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3: 9:03.
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8: 9:06.
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4: 9:20.
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2: 9:28.
3: Sim,

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2: Gente, deixa eu falar pra vocês, tempo e temperatura nesse exato momento, 21 graus, temperatura caindo, é bem devagar, né?

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4: Para a alegria do Reinaldo Torres, bora trazer o Panda, corpo nu, se espalhar. É mais ou menos assim, essa é pra você e pra mim, tá?

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3: 19 para as 10.
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2: 18 para as 10.
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2: 16 para as 10.
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Tudo bem, estamos de volta para trazer sua participação. A turma tá pedindo moda de rancho e é claro que a gente tá atendendo pedido por pedido. Hoje eu tô pensando, tocou a minha ainda. É, rapaz, é porque começa às 10 da noite, às 10 horas em ponto. Aí nós vamos tocar aquela que você pediu aqui na moda de rancho, tá bom? Ô, Titoi, manda aí de Paulo e Paulino, ofereça aí, rapaz, pro meu velho pai. E de Paulo e Paulino é conterrâneo do velho. Muito bem, disse o Rafael Augusto. Tá na Espanha agora, rapaz, lá já é madrugada. Ó, deixa eu te falar um negócio, meu queridão. Eu vou trazer a estrelinha de Paulo e Paulino com a Marília Mendonça pra você, pro seu velho pai e pra toda a sua família, tá bom, Rafael? Um abraço. O Gleison Glender, tá em Nova Serrana, também tá curtindo a gente. Também pediu moda de rancho pra gente. Pediu aqui, ó, João Mineiro e Marciano, Crises de Amor. A gente vai trazer pra vocês aqui, eu faço questão, tá bom? E essa moda é linda demais, por sinal. Muito bom gosto, hein?

0: do lado Cosmo.
1: Qual, qual?
0: Será que Deus é caipira?
1: Será que Deus é caipira? Ah, eu vou trazer sim, eu faço questão. Obrigado, viu? Uma ótima noite. A Adriana e o Arthur também estão curtindo a gente. Estão curtindo a gente aí no Santo Antônio. Quem mais? Quem mais?
2: Oi,
1: e aí? Boa noite.
2: Um alô pra nós.
1: Claro.
2: Alô, Ivanir.
1: Beleza, amigo?
2: Manda um alô aí pra Neuza, pra Júnior, pra
1: certo.
2: Ju, pra Sônia, pra Cláudia.
1: Manda sim.
2: Pra Carla.
1: Certo.
2: Francisco, meu filho. Aqui, né? Tá tomando uma aqui, te escutando aí, viu?
1: Ô, coisa boa.
2: Manda um Natanzinho pra nós aí.
1: Claro.
2: Alô, tchau, obrigado.
1: Valeu, valeu.
2: Ô, Titon, eu esqueci. Eles estão me xingando aqui.
1: Por quê?
2: É pro Matheus, pra Amanda, pra Elci também.
1: Claro.
2: Eu esqueci dele.
1: E pra toda a galera.
2: Despega, hein?
1: Manda abraço pro Manel também, né? Manda abraço pro Manel, né? Um abraço pra todo mundo aí. Deus abençoe cada vez mais. Super sucesso sempre. Quem mais? Quem mais?
0: Ô, tia, eu não vou deitar, não, meu filho. Eu custo animar minha mãe pra tomar uma cerveja comigo, uma caipirinha. Você quer que eu deito?
1: Não?
0: Eu vou deitar, logo que eu tiver tonta. Aí eu deito.
1: Ah, tá daqui 15 minutos ainda.
0: Ô, tia, quem vai deitar aqui agora é só o pitbullzinho na rede, viu?
1: Quê?
0: O pinche da minha mãe.
1: Quê?
0: Só ele que vai deitar. Ele vai derrubar ele aqui, não vai ficar de pé.
1: Ai, um abraço pra você, querido. Obrigado pela agradável companhia. Legal demais, né, gente? Que alegria, que alto astral. E a turma fazendo acontecer mais uma vez. Só tem que agradecer. Obrigado pela agradável companhia. Super sucesso pra vocês. É, galera, o Conexão tá no ar. Eu vou trazendo com muita alegria, com muito alto astral. A partir das 10, você já sabe. É moda de rancho pra você e pra mim. Né não? Quem mais? Quem mais? 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
3: Ô, Titão, boa noite.
1: Boa noite.
3: Todo dia fica mandando áudio, vai tarar na minha cara, né? Mas agora não posso ficar muito mandado, que eu tô meio ocupado. Falou, depois eu falo com você, viu?
1: Tá bom, tá bom, tá bom. E daqui a pouco eu vou ouvir os seus outros áudios aqui. Olha aqui, apareceu Renata Hilton Cruz.
4: Ô, tio, meu querido,
1: e
4: passa
1: aí?
4: Essa aqui pra mim, ó.
1: Qual?
4: Dei a ela minha vida.
1: Nossa, boa demais.
4: Fui afeto, fui saída. Fui amante, fui amigo.
1: E ela fez isso comigo.
4: Foi embora sem razão. Zezé de Camargo, Luciano Andorinha, Machucado.
1: Bateu asas e voou. Diga, diga, aragante. Eu vou trazer essa. Sabe como, ô, meu querido amigo Renata Hilton, com meu irmão de luz? Eu vou trazer ela. É, Adair Cardoso. Ah, mas essa é, ele tá cantando é com o Eduardo Costa, né? Eu sei que eu vi com o Zezé. Mas com o Adair Cardoso regravou essa música também, mas se não me engano é com a participação do Eduardo Costa, sabe? O Renata Hilton Cruz. Ficou linda demais também. Ô, Renatão, um abraço pra você. Hoje, a primeira do programa, né? A primeira, na verdade, do programa não. Mas a primeira da moda de rancho vai ser o Mirosmar. Atendendo a pedidos, meu irmão. Senão eu não vou aguentar esse povo. Deixa comigo, viu? O Mirosmar vai cantar.
5: Oi, Titan. Boa
1: e aí?
5: Noite.
1: Boa noite.
5: Um abraço aqui pro meu pai, José Gomes. A gente tá
1: claro.
5: Jogando cacheta novamente ao som espacial.
1: Beijo. Que legal. Um abraço pra você, querido. Obrigado pela agradável companhia. Tudo de bom.com. Super sucesso. Dani, Rebeca, de Jundiaí, São Paulo. Ouvindo a gente pelo aplicativo da Espacial.
6: Boa noite, Titan.
1: Boa noite.
6: Alô,
1: Faldão. Que vozeirão.
6: Você tá atrasado, já precisa a gente manda pra mim. De Paulo Paulinho.
1: De Paulo Paulinho.
6: Estrelinha.
1: Estrelinha.
6: Falou?
1: Já tá programada.
6: Abraço.
1: Vai rolar.
6: Boa noite.
1: Boa noite, Oswaldo. Grande Oswaldo. Oswaldo é a voz de locutor de rádio AM. É o Oswaldo Silva dos Santos Dumont. Grande Oswaldo. Oswaldo, já tá programadinha pra você aqui, meu irmão. Deixa comigo, faz questão, viu? Quem mais? Quem mais?
7: Ô, meu rei, fala comigo,
1: meu rei.
7: Fala, meu rei. Eu falo contigo, meu rei. Amanhã é sábado, eu pensei que amanhã é domingo.
1: Amanhã é sábado, meu rei.
7: Tem mais dois dias pra não descansar ainda, pai. Ai, pai, para, pai. Ai, meu rei.
1: Ô, meu rei. Eterno, meu rei. O Adilson é o eterno, meu rei. Um abraço pra você. Ô, meu rei, vou trazer essa pra você,
8: aqui
1: meu
8: pra
1: rei.
8: Frente, é só pra trás,
1: Goiô! Chegando aqui, vê o cavalo refugou, deu quatro pulos pra trás e quase me derrubam. É o ET

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2: Agora são 10 horas.
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0: Ai, meu Deus do céu, e essa galera tá fazendo uma farra. Será que a Vanessa já foi dormir?
1: Ô, tio, já passou 15 minutos, viu? Nós tá no rojão ainda, viu?
0: Até agora?
1: Tá de pé ainda, viu?
0: Você tá dois
1: minutos? Aqui é Aroeira.
0: Esse menino dorme não, gente?
1: Moiando o pescoço por dentro, já foi duas caixas de latão, viu?
0: Sério, Vanessa?
1: Vanessa, precisa espalhar? Ô, Ti, aí enfraquece a amizade, né, chefe?
0: Por quê?
1: Você traz a música de todo mundo, até a Day Cardoso, não quer trazer Henrique Juliano com o Jorge Matheus?
0: Henrique
1: Juliano. Agora você já sabe como é que escreve, viu? É cansado com o
0: Cecília. Ah, então peraí. Henrique Juliano com o Jorge Matheus? Isso aí ela não tinha falado pra mim, não, gente? Peraí. Henrique Juliano com o Jorge Matheus. Henrique Juliano com Jorge Matheus. É a música Chonei? Porque se for a música Chonei, é com X. É por isso que nós não tá dando conta de achar. Não é com C cedilha. É a música Chonei? Fala pra mim, Vanessa. Se for, eu tenho ela aqui. É porque Chonei é com X. E nós tá escrevendo com C cedilha. Tá assim, sonei. Ei, Vanessa, depois você me fala, viu? Aqui, mas eu não sei se eu vou poder tocar do Adair Cardoso, não. Não sei se o Renatão vai querer com o Adair Cardoso.
2: Ô, Ti, meu querido, pode ser na versão do Adair Cardoso com o Eduardo Costa, não tem problema, não. Vou ficar feliz do mesmo jeito.
0: Ah, aí você vê, tá vendo? Aprende, Vanessa. Aí, aprende, Vanessa. O nome disso aqui é humildade. Aí, pra você ver. Vou ter que trazer. Tá vendo? Ô, Paraíba tá na área.
3: Então, boa noite.
0: Boa noite.
3: Tô agarrado, cara. Até amanhã cedo, nossa senhora. Ô, Didon. Hoje é Eduardo Costa hoje, Didon, viu? Naquela mais, sabe, já, tio. Eduardo Costa hoje. Bota pra rachar, Didon.
0: Eduardo Costa vai rolar. Vai rolar até com a Day Cardoso, filho. O que mais que você quer? Vai rolar de tudo isso aqui hoje. Nós vamos fazer uma bagunça organizada, sem sombra de dúvida, tá?
4: Ô, meu rei, fala comigo, meu rei.
0: Ô, meu rei, vai rolar a sua agora, calma. Vamos dar início aqui à moda de rancho.
5: Boa noite, aqui é o Paulo Sérgio Campo Grande.
0: Boa,
5: Paulo Sérgio. Queria ouvir uma música do Zezé de Camargo Luciano.
0: Boa noite.
5: Quando a gente ama demais.
0: Quando a gente
5: manda pra mim. E tem uma boa noite aí na rádio especial aí, viu?
0: Ô, gente, vocês vão tocar todos que vocês querem do Mirosmar. Vai ser um especial do Mirosmar, né? De 10 às 11. E mesmo assim, não vou dar conta de atender todo mundo. Andorinha machucada. Eu já teve de tudo. Vem cuidar de mim, tigregatiga, etc e tal. Todo mundo só quer ouvir o Mirosmar. Adriana Clemente, a mamãe Odete, curtindo a Gê no Santos Dumont. O Ednei também tá na área. Um abraço para você, meu irmão. A Odete, né? A Beatriz também pediu a sua moda de rã, nós vamos trazer. O Isaías também pediu aqui, pediu o Eduardo Costa. Vamos ver se achou, Ney, vamos ver.
1: Ô, Tim, pra você ter sua vida aí, ó, já baixei a música e te mandei.
0: É, mas não é assim que funciona não, Vanessa. Precisa espalhar. Não é assim que funciona não, mulher. Um abraço pra você e obrigado, tá? Obrigado pela agradável companhia. Mas você não me respondeu se achonei, tá? Responde aí, se achonei. É Jorge Matheus com Henrique Julián. Chonei. Só você falar assim, é achonei. Eu só posso tocar as que estão aqui no computador. Eu não posso baixar arquivo. Nem se eu quisesse. É tudo bloqueado aqui, mulher. Entendeu? Por exemplo, se você me ligar, você tá conversando comigo do WhatsApp, não tá? Se você me ligar de chamada de vídeo ou chamada normal, não tem como eu atender. Muito provavelmente o seu contato será bloqueado. É que, filho, você tá pensando o quê? Você tá pensando que aqui é aqueles lugares aonde o meu amigo Robson de Freitas do Arte frequenta? Aí, Robson, sou bom pra você, hein, Robson.
6: Segura aí, essa pancada no
0: qual,
6: peito aí.
0: Qual?
6: Joga lá pra nós, ela começa qual? Assim.
0: Como é que ela começa?
6: E na madrugada.
0: O Eduardo Costa
6: cantando. Hoje andar a luz de velas depois do amor. Fala por nós.
0: A outra. A parte mais alta ele jogou pra galera, ele não fez, você viu? É, rapaz, mas tem o mesmo timbre de voz do Eduardo Costa, não tem? Mesma coisa, ó.
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0: Eduardo Costa.
6: 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Fala por nós.
0: E agora?
6: A outra.
0: A parte mais alta, ele joga pra galera. Deixa eu mostrar pra você como é que faz, ó.
1: Não!

0: Obrigada, Eduardo.
1: Valeu, Odeir Cardoso. Sucesso.
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0: E a toda essa galera agarradinho com a gente, fazendo acontecer, e eu só tenho que agradecer. Será que o Breno tá ouvindo a gente agora? Meu querido amigo Breno, motorista de app?
1: Tô agarrado aqui, tio.
0: Opa!
1: Tô agarrado aqui, tá ouvindo você aqui, oi? Toca uns modão pra nós aí.
0: Ah, só se for agora. Breno, um abraço pra você, meu irmão. Obrigado, viu, pela agradável companhia. Papai do céu protegendo, abençoando você cada vez mais, super sucesso sempre. A Alessandra tá igual o Breno, também tá acompanhando a gente. A Mari Lopes também, raspando o dedo do volante, assim como o Breno, e dando carona pra gente. A nossa querida Maria Mendonça, de Pará de Minas. A Ana Paula também tá ouvindo a gente. A Geisa, a mamãe Terezinha. A Vanessa Alencade, o Daniel no Jardim das Oliveiras. A Josiane também tá na área. O Felipe e o Thiago em Sete Lagoas. Moacir Teixeira em Nova Serrana. O Maicon no Santos Dumont. A Letícia no Providência. O Maninha Elisângela. Todos no Residencial Capanema. O Christian no São Cristóvão. A Andréia também tá na área. Tamires Rodrigues. O Eduardo Douglas e também a Sueli no Grão Pará. A Camille Fagundes em Garatinga. Rimei Robinho. Binho, Lívia, Vitória e Samuel no Grão-Pará, o Thiago Menezes, a Solange, a Luano, João Paulo em Floresta, na Floresta, a Rosa também tá curtindo a gente em Papagaio, a Vânia no Belvedere, Denis Aparecida e Caroline no Jardim das Oliveiras, Lucas Pereira e Larissa Moraes na Bahia, gente, ouvindo a gente pelo aplicativo da Espacial. Titoi, já estamos aqui no quarto, estamos na Bahia, tranquilo, sorria, aquele negócio todo, e curtindo a Espacial. Aí sim, hein? A Camila Cândido também está curtindo a gente, um abraço. A Cris Fonseca, do Santa Divisa, a Franciele Alves, no Serra Verde, Cirlei Silva, Yuri Antunes, a Benícia, a Janete e o Gustavo em Pequi. O Gustavo está em Torneiros, a Rosalina, Maria Raimunda, Elias, Natália, Nayara e Maicon, em Limas do Pará. A Nira em Tapecirica também está curtindo a gente numa boa, tá? A Flávia Cecília e também Oderban, em Nova Serrana. O Carlos Daniel lá no Carioca. O Igor Passos, Geber e Sandra no Padre Libério. O Jairo no Recanto. A Aline Nova Serrana, a Elisiane Almeida e também o Jean Felipe no Jardim Beatriz. O Vanderlei Rocha e a Letícia Mara no Padre Bero também curtindo a gente por aqui.
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0: Gostoso de Bruno e Marrone, vou ficando por aqui. Mari, fica com Deus, viu, Mari? Grande Mari Lopes, acompanhando a gente até agora e a cada um de vocês também. Uma ótima noite, fiquem com Deus, tudo de bom. Restinho de feriado e amanhã, sabadão, estaremos de volta a partir das 9 da manhã e também a partir das 8 horas da noite aqui no Conexão. Valeu, valeu!
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8: 4 para as 11.
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1: 11 horas.
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4: Opa, opa! Estamos chegando! É momento de reviver grandes lembranças. Começa agora o Clássicos da MPB. Eu sou Daniela Alcântara e vou estar com você trazendo canções que marcaram época, grandes vozes e composições que são verdadeiros tesouros da nossa cultura. Vamos lá, então!

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0: E assim a gente fecha mais um bloco de sucesso. Intervalo rápido. E daqui a pouco tem mais clássicos da MPB. Não sai
1: em
0: daí.
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0: E assim a gente fecha mais um momento musical especial. Intervalo breve e já já eu volto com muito mais canções.
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1: 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Os clássicos da MPB continuam com você.

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0: Bem, meus amigos e amigas, infelizmente chegamos ao fim do programa de hoje. Espero que você tenha curtido cada canção, cada momento do nosso programa de hoje. Obrigada pela sua companhia e até o próximo Clássicos da MPB. Um abraço e até breve.
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0: 11:53.
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3: Estamos chegando com a edição do nosso cassete. E aqui Diego Soares para juntos relembrar e matar a saudade de grandes músicas do passado. Anos 70, 80, 90 e algumas dos anos 2000 também. Vamos dar play no nosso cassete ao som de Cássia Eller, Malandragem.
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0: Khaled com El Arbi, antes Capital Inicial, primeiros erros, e ainda Luca, difícil pra você. Pausa pequena e eu volto já com mais cassete.
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1: 00:13.
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5: Estamos de volta, agora o ano de 2003. Pitch, teto de vidro.

0: Kelly Key, Você é o Cara, do ano de 2007. Relembramos Martica, Like Toy Soldiers, do ano de 1988. Felipe Dilon, Musa de Verão, do ano de 2003. E também do ano de 2003, Pitch, Teto de Vidro. Pausa no cassete, voltamos já já depois do intervalo.
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2: Meia-noite e 32.
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5: O Cassete está de volta indo até o ano de 1975. Benito de Paula, Mulher Brasileira.
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0: Barão Vermelho com Bet Balanço aqui no cassete do ano de 1984. Nós fomos também ao ano de 1997 para conferir Sandy Júnior, Eu Acho Que Pirei. Rolou aqui Céu da Boca, canção composta por Reinaldo Marcel e famosa pela banda Frutos Tropicais nos anos 80. Mas aqui rolou com a cantora Ivete Sangalo, do ano de 2004. Ela regravou a canção com o cantor compatriota Gilberto Gil para seu primeiro álbum ao vivo do MTV ao vivo. E começando mais um bloco do cassete, Benito de Paula, Mulher Brasileira, esta do ano de 1975. O cassete faz mais uma pausa, vai pro intervalo e volta já.
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2: Meia-noite e 51.
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6: Play no cassete. E agora trazendo Jennifer Lopez com Jenny from the Block, do ano de 2002.

0: Outcast com Hey Ya, do ano de 2003. Conferimos também o romantismo de Paul Young, Oh Girl, do ano de 1990. Fomos também ao ano de 2000 para conferir Cogumelo Plutão, Esperando na Janela. E Jennifer Lopez com Jenny from the Block, do ano de 2002. Intervalinho chegando e já já eu volto com muito mais.
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1: 1:10.
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4: Estamos de volta e para continuar tem Henrique Iglesias, Hero, do ano de 2001.
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0: Foo Fighters Best of You, do ano de 2005. O cassete trouxe também It's What's Me, canção do reggae hip hop do cantor jamaicano Shaggy. Foi lançado em 2000 com participação de Ricardo Rick Rock do Sen. Conferimos também o Rei Roberto Carlos, A Guerra dos Meninos, do ano de 1980, e Henrique Iglesias cantando Here, do ano de 2001. Intervalinho chegando e já já eu volto com as últimas do cassete.
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0: 1h29.
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4: O Cassete está de volta com as últimas recordações do passado. Tem Ana Carolina, nua, do ano de 2003.

0: Information Society, Running, do ano de 1984. Conferimos aí Fagner, Borbulhas de Amor, esta do ano de 1991. Fomos até a 84 novamente para conferir Paralamas, Meu Erro, e Ana Carolina, Nua, do ano de 2003. Por aqui fica o cassete nesta edição. E eu, Diego Soares, claro, agradecendo o carinho, a sintonia. E amanhã, um novo encontro aqui com mais saudade musical. Forte abraço a todos, pausa no cassete e até a próxima. Tchau, gente!
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1: 12:12.
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3: A sua audiência é o que nos inspira a estar aqui novamente para mais 2 horas de muitas recordações. Vamos juntos em uma super viagem musical. O Back in Time está no ar.
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3: Aerosmith, Crazy.
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0: Nesse bloco ouvimos no Back in Time, Djavan, Fato Consumado, Biafra, Sonho de Ícaro. Em instantes, o Back in Time está de volta. Back in Time.
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2: 12:34.

as canções que fazem parte dos seus melhores momentos. Elba Ramalho, Paisagem da Janela.

0: I'll Never Walk Alone Again. America, Horse with No Name. Após o intervalo, a gente retorna com mais uma super seleção.
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Tocando as músicas que você gosta de ouvir. Boa noite para você que está ligado no Back in Time. Chris de Burgh, Lady in Red.

0: Você ouviu no Back in Time, Gilberto Gil, Andar com Fé, Gal Costa, Olha. Mais um intervalo e o Back in Time volta já. Back in Time.
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3: 3:16.

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Gonzaguinha, explode coração.

0: Nesse bloco, ouvimos no Back in Time, Julian Gray, Destiny, Gloria Estefan, Don't Wanna Lose You. Vamos ao intervalo rápido e o Back in Time já estará de volta.
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2: 3h35.
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0: Uma viagem no tempo, recordando os grandes flashbacks das músicas nacional e internacional. Manchester, My Dear.

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0: Aqui no Back in Time tocamos Roberto Carlos, O Portão, Oswaldo Montenegro, Lua e Flor. Vamos fazer uma pausa para o intervalo e daqui a pouco estaremos de volta com o Back in Time. Back in Time.
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2: Espacial. 3h58.

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0: Rosana, o amor e o poder.

No melhor do flashback, ouvimos Double, The Captain of Her Heart, Zizi Posse, Asa Morena. Estamos chegando ao final de mais uma apresentação do Back in Time. Muito obrigado pela sua audiência, pela sua companhia, e a gente se encontra. Um grande abraço.

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0: Oi. Parará, pam, pam, parará, pará. Oi, bom dia, bom dia, bom dia, bom dia, com alegria pra você que tá ligado com a gente na programação espacial FM 105,5. Tá começando a partir de agora o nosso encontro, tá começando Viola Brasil, nessa manhã gostosa de sábado. E sabadão, final de semana é só alegria, Bere. 2 de maio de 2026, estamos prontos e preparados para mais um dia, é claro, de muitas bênçãos, de muita alegria, contando com você do outro lado, sempre participando, interagindo com a gente, enviando para cá sua mensagem em texto, sua mensagem em áudio, 99740105. E claro, tá liberadaço para você participar com a gente nessa manhã gostosa. Sejam todos muito bem-vindos e bem-vindas, tá no ar o Viola Brasil, Bené! Tá com o berrante, vamos acordar esse povo? Vamos despertar esse povo. Cadê o café? Eu quero o café. Eu quero o café, doido pra tomar um golinho de café. Cadê aquele cafezinho doce, doce, doce, feito mel, ralim, ralim, pra comer com queijo? Cadê, Bené? Cê tá doido. Bom dia, bom dia, bom dia, bom dia, bom dia, bom dia, bom dia, bom dia, bom dia. Vou mexer o doce, minha gente. Uma excelente manhã pra você. É claro, não posso deixar de mandar um abraço pra essa galerinha que não para nunca, né? Diz esse que não para não, Beno, mas sei não, viu? Eu tô achando que essa turminha dá nó em goteira e esconde as pontas. A turminha do volante, volantinho, volantão. Bom dia, bom dia, bom dia pra você que tá indo, vindo, levando e buscando. Muito obrigado pelo assino trecho, nas rodagens, nesse mundão de meu Deus. Muito obrigado pela sintonia aí, obrigado pela carona. Tamo junto e misturado com o seu poçante. Vamos mexer o doce, minha gente. A turminha e também os motoristas de aplicativos pelas ruas da cidade. Muito obrigado pela audiência também, obrigado pela companhia. Onde quer que você esteja aí, ó. No seu carro, né? Ou no seu caminhão, muito obrigado pela companhia, obrigado pela carona, tamo junto e misturado sempre aqui na Programação Espacial FM. Para você, meus amigos nas comunidades rurais, sítios, chácaras, fazendas, bom dia, bom dia, bom dia. Meu amigo retireiro, minha amiga dona de casa, ali não para nunca não, né? Ali não tem jeito de parar. Ali é direto e reto, reto e direto. Um abraço aí para vocês, muito obrigado pela companhia também. Para você no seu rancho aí, muito obrigado pela sintonia. Vamos acordar, Mé, vamos acordar, vamos colocar aquele fogo no fogão de lenha, hein, Bené? Aê, trem doido, só. Aô, fazer um cafezinho doce, doce, doce, feito mel, então tá na hora. Aos amigos frentistas, pra vocês nas conveniências, aos amigos das empresas, seguranças, pra você, amigo padeiro, cadê a padeirada, Bene? Ontem os padeiros, que nada com a dureza não, né? Ontem apareceu só uns dois gatos pingados aqui só, né? É, peleja. Mais nada, nega da catibiriba, essa padeirada não quer nada com a dureza, só quer boleza, Bene. É, ontem cacei pão na cidade, não achei não, viu? Sem pão na cidade. Hein? Ai, ai. Ótimo final de semana pra você, onde quer que você esteja, tá? Obrigado pela companhia. O Jorge Hildo tá ligado com nós, Jorjão. Bom dia pra você, muito obrigado. Já tá agarrado no pão de queijo? Já tá assando pão de queijo, hein, Jorjão? Muito obrigado. O Pimenta, tá ligadinho com a gente, dona Alessandra. Muito obrigado pela sintonia também. Obrigado pela audiência. O Ednei no Serra Verde, tá ligado? Que não é o bigode surubi não, hein? Esse não é o bigode surubim. Esse aqui é do Serra Verde.
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0: Aô, Edirei, bom dia, bom dia. Ângela Maria já chegou chegando. Oi,
2: bom
0: Angela
2: dia.
0: Maria.
2: Bom dia com alegria.
0: Bom dia com alegria, Ângela Maria.
2: Bom sábado abençoado para todos nós.
0: Amém, Ângela
2: Maria. Né, Rodrigo?
0: Né? Graças
2: Rodrigo,
0: a Deus.
2: Oi, oi. Coloca a minha oi. Família, a sua oi. Família, a família de todos os ouvintes, a família de todos os locutores. De todas as minhas amigas na oração e na oração do poder.
0: Muito bem,
2: eu
0: Angela Maria.
2: Eu queria ouvir uma música.
0: Qual música?
2: Chico Rei Paraná, Cordão de Ouro.
0: Oh,
2: eu ofereço essa música para todos os ouvintes que estão ouvindo o programa. Eu ofereço para todos os locutores da rádio.
0: Obrigado.
2: Eu ofereço para todas as minhas amigas. Viu, Rodrigo?
0: Obrigado, Angela Maria.
2: Ô, Rodrigo, oi. Obrigado.
0: Obrigado, eu, Angela
2: Foi
0: Maria.
2: Foi muito prazer conversar com você, Rodrigo.
0: O prazer é todo nosso, Angela
2: bom
0: Maria.
2: Bom dia com alegria.
0: Bom dia. Ô, Angela Maria, essa moda, na verdade, eu tenho ela com trio Parada Dura, viu? Chico Rei Paraná, não vou ter, não. mas eu vou mandar para você aqui, tá bom? Um abraço para você, continue sempre com a gente aqui em Sete Lagoas. Rondon, tá ligadinho com a gente? Ah, ô, beleza. E aí, meu jovem?
3: Ô, Rodrigo. Oi. Bom dia, bom, bom dia.
0: Bom ou não?
3: Ô, manda uma música boa pra nós. Nós tá aqui na Rocinha aqui, ó, tomando um café. Boa. Vou te mostrar aqui a paisagem.
0: Aí sim,
3: e
0: rapaz.
3: E se eu chegar aí a tempo, eu vou levar pra você uns biscoitos.
0: Ô, tô esperando, tá, hein, rapaz.
3: Biscoito caseiro.
0: Tô doido pra tomar café.
3: Biscoitinho. Põe nós na oração, por favor.
0: Ok, Rondon, esse camarada é federal, o Rondon Xingu. Muito obrigado pela sintonia, obrigado pela audiência. Tá na roça, tá curtindo a programação. Ótimo final de semana pra você. Vamos que vamos, Rondon. Muito obrigado pela companhia, obrigado pela audiência. O Ednei Barba de Surubim. É o Barba de Surubim, Rondon. Chegou aqui também. Ô, rapaz, já tá fogão de lenha, tá apagado o fogão de lenha. Como é que faz? Vamos colocar fogo de lenha, ô Xingu. Não, vou colocar fogo nesse fogão de lenha aí, rapaz. Não, fogão de lenha tem que ter fogo. Né, Pereja? É? Tem um dias de arato também com um pedaço de carne ali. Você deve ser de ontem, né, Rondon? É, beleza. Olha o bigode surubim chegando aqui, ó. Olha o cara de baiacu. Olha o beleza. Olha lá o bigode dele, olha lá. Que sepa de bigode, olha. Olha lá. Dá pra fazer dois varal, né? Pra estender roupa. 5,5 metros cada um. Olha lá pra você ver. Aí, bigodão. Aô, beleza. E aí?
4: Bom dia, Rodrigo Reis. Fala, Rodrigo Reis. Rodrigo Reis. E aí? O cara é casou. Na espacial.
0: É, rapaz.
4: É, sabador, né?
0: Sabador, beleza. É,
4: bora lá pra ralação, né?
0: Bora que bora,
4: beleza. É, bora ralar. Cara casou, cara. Oi. Casou. Oi. Cara casou na espacial.
0: Bora.
4: Essa padeirada já acordou, cara casou.
0: Padeirada já acordou, beleza. Essa
4: padeirada não quer nada com a dureza, cara casou.
0: Não quer não, beleza.
4: Espacial. Espacial FM, um sucesso aqui com o Ednei, lindão, bonitão, gostosão do Brasil. Ih. Ziu, ziu, ziu, ziu, ziu, ziu. Bom dia, Rodrigo Reis, Rodrigo Reis, Rodrigo Reis.
0: Melhora, rapaz, melhora.
4: Na espacial.
0: Ah, nem... Tem outro ódio ainda lá.
4: É, cara, casou. Um abraço pro nosso amigo Abailson.
0: Ah.
4: É... A Jussara.
0: Ah.
4: Aparecida. Janeira, é.
0: A Dejanira. Todos
4: liberar, né?
0: Cadê a Dejanira?
4: 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Espacial FM, sucesso aqui. Ontem eu peguei um peixe de 635 quilos, caracazu. Caracazu. Você vai falar que é mentira, né, caracazu?
0: É mentira, olha lá.
4: É mentira não, viu, caracazu?
0: Ednei, você para de beber remédio e cachaça. Você tem que parar com isso. O negócio vai dar problema pra você uma hora. Ih, o negócio não vai dar certo, não. Você tem que parar com isso. Ou você toma remédio ou você toma cachaça, entendeu? Você não vai ficar fazendo isso, não, senhor. Você é um camaradão, você é um cabra novo, né? Ah, difícil demais, viu? Difícil demais, Pelê.
5: Bom dia, Pelê.
0: Ó, ó o Ramon aí, ó.
5: Agora mexeu do...
0: Ramon?
5: Siriema pra padeirada aí,
0: ó. A Siriema tá aqui, ué.
5: Foi esse povo aí.
0: Aô, Siriema.
5: Você deixou nós na mão aqui, hein, senhor?
0: Combinado
5: era todo mundo trabalhar. Você deixou nós na mão aqui, ué. Fiquei esperando você até tarde, não apareceu, ué.
0: Sério?
5: Tem base pra você, não, viu?
0: Ah, rapaz, que isso aí. Não é possível, hein? Ah, eu ia tomar café. Não tinha pão, vocês não querem nada que é dureza aí. Ramon Júnior Barbosa, esse camarada é federale. Um abraço pra você, muito obrigado pela companhia aí, obrigado pela audiência. E vamos mexer o doce, Ramon. Hoje não tem desculpa não, né? Olha o Zanderson. Ah, rapaz, ontem. Ô Zanderson. Ele mora em Portugal, né? Ele é viajante. É o viajante solitário da Europa. Ah, rapaz, ontem postei seu vídeo lá no Instagram, mas deu um ibope, rapaz. Você tem noção não, viu? Deu um ibope danado, beleza. Como é que você tá aí, meu jovem protagonista?
6: Fala opa, comigo.
0: Bom,
6: como
0: não?
6: É que você tá?
0: Bom, bonito.
6: Você tá bom mesmo?
0: Bonito também.
6: Aqui é o Zanderson que tá falando.
0: Zanderson, gente boa. Zanderson,
6: hoje eu
0: pai.
6: Eu gostaria de mandar um abraço aí, né? Pra galera dos caminhões.
0: É, ué.
6: Um abraço aí pra todos os caminhoneiros do Brasil aí, né?
0: Uhum.
6: Que fazem o progresso acontecer.
0: É verdade.
6: Um salve aí pra todos os caminhoneiros.
0: Uhum.
6: Ô, Rodrigo.
0: Oi.
6: Como é que tá o tempo aí em Pará de Minas? Fala com nós.
0: Tô friagem
6: danada.
0: Tá
6: aí?
0: Tô friagem
6: danada. Tá bom danado. O tempo aí?
0: Tá bom, tá bom.
6: Ó, aqui agora 10h05 da manhã.
0: Ah.
6: Eu já tô aqui no trecho rodando também, tá?
0: Aham.
6: Batalhando aqui, ó.
0: Ah.
6: Ó, e só pra constar, tá?
0: Ah.
6: Tô seguindo você lá no Instagram.
0: Rapaz.
6: Eu segui lá ontem lá. Um abraço e o seu programa aqui virou meu programa favorito aqui.
0: Ô, meu camarada.
6: Pra mim tá aqui acompanhando aqui durante as minhas viagens, tá?
0: Que satisfação.
6: Um abraço e tamo junto.
0: Não, que satisfação, que alegria. Muito obrigado pela companhia. Me senti lisonjeado agora, viu, Anderson? Me senti lisonjeado. Realmente eu fico muito feliz com a sua audiência, com a sua participação também aqui no nosso encontro. Um abraço aí pra você, tudo de bom sempre, Deus abençoe cada vez mais. Claro, eu peço que se você tiver oportunidade de vir, claro que você vai ter oportunidade de vir parar de Minas, né? Passa aqui na rádio, vamos tomar um cafezinho, vamos prosear. Será uma alegria, um prazer muito grande receber você aqui na Espaço FM, viu? E assim como, claro, todos os motoristas que estiver ouvindo a nossa programação, aquele abraço especial também, né? Vamos passar por aqui também, vamos tomar um cafezinho, né, Bené? É, beleza. Os Anos, ele é tão longe da gente, né? Tão longe da gente, porém, leva aí Pará de Minas no seu coração e também no seu possante, a Rádio Espaço FM. A gente fica muito feliz. Pode ter certeza que, particularmente falando, fico muito lisonjeado em receber a sua participação aqui e a sua audiência, meu amigo. Tamo junto, misturado. Ô, Bené, cadê a buzina? Toca a buzina pra ele, beleza? A buzina do possante. Aô! Aô! Aê, beleza! Aí sim, hein, Federale, um abraço pra você, muito obrigado, nas Europa, curtindo a programação, vamos que vamos, ao Ricardão.
7: Bom dia, Rodrigo. Opa. Reis.
0: Bom? Bom?
7: Coloca
0: bom?
7: Minha família, sua família, família de todos os ouvintes na oração da manhã.
0: Aham.
7: Uhum. Manda um alô aí pra galera da Ingesp.
0: Ingesp.
7: Motorista, Gari, coletores.
0: É.
7: Manda um alô aí pro Serjão, motorista.
0: Sérgio Motorista.
7: Do aplicativo.
0: Aô,
7: Especial beleza. FM, sucesso é aqui.
0: Aô.
7: Bora ali correr atrás da Siriema, né?
0: Bora que tá na hora, Ricardão. A Siriema não para de correr, nós temos que correr atrás dela todo dia. E pra variar duas ainda, né? Não se bastar, são negócios de casar ali. Aí como é que faz? Aí tem que correr atrás de uma, né? Pega uma, depois tem que pegar a outra, né? É quando você pega a outra pra poder, né, trazer de volta, a outra fugiu. E aí vai, meu filho. Tem jeito não. Ah, beleza.
8: Bom dia, Rodrigo.
0: Oi, bom dia.
8: Manda música para toda a galera.
0: É.
8: Expedita, a Penha, é. Dejanira.
0: A Dejanira.
8: Vai Sete Lagoas.
0: Cadê a Dejanira?
8: E a sua mãe.
0: A Dejanira não quer nada com a dureza.
8: O Dinei Brasil.
0: Ótimo final de semana
8: pra você. Coloca essa turma toda em oração.
0: Uhum.
8: Manda música pra ela, pra eles e pra você
0: muito
8: também.
0: Bem. Valeu, beleza. Ah, Aparecida, muito obrigado pela companhia, obrigado pela audiência, a Jussara também, a Manuzinha. Muito obrigado a todos vocês. Oswaldinho do Pastel. Oswaldinho, o homem do pastel, que até agora não chegou nem um pastelzinho numa maçaneta da porta. Oswaldinho, você não vai passar por aqui não, Oswaldinho. Cadê o pastelzinho? Descer embaixo três vezes pra ver se tinha pastel lá na maçaneta, não tem nada lá ainda, não. Hein, peleja?
9: Ô, peleja, fala comigo.
0: Opa.
9: Bom dia.
0: Bom?
9: Bora, nego, velho.
0: Bora. Bora que tá na hora.
9: Vamos pra luta de novo, mais um dia, com as bênçãos de Deus.
0: Graças a Deus.
9: Aqui é o Dedezinho.
0: Dedezinho, hoje não quer nada com a beleza. É.
9: Vambora.
0: O Dedezinho sumiu, tô achando que vai aparecer só segunda-feira, olha lá. O André é um cara folgado, né? Um cara folgado. O cara quando é patrão, Oswaldo, tá ligado? O cara é patrão, então ele, né? Ele tem essa oportunidade de pegar um final de semana prolongado, viajar, ficar uma semana fora e voltar depois. Não é o nosso caso, nós somos mortais, então tem que estar lá, né? Isso aí é pra poucos, tá ligado, né? Oswaldinho, cadê o pastelzinho, Oswaldinho? Não tá com meu pastel, Oswaldo? Nossa senhora, pastelzinho de queijo, de carne. Vai deixar pra nós na maçaneta ali, não, Pereja? Né, ô Peleja? O Marcos Daniel tá ligadinho com a gente. Vamos que vamos. Ó, bom dia, Peleja. Já tô agarrado fazendo biscoito. Já tô agarrado no biscoito, Peleja. Cuidado aí, Marcos Daniel. Cuidado pra não estourar, Peleja. Vamos que vamos, Peleja. Um abraço aí pra você. Muito obrigado pela companhia. Bom dia, com alegria. A Expedita Mariana. Ah, agora o cafezinho chegou. O cafezinho chegou, Bene. O cafezinho chegou. É só que ela mandou pra nós, Bene? Eu sei que você não sabe, vou te falar agora. É aquela broinha de fubá. Assada. Nossa, mãe do céu. O que, que é isso, Expedita? Ô, Ben, cadê a moda da broa de fubá da Expedita? Au. Au. Um cafezinho doce, doce, doce, feito mel. Ralim. Pra comer com a broa de fubá. Nossa senhora. Au. Toca o berrante, Ben. Vai, meu filho. Aô, vou mexer o doce, Expedita. Bom dia, bom dia, bom dia. Quero pedir a música pra todos da Fazenda Olaria, pra todos da rádio também. Aparecida, Manoel, Jussara, Reinaldo, Zé do Bar e Família, Penha, Antônio de Jaguara, Dejanira, Délio Alves e Família. Aô, Vou mexer o doce. Cadê o Délio Alves, Expedita? Bom dia, bom dia. Délio, hoje vai acordar mais tarde. Hoje, né? Olha que é nada com a turista, não. Acorda mais tarde hoje. O Fernando Cascavel, o brabo. E aí, Fernandão? Bom dia pra você, meu amigo. Como é que você tá? Mandou um videozinho aqui, ó.
10: E a diária tá só comendo.
0: Lá pra você ver?
10: Na fritada dos ovos.
0: Olha lá pra você ver.
10: Ó, que a conta chega aí. Você quer que mande pelo e-mail?
0: Lá pra você ver.
10: Ou manda pelo correio?
0: Olha lá pra você ver.
10: CEDEX.
0: Olha lá. A cachorrinha. A cachorrinha deitadinha, ela se vê.
10: Gosta de dormir aí, ó.
0: Aí, no sofá.
10: A estadias.
0: Que isso, hein? Essa aí, vou te contar uma coisa. Tô passando bem, ô, Fernandão. A cachorrinha tá debaixo de uma manta, lá. Parecendo um menino, parecendo um bebezinho. Mas que cê vergonha. É, Fernandão, um abraço pra você. Muito obrigado pela companhia e toda a família. Vamos que vamos. Vamos lá. É, pra acender o fogo, precisa de folha seca. Sai pra lá, pimenta. Ô, Pimenta, pra acender o fogo no fogão de lenha, precisa de um papelão, né? Um papelão, beleza. Vem com a seca aqui, não. Ó, o nosso amigo Bruno Cabeça, tá lá em Portugal, também. Esse aqui é de Portugal também, ó. É, os ouvintes da Europa, tá ligado com nós. Aô! Fala aí, Pilis. E essa paisagem aí? Olha lá, ó. Aô! A plantação de uvas ao fundo. Rapaz, você tá... Tá patrão aí também, Bruno.
11: Bom dia, Rodrigo Reis.
0: E aí, como é que você tá? Bom ou não?
11: Como é que você tá? Você tá bom?
0: Bom e bonito.
11: Sabadou que fala, né?
0: Sabadou
11: por
0: aqui
11: cá, também. Rapaz.
0: Vamos que vamos.
11: O dia amanheceu assim, ó. No viadinho chuvoso.
0: No viado? Você
11: tá doido.
0: Tá no viado.
11: Tá igual Barreto, ó. No viadinho chuvoso.
0: Pô, tá igual Barreto mesmo, né? O tempo tá igual Barreto aí.
11: Bora no romper, viado. Bom final de semana. Rodrigo Reis,
0: opa.
11: Se der pra tocar, toca pra nós um modão aí.
0: Deixa comigo.
11: Chico Rei Paraná.
0: Você
11: tá doido.
0: Aô.
11: Aí fica no seu agrado aí pra você escolher.
0: Ah, deixa comigo. Gosto demais da dupla.
11: A preferência é sua.
0: Ah,
11: bora
0: deixar.
11: Que bora.
0: Bora que bora.
11: Final de semana abençoado com Jesus. Um Amém. Abraço.
0: Já tá na ponta da agulha, Bruno. Um abraço pra você. Muito obrigado pela companhia. Obrigado pela audiência. Fala, bigode. Eu
12: vou falar com você.
0: O que foi, ô? O
12: Rodrigo Reis tem base pra ele, nem esmalte.
0: Ô, oh, que isso, rapaz?
12: Base nem esmalte.
0: Você não viaja, não.
12: Casou.
0: Que viagem é essa?
12: Mas passear. Eu fico duvidando da gente.
0: É.
12: Né?
0: Você tá viajando, meu anés, né?
12: Falando pra mim parar de beber cachaça.
0: Que esmalte, rapaz.
12: É o porco falando do Toicim.
0: Ô, oh, rapaz! Ô, oh, rapaz, você me respeita.
12: É, o vídeo é especial.
0: Você me respeita, rapazinho. É, tá achando que sou o quê? Uai, que isso, rapaz? Bom dia, Rodrigo Reis. Aqui é a Nívia Melo, moro no Dom Bosco. Toca pra nós aí a moda dos anos 90. Elton John, Sacrifice. É, essa eu ofereço pra minha rainha Maria das Graças, que mora nos Guardas. Ô, Nívia, um abraço pra você, minha querida. Muito obrigado pela companhia. Obrigado pela audiência. Fico feliz demais com a sua participação. Nosso programa, o Viola, é mais sertanejo, né? Eu não vou conseguir passar para você essa bela canção com Elton John, mas eu vou deixar aqui arquivado, vou deixar registrado aqui, tá bom? Para que o Titone talvez possa passar para você no Super Sucesso, tá bom? Muito obrigado pela companhia. Que é mais sertanejão, menina? Você acredita? Que é... Nós é meio que da roça. Mas embora você pediu uma bela canção aqui na nossa programação, e sem dúvida nenhuma, né? Um clássico aí da música internacional. Aqui na programação espacial. Um abraço para você, Nive. Bem-vinda, viu, aqui no nosso encontro, aqui na nossa programação. Né, Aparecida?
13: Bom dia, Dinei. Coloco minhas orações, viu?
0: Uhum.
13: A Janira, a Anja, a Expedita. Taco Dinei para ir trabalhar.
0: Dinei?
13: Vou dar abraço falar para você.
0: Dinei trabalhar?
13: Bora mexer o doce.
0: É, eu mexi o doce, né? Dinei quer nada com dureza, não, sá. Tá achando que o Dinei vai trabalhar? Dia de semana já não vai? Sabe, você acha que vai? Mas não vai mesmo. Você tá doido, né?
14: Bom dia, Rodrigo.
0: Oi, Dejanira. Rodrigo,
14: quero mandar um alô pra Penha, pra Jussara, pra Aparecida, pra Manuzinha.
0: A Manuzinha.
14: Pra Expedita.
0: Uhum.
14: Pro Adão, lá em Fortuna de Minas.
0: O Adão hoje tá dormindo,
14: hein? Dinei Brasil.
0: Ixi, Maria.
14: Pra todos os ouvintes aqui dos campos. Pra todos os ouvintes aqui da Lagoa Branca. Pra todos os ouvintes de São José da Varginha.
0: Oh,
14: e pra todos vocês do Cultor da Rádio Espacial aqui.
0: Obrigado, Dejanira.
14: Um abraço.
0: Que satisfação, tchau. Viu? Tchau, obrigado. Alô, Dejanira. Eu vou tomar um cafezinho com você, Dejanira. Vou pegar a Aparecida e a Jussara e a Manuzinha. Não vai vazar por aí, viu? Toma um cafezinho com você aí. Vai preparando aquela broa de fuba. Vai tomar um cafezinho com você aí, viu? Aô, Dejanira.
15: Ô, Miau, o Ednei, ele é novo mesmo. Ele ajudou a construir a Arca de Noé. O que você quer mais? O rapaz é novo mesmo.
0: Ô, Rondon. Rapaz, ô, eu fico zoando o cara, eu fico brincando, pego no pé dele aqui, sabe? Põe uma pilha danada. sabe? Já tem muitos anos já que eu pego no pé dele e tal. Fico zoando ele aqui, mas agora se pegou pesado, rapaz. Eu nunca pensei nisso, você acredita? Não, repete, como é que é o negócio mesmo? Hã?
15: Ô, Miau, o Ednei, ele é novo mesmo. Ele ajudou a construir a Arca de Noé. O que você quer mais? O rapaz é novo mesmo.
0: É, Ednei, você tem um... Mandou, agora você ficou pesado. O cafezinho tá pronto aí, meu filho? Cafezinho doce, feito mel. É, tô achando que na época da construção da Arca de Noé, ele não ajudou, não. Ele ficou lá na sombra, lá, né, cochilando. Não é beleza? Que ali é difícil, pô.
16: Aô, Peleja! Oh. Bandinho!
0: Aí, daí, é o homem aí.
16: Que abençoado pra nós aí, Peleja!
0: Você sumiu, meu filho?
16: Bora que bora, Peleja!
0: Bora que tá na hora!
16: Vamos por cá, hein?
0: Vamos que vamos, Peleja! Cadê o berrão? Cadê a buzina? Aô! Aô! Ô, Jucinei, um abraço pra você, muito obrigado pela companhia, que diz a passar por aqui tomar um cafezinho com nós também. Traz o pão de queijo, meu filho, vamos tomar um cafezinho. Um abraço pra você, Jucinei, muito obrigado, é o homem da buzina da madrugada. Aô, toca a buzina de novo aí, Benner. Aí, ó. Aô, eu mandei essa buzina aqui de desse pra trás, só ouvir ela aqui no programa, né? Deu um grau aqui, boa. Né? Ih, Jorjão mandou áudio. Quando o Jorjão manda áudio, dá até medo. Ô, oh, quando o Jorjão manda áudio, dá até um frio na barriga, Benny. Você tá doido? Fala aí, Jorjão.
17: Ô, Reis, bom dia.
0: E aí?
17: Vou mandar um recado pro Matusalém aí.
0: Matusalém?
17: Ô, Matusalém, a hora que você for colocar fogo lá no fogão de lenha, não fica cheirando aquela fumaça lá, daquelas madeiras estragadas lá, não? Porque você fica dá trabalho.
0: Meu Deus.
17: Pegar um peixe de 800, 600, 700,
0: 800
17: quilos.
0: É, tô te falando aí.
17: Você tá pior do que um cara que tinha lá em Pitangui, velho, parente do Igor Araújo lá, que falava mentira que até doía.
0: Doía até os ossos. Toda
17: mentira que ele falava. É parente do Igor Araújo. Aí você devia parar com isso, não fica cheirando muita fumaça estragada aí não, porque uma hora você pode se dar mal, velho.
0: É.
17: Mas pensa não, vai ligar pra Angela Maria, matar a saudade dela.
0: Rapaz, é mesmo.
17: Ela não lembra de você de jeito nenhum, nem ontem você não mandou um alô pra ela.
0: Né? Nenhum, acabou mesmo.
17: Tá acontecendo com vocês dois.
0: E
17: não,
0: acabou o amor. É, meu, tá pensando o quê? Ô, Jorjão, sei não, tô achando que o amor acabou. E amor acabou. Nossa senhora. Olha o João aí, ó. Ô João, e o torresmo, João? Cadê o torresminho, João? Dou tomar um com o torresmo? Ai, meu Deus, não vou falar isso que não. Ô, Bia, não vou falar isso, você tá tomando uma não, senhor. O que os ouvintes vão achar de você? Pode tomar uma não, beleza. Ó, pode tomar uma não. Pode falar isso não, senhor. Se fica falando que quer tomar uma aí, os ouvintes vão pensar, caramba, o cara. Nossa senhora. Oi, João. Cadê o torresminho, João?
18: Bom dia, Peleja. Hoje é sábado, sabadou.
0: Graças
18: tá
0: a Deus.
18: Tá aqui já eu, Vantuil e o Vinícius, raspando o dedo na faca.
0: Aô, Vinícius.
18: Garrar aqui até 4 horas.
0: Aô.
18: Tchau, obrigado.
0: Valeu, João. Um abraço pra você.
18: O Juninho tá chegando.
0: Será? O papo que eu olho na internet que o Juninho... Que o Juninho chega cedo no açougue? Será? Ai, ai. Ô, João, um abraço para você. Todo dormindo, Deus abençoe. Viva o Tuiu também. Essa turminha, gente, essa turminha é federale. Turminha boa, viu? Gente boa demais. É, não vai ter jeito, não. Vai ter que tomar uma mesmo. Vai ter que tomar uma Heineken. Uma Heineken e uma cachaça. E um torresmo. Nossa senhora. Ô, final de semana, velho. Aô. O Jucinei tá lá, né, Jucinei? É, Jucinei. O que eu falo aí, ô?
19: Ô, Jucinei. Ô, Rondon. Oi. Ah, que isso, rapaz. O Jucinei Brasil é novo, rapaz. Não, é. Nem nascido não era, rapaz. Rondon. Né? Não, Rondon. Aqui, ô, o Jucinei Brasil, o cara novo, rapaz. Deus bonitão.
0: Tá ah, meu Deus.
19: É, bonitão e gostosão. Mas não, para,
0: não gosta viaja, de homem, não. Não viaja, não.
19: Só mulher, viu,
0: não
19: Rondon?
0: Viaja, não.
19: Rondon. É, Rodrigo, você fica pondo pia.
0: Não, ó, azul. Eu não falei nada, não.
19: É, ouvindo espacial, é, Rodrigo. bigode, surubim, que não tem, não. O Dinei Brasil é novo, gente. O menino, abençoado por Deus, novo. Graças a Deus. Ouvindo o espacial.
0: Deus tá vendo.
19: Espacial firme, sucesso aqui com o Dinei Brasil. 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
0: Ah, vai cação.
19: Não, até você também, Zé. Tá igual o careca azul.
0: Oh, mentira.
19: Ah, não.
0: Ô, eu não tô falando nada,
19: você
0: não,
19: velho. Chamar eu pra me ir na padaria aí e tudo mais. Ângela Maria, gente. Sim. Love de nós dois, gente. Ô, oh, meu Deus do céu. Ô, oh, meu Deus do céu.
0: É, beleza.
19: É, o careca azul e o Jorjão. Ô, oh, Jorjão.
0: Eu tô fazendo, Jorjão. Eu não tô falando nada aí.
19: Eu, fala comigo, Jorjão. É, Jorjão.
0: Ô, Jorjão. Ô, Jorjão, você vai ter que levar aí pra padaria, viu? Pra ajudar você aí. Vocês dois se entender. Ô, Expedito, como assim? Pera aí. Ô, oh, Benner. Coloca a trilha da Broa de Fubá de novo. Ô, Expedito, como assim você não é Broa de Fubá? Se você não for Broa de Fubá, eu troco de nome amanhã. Se não for uma broa de fubá, eu troco de nome, minha filha. Que é isso? É, tá achando que eu não entendo de broa de fubá, não, menina? Se você não é broa de fubá, você é o quê, então? Que é isso aí, então? Me fala. É, pão de queijo, não é? Cirlei Pinheiro, ô Cirlei, você quer uma broa de fubá também, Cirlei? Você quer uma broa de fubá e um cafezinho doce, doce, doce, feito... Ó, Cirlei. Ô, Cirlei, mas que garrafa bonita é essa aí, hein? Ô, cadê minha xicrinha? Ô, Cirlei, cadê minha xicrinha? É, Cirlei. Olha lá, hoje tem um pãozinho na chapa, tem um ovinho cozido, né? O pãozinho parece que tem um queijo ali, ó. Tem um queijinho, xicrinha bonitinha também. Mas cadê a minha xicrinha? Eu tô te falando, Cirlei, tô te falando. Agora não vai desentender uma hora com esse negócio. É, Pilei, tem jeito não. Ô Pimenta, vou te mandar uma foto de Pimenta, olha você vê. Ó, isso aqui não é broa de fubá, não? Olha que você vê. É a broinha, sim, é a broinha de fubá. Né? Deixa eu mandar pra Cirlei também. Aí, ó, pra você ver. Olha se não é. Aí, claro que é a broa de fubá. É. Ô, Jorge, deixa eu mandar pro Jorge também, que o Jorge entende, ela entende também. Quer ver? Ah, fiz até uma musiquinha aqui pra despedir, tá falando que não é? Aí você vê. Aí. Olha que você não é broa de fubá. Ah, beleza. É que é, ó. Ah, tá. A xicrinha tá na... Tá. Não vou falar o nome aqui não, beleza. Muito bem. Ah, muito bem. Espero que esteja lá mesmo, né? Assim espero, né? Beleza. Vem.
20: Ô, Dinei, se você quiser vir cá me conhecer, você pode vir, cara. É. Aí nós dois vamos bater um papo, vou dar os seus conselhos, você reage, você acorda pra vida.
0: Você tá no colo?
20: Tá pra nós conversar, ó.
0: Aí, ó.
20: Porque... Mas eu não tenho ação. A Ângela Maria fica lá chupando o dedo. Conversar pelo telefone não é a mesma merda que tá pessoalmente, não.
0: Né?
20: Aí você vem, tá, pra nós poder bater um papo.
0: Pelinha.
20: Essa é a broa de fubá de canjica. Isso é uma delícia.
0: Eu falei, Expedito. O padeiro falou, mas você vai discutir com o padeiro também. Você pode discutir comigo, Jorge, meu amigo Jorge. Você não vai discutir, não.
21: Pra nós também a broa de fubá e pra eu, minha mãe.
0: Você quer?
21: Rodrigo.
0: Deixa eu mandar pra você a broa de fubá. Pera aí. Deixa eu mandar pra Jussara. Manda pra Jussara lá, Benner. Manda lá. Aí, Jussara. Pode tirar um pra cada um aí, viu? Tá cheio aí, ó. Deixa eu mandar pro Bruno também, lá em Portugal. Aí, ó. Ó, oh, fica à vontade aí, ó. Fica à vontade aí, viu? Ô, beleza. Né, Bruno?
22: Ei, Rodrigo. Esse ano eu vou pro Brasil, pá. Final do ano agora eu tô indo pro Brasil.
0: Sério, cara?
22: Né? Passar uma temporada aí. Já são 4 anos sem ir no Brasil, ver minha família. Olha, eu vou levar pra você a xicrinha, pá. Ah, aqui tem muita xicrinha bonita de porcelana.
0: Rapaz.
22: Vou pra tomar um cafezinho quente. Vou levar pra você de presente.
0: Você sabe, bota aí. Prometer pra pobre, sabe como é que é, né? Ô, Bruno. Ô, por favor, por gentileza, traz mesmo. Traz mesmo, Pereja. Você prometeu pra pobre, já viu o que, que vai dar. Pode ter certeza absoluta, eu já vou te perguntar amanhã. Cadê minha xicrinha? Cadê minha xicrinha? 5 horas e 34 minutos. Solta a moda, Beni. Tá com o berrante, solta a moda. Essa moda é boa pra começar aqui o programa, né? Aliás, essa música, na verdade, é uma oração, né? É uma oração essa moda aqui, Beni. Eu tenho certeza que você, nesse momento agora, você vai realmente agradecer pela sua vida, vai agradecer pela sua família, né? E é muito bom a gente acordar assim com alegria, com alto astral. É muito bom a gente ter, né, a oportunidade de estar vivenciando mais um dia sob a graça de Deus. E quando a gente começa o programa e tem uma música dessa que a gente para um pouquinho para poder refletir, né? A gente para um pouquinho com a zoeira, para um pouquinho com, a, né, com as gracinhas. Na verdade, a gente começa a refletir. Porque as músicas de antigamente, principalmente quando se retrata de Deus, quando fala de Deus, de família, de oração, tem uma história, tem um contexto. E é muito bom a gente compartilhar isso. Né? Vamos lá então, Beni. 5 horas e 35 minutos. Não vou nem pedir para tacar o berrão.

0: Ei, moda boa, isso. Essa aí eu vou te contar uma coisa, viu? Como diz hoje, né? Uma pedrada no coração. Cê tá doido. Essa moda que eu lembro quando eu apanhava café com minha mãe. Essa moda tava no auge, né? Na época. Nem lembro que ano que era, ô Beno. Mas tá velho mesmo, hein? Ela tá igual a Dini Brasil, ela tá velho. Nossa senhora. Deixa eu mandar um abraço aqui pro Reinaldão dos Santos. Ô Reinaldão, bom dia, Reinaldão.
1: Bom dia, Rodrigo.
0: Fala aí.
1: Já ficou esperto aí, já fez seu café?
0: Uai, nada.
1: Tô aqui numa padaria aqui, da Branca de Neve aqui, ó.
0: Uai, sério?
1: Comprando pão de queijo aqui, ó.
0: Você vai trazer pra nós,
1: Quentinho,
0: não?
1: Feito na hora aqui, ó.
0: Ah, faz pra nós aqui,
1: senhor? Lá em casa tá pronto.
0: Ah, traz pra nós aqui,
1: velho.
0: Nada. Até agora nada, só esse pedido eu mandou uma garrafa de café aqui, mas... Tô brigando aqui pra... Brigando com ela aqui pra saber se é burro de fubá de canjica que ela mandou, falou que não é. Ó, tá aí vidraceiro, tá ligadinho com a gente. Roberto Fúria, também tá ligado. É, Robertão, hoje tem, hein? Hoje tem, hein, peleja? É hoje. É hoje que a cobra vai fumar. Hã? É, tá pedindo imã, Sandra e Gustavo aqui na nossa programação. Muito obrigado pelo companheiro. Jorjão, gostou da moda aí, né? Moda boa. O Marcelo Lázaro Ramos, esse camarada que é federale, do Bate Fátima.
2: Fala, peleja,
0: e
2: bom
0: aí,
2: dia.
0: Pelejão.
2: Vamos que vamos, peleja.
0: Vou mexer o doce, meu filho.
2: Já tô chegando no serviço já, peleja.
0: Graças a Deus.
2: Raspar o dedo na colher, que nem diz o
0: Titone. É isso aí.
2: Bom dia pra nós e um ótimo final de semana.
0: Obrigado, bom trabalho, peleja. Viu?
2: Tchau, obrigado.
0: Deus abençoe, viu, Marcelão? Muito obrigado pela companhia, obrigado pela audiência. Ó, o Elton John positivo.
3: Fala diferente. Comigo, meu amigo, peleja.
0: E aí?
3: Bom dia, pessoal. Abençoado seu, meu
0: filho.
3: Papai do céu, abençoe seu dia aí,
0: Potiva. Amém. Possível,
3: peraí. Só ouro e diamante.
0: Gosto
3: pancada. Você tá doido.
0: Ah, beleza, hein? Aí sim, hein?
3: Que frio, beleza.
0: Friagem tá danada. Esfriou mesmo, rapaz. Você tá doido.
3: Rochana, hein?
0: É, frio
3: assim. Só ouro e diamante.
0: Só ouro e diamante, beleza.
3: Manda um alô aí pra galera da Grande Brasil, Potiva.
0: Positivo.
3: Tá no corre aí já, viu? Manda um alô pra aquele vagabundo pelezinho. Pra que senão ela tá dormindo, não.
0: Quer nada, que adoreza. Tá só quer moleza. Nunca vi gostar.
3: Manda um alô aí pro Tigrinho aí também. Positivo, peleio.
0: Positivo e operante.
3: Cortaca. Por cá estamos nós. 262 vai ser no palco, viu?
0: Bora que bora.
3: Doido.
0: Bora que bora, peleio.

0: Agora partiu casa, viu?
1: Você
0: tá doido. Manda um alô aí pra dona Penha, positiva?
1: Positivo.
0: Pra que a senhora tá deitada não, viu?
1: Até agora
0: o
1: apareceu não.
0: Cafezinho.
1: Até agora negra catibiriba, viu?
0: Ô, Peleixo.
1: Oi.
0: Eu vi um passarinho voando com a gaiola e tudo ali, Peleixo.
1: Ah, você tá brincando.
0: Você tá doido.
1: Você tá igual a Dinei.
0: Se você vai fazer sucesso pior, você estiver.
1: Você tá igual a Dinei. Ô, Tom John, tá igual a Dinei. Fanfarrão? Aí, Lei, ó. Fala aí.
2: Não, tá doido, Jorjão?
1: É.
2: Nossa senhora, eu tenho medo.
1: Medo de quê, senhor?
2: Chegar aí na padaria aí, você que querer bater um papo comigo assim de pertinho, aí eu tenho medo.
1: Ih, começou.
2: Dá choque, sai fora.
1: Ah, meu Deus do céu. Ih, olha lá, Odinei.
2: Ô, Jorjão.
1: Tá viajando na Nes mesmo, hein?
2: Nossa senhora, dá choque.
1: Que...
2: você vai escutando a cabeça desse careca azul pra você ver, meu filho.
1: Eu não tenho nada com vai isso, escutar. Não, meu filho. Eu não tenho nada a ver com isso, não.
2: O careca azul tá com 78 anos, viu? Vai escutando 78. Esse careca azul. Vai, Léo Espacial. Vai, Jojo.
1: Fica esperto, não sei. Cara, não tem nada a ver com isso, não, hein? O Marcos Daniel tá pedindo aqui, ó, o milagre do Caixa 7. Muito obrigado pela companhia aí, viu, Marcos? Obrigado pela sua participação também. Aliás, eu acho que você pediu essa moda ontem, né? Eu não consegui passar ontem. Hoje eu vou ver se eu consigo passar para você aqui. Aliás, tem que estar disponível para mim aqui, tá? Um abraço para você. Bom dia, Peles. Manda um salve para o Reinaldão. Reinaldão, Dedezinho do Bronze, parceria do Sambiquira. Manda os parabéns aí para nós. Só o pó da ressaca aqui, uai. Sério, Peleja? Tá vendo? Eu falo com seus treinos, você não acredita? Tá vendo aí, ó? A Branca de Neve chegou aqui com ressaca. Como é que faz? Olha lá. Pele, tá difícil demais, hein? Tá difícil.
3: Ô, Pele, Dinei, é papo de balesquias, viu?
1: Eu tô te falando, hein?
3: Ah, nem.
1: Pele, vou te contar um trem. É difícil demais da conta, Pele. Vamos que vamos, Pele. Ah, agora eu entendi o porquê. Ah, gente, não, pera aí, ô, Beni, para. Para aí, meu filho. Aí, agora que eu entendi aqui, rapaz, ele pediu os parabéns pra ele aqui, mas sabe por quê? Tá fazendo aniversário hoje, gente. Olha só, eu achei que ele tava mandar os parabéns pra ele, porque tava de ressaca trabalhando. Não, parabéns pra você. De ressaca trabalhando. Eu achei que era pra isso. Não. Ele tá fazendo aniversário. Ô, Ben, troca a moda aí. Coloca a moda da broa de canjica aí, ué. Aê, Guilherme. Parabéns pra você, meu filho. Aqui a Isis mandou aqui o recado. Ei, te contar um trem. Bom dia, Peleja. Aqui a Isis, um bom dia abençoado a todos. Manda um abraço especial pro Guilherme aqui na padaria do Grão-Pará, né? Agarrado aqui. Hoje é aniversário dele. Eu desejo ele muitas felicidades. Parabéns, Guilherme. Colhendo mais uma florzinha no Jardim da Vida, é? Pele. Parabéns pra você, amigo. Tudo de bom, viu? Continue sendo esse camarada, gente boa que serve. Eu não te conheço pessoalmente ainda, mas sei que você é um camarada do bem, é um camarada que merece tudo de bom, viu? Guerreiro, muito obrigado pela sua companhia aí sempre, viu? E parabéns mais uma vez, felicidades. Tudo de bom, Guilherme. Se tiver aquela fumaça, me chama que eu vou, Pele. Parabéns. Ai, colhendo mais uma florzinha, Bené. No Jardim da Vida, gente. Tá colhendo mais uma melancia no céu da vida, Greg. Parabéns pra você, nego. Tamo junto e misturado. Ai. Vamos mexer o doce. Vai ter os comes e bebes onde? Hein, Peleja? Fala comigo aqui. Ô, Isis, ele não vai me responder, não. Me responde você. Onde vai ser os comes e os bebes? Peleja. Parabéns e tudo de bom, meu amigo. A dona Carmen, minha mãe, tá ligadinha lá em Cláudio também. Bom dia, gosta de ouvir a música aí, ó. Mundo Moderno, Lourenço Lorival. Moda boa. Peleja. Expedita Mariano mandou um áudio. Ô, Expedita, daqui a pouquinho mandou seu áudio, sabe por quê? Agora são 6 horas em ponto. Ô, Ben, para a trilha aí, para a moda. São 6 horas em ponto, momento de fé, de oração no seu rádio. Daqui a pouquinho eu volto com muito mais viola pra você.
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5: Bom dia, filhos e filhas, neste sábado. O Senhor nos ama profundamente, e é nesse amor que colocamos todos os trabalhadores, semana inteira rezando, nunca é demais, viu? Porque você já se deu conta que maior parte da vida nós passamos no ambiente de trabalho? Então vamos pedir, suplicar e clamar em nome do Pai, do Filho e do Espírito Santo. Amém. Senhor Deus, quando criastes o mundo, deixastes o trabalho como uma bênção, algo que dignifica o ser humano. Senhor, que disseste, comerás o pão com o suor do teu rosto, e colocaste o trabalho na dignidade e como algo abençoado, como sustento da vida. Senhor, no início deste dia, queremos rezar por nós, pelos trabalhadores e desempregados, e dizer, Senhor, que apesar da boa vontade de trabalhar, há tantos desempregados. Senhor, sabemos que o desemprego causa problemas na família, na vida pessoal. Por isso, no início deste dia, pedimos: lançai um olhar de misericórdia e bondade para com os desempregados. De modo particular, por estes desempregados cujos nomes apresentamos em oração. Senhor Deus, por intercessão de São José, operário, patrono dos trabalhadores, faça com que estas pessoas desempregadas consigam um trabalho decente para sustentar a vida. Senhor Jesus, quando estivestes neste mundo, fostes humilde carpinteiro e aprendeste este ofício de São José. Pedimos, Jesus, tende piedade e compaixão dos desempregados que querem trabalhar, que precisam trabalhar. Senhor Jesus, iluminai o caminho daqueles que buscam emprego, para que possam encontrar o que há tanto tempo estão procurando. Nós cremos, Jesus, na tua palavra: batei e a porta vos será aberta. Fazei com que os desempregados batam na porta certa, que não recebam o não ou o descaso, mas que consigam, pela vossa misericórdia, a graça de um trabalho. Pedimos, Jesus, dai ânimo aos desempregados. Aos trabalhadores, pedimos saúde, harmonia, tranquilidade no ambiente de trabalho e na vida pessoal. São José operário, interceda pelos desempregados. Pai nosso, que estais no céu, santificado seja o vosso nome, venha a nós o vosso reino. Seja feita a vossa vontade, assim na terra como no céu. O pão nosso de cada dia nos dai hoje. Perdoai-nos as nossas ofensas, assim como nós perdoamos a quem nos tem ofendido. E não nos deixeis cair em tentação, mas livrai-nos do mal. Amém. O Senhor esteja convosco. Ele está no meio de nós. Que a bênção de Deus recaia sobre a água, as carteiras de trabalho, os currículos. Em nome do Pai, do Filho e do Espírito Santo. Amém. São José operário, rogai pelos trabalhadores e desempregados. Amém.
6: Deus de toda força e poder, dá-me hoje a segurança do teu amor e a certeza de que estás comigo. Peço-te ajuda e proteção para o dia de hoje, porque eu preciso de tua assistência. Eu preciso de tua misericórdia. Tiras de mim o medo que me invade. Tiras de mim a dúvida que me perturba. esclarece o meu espírito abatido com a luz que iluminou o caminho do Teu Divino Filho Jesus Cristo aqui na Terra. Que eu possa hoje, Senhor, perceber toda a Tua grandeza e a Tua presença em mim. Sopras o Teu Espírito dentro de minha alma, para que eu sinta o meu interior fortalecido com a Tua presença, minuto por minuto, hora por hora, dia por dia. Que eu sinta hoje a Tua voz dentro de mim e ao meu redor. E em minhas decisões eu perceba qual é a Tua vontade. Que eu sinta o Teu maravilhoso poder através da força da oração. E com esse poder, a minha pessoa seja atingida pelo milagre que pode se realizar ao meu favor, suavizando os meus problemas, acalmando meu espírito e aumentando a minha fé. Não me abandone, Senhor. Fica comigo para que eu não me desespere e nunca te esqueças. Levante meu espírito quando encontrares abatido. Ajuda-me a seguir-te sem vacilar e sem olhar para trás. Entrego-te nesse dia toda a minha vida e a vida de toda a minha família. Livra-nos, Senhor. Livra-nos de todo o mal que possa estar nos infringindo. Ainda que seja por milagre, eu sei, Senhor. Eu sei que vais me atender porque me amas e me escutas amorosamente. Desde já, eu te agradeço, meu Deus, meu Pai. E embora eu esteja com minha alma inquieta, eu te suplico, dá-me poder de aceitar, acima de tudo, que se cumpra em mim a Tua vontade e não a minha. Amém. 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
1: 6:10.
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2: 6h27.

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2: Pessoal em Pará de Minas, marcando para você então nesse momento, 17 graus de temperatura, a umidade 84%, máxima hoje 28 graus, o céu está parcialmente nublado.
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2: De volta, 6 horas e 31 minutos, 6h31. Manda abraço pra Nanda, tá ligadinho com a gente. Oi, Nanda, bom dia, sumida. Muito obrigado pela sua companhia, obrigado pela audiência. Tá lá ligadinho com a gente aqui na nossa programação. E cadê a Dona Lica? Um abraço pra vocês e muito obrigado, viu? Bem-vindos aqui no nosso encontro. Sempre some não, Nanda. O Vitinho tá ligadinho com a gente lá em Pequi. Bom dia, Peleja, com o Vitinho de Pequi, ligado espacial. Sábado é folga, né? Fico o dia todo aí agarrado espacial, Peleja. E a Siriema canta hoje ou não canta? Ó, já cantou e vai cantar de novo, Peleja. Tá pensando o quê? Olha ela aí, ó. É, e o Fofonete, já fez café da manhã, Peleja? Ah, não sei, Peleja. Agora você fez uma pergunta bem difícil pra mim, ué? Sei não, viu? É, Peleja, um abraço pra você. Tá pedindo Menina da Aldeia aqui na nossa programação. Um abraço, Vitinho, muito obrigado. Ô, Rondon, e aí? Já tá vindo embora já, meu filho?
7: Eu me orei aquele estressão, aquela negócio de ser da
8: amiga já. E aí, Peleja, já tá indo embora agora, ó. Tá vendo?
2: Cadê o biscoito?
8: Eu esqueci do biscoito.
2: Ah, tomar banho, isso aí não, Peleja. Volta lá e pega o biscoito aí. Difícil demais mexer com vocês, né, Reinaldão?
9: Ô, Peleja.
2: Opa.
9: Aqui, ó, tinha o prazer de dar os parabéns ao Guilherme lá, pessoalmente, lá, ó.
2: Ah, beleza.
9: A Branca de Neve.
2: É.
9: Tá com a cara de ressaca violenta,
2: hein? É, viu?
9: Aí, ó, acabei de pegar um pãozinho quentinho lá, saiu do forno agora.
2: Ei, coisa
9: cafezinho
2: boa.
9: Cafezinho da hora, fresquinho.
2: Cafezinho top,
9: cadê?
2: Top, top.
9: Será fez o seu?
2: Ah, aqui, ó, acabei de fazer, você acredita? Acabei de fazer o cafezinho ali, rapaz. Cafezinho doce, doce, doce, feito mel. Tá bom, viu? Cafezinho hoje caprichado. Cafezinho caprichado. Já comi um pão na chapa ali, rapaz. Eu tô esperando um biscoito do Randon vir, que a mãe não chegou, não. Vai vir, nem vai vir, nem vai chegar, né? Ai, fala aí, Expedita, Mariana.
10: Bom dia, Peleja. E aí? Peleja, você parece... É broinha de farinha de trigo,
2: ah,
10: não é?
2: Mentira.
10: Fubá não, se enganou.
2: Não, não, nunca precisou. Ô, Expedito, você tá igual a Ednei?
10: Já acorda o Pelezinho, o Magrelo, acorda lá o GG,
2: GG tá...
10: o Zé do Bar.
2: GG tá na Saracura.
10: Acorda isso, o Reinaldo.
2: É, Peleja.
10: E o Ronaldão com a Xanguana dele? Cadê que até hoje não apareceu? Ué,
2: dizer que foi café lá já e comprou um pãozinho quentinho. Agora, Expedito, você tá igual a Direi Brasil, ué? Como é que faz? Falando que você é broa de farinha de trigo? Mas nunca! Você tá igual a Direi Brasil, fanfarrona? Tá fanfarrona, Expedito? Aí não, você pegou pesado, aí. Ah, nunca precisou, nunca. Nem vem que não tem. Ai, ô Zé Libério, ô Zé Libério, meta as modas aí, Peleja. Esfriou aí, Pequi, Peleja. Que aqui não é uma friagem danada. Nossa senhora.
11: Ô, Peleja, bom dia. Fala aí, Peleja.
2: Vamos não, Zé Libério.
11: Manda o Zezé Camargo do Senna aí pra nós aí, Andurinha machucada, Peleja.
2: Ô, Andurinha.
11: Ô, Peleja.
2: Ô.
11: Rádio Espacial FM, sucesso aqui, um bom dia a todos os ouvintes aí. Tá fazendo frio aí, Peleja?
2: Uma friagem danada, Zé Libério. Você tá doido. É, Peleja. Vamos que vamos. Um abraço pra vocês e muito obrigado. Ó, quem chegou por aqui, Fofonete. O Vitinho tá querendo saber se você fez cafezinho, Fofonete. E aí, Fofonete?
12: Bom dia, Xani. Mandou um abraço pra Penha, Bruno Wesley, pro Binho, o cremosão bombonzão que derrete gostoso e calorão.
2: Menos.
12: O Reinaldo.
2: Menos, Fofonete. Fofonete, menos, né, Fofonete? É, Fofonete. 6:35, 6:35, até às 8 eu te faço companhia aqui na programação Espacial FM. A partir das 8 tem o Jornal da Cidade, edição especial de sábado pra você. Então bora lá, Peleja, bora, Zeribê. Ô, Expedita Maria, tá me enganando, Expedita. Não, Expedita.

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2: 7 para 7.
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2: 3 para 7.
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2: 1 para 7.
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2: E de volta, pessoal, são 7 horas em ponto agora. Deixa eu mandar um abraço aqui pro Rondon. Rondon, já chegou no trabalho já, Rondon?
12: O Miel, já chegou aqui no trabalho já.
2: Ah, beleza, hein, senhor?
12: Aí mais tarde nós voltamos pra roça de novo.
2: Isso aí, beleza. Aproveite o final de semana.
12: Manda uma música boa pra nós aí, Miel, por favor.
2: Um abraço pra você, bom trabalho aí. Daqui a pouquinho, moda boa. O Bruno, Bruno em Portugal, ó, você vê. Aqui.
13: Ei, Rodrigo Reis, chegou a hora da bucha. É. Pode tomar um cafezinho. E aqui vai ser bolinho de cenoura, com cobertura de chocolate, rapaz, um cafezinho quente.
2: E tá caprichado, hein?
13: Você tá doido.
2: Rapaz, você pegou a taia inteira lá do bolo da, né? Da padaria, Pereja? Você é da padaria ou de casa, ô caseiro, ô Brunão? Você me fala aqui. Se for da padaria, você pegou quase tudo lá, né? Tamanho de pedaço de bolo, rapaz. Aí sim, hein? Ah, é. Fala, Lucas. Olha ele aí, ó, gente boa.
14: Aô, Pelejão. Bom? Meu amigo, bom dia.
2: Bom dia.
14: Ô, Pelejão, nós tá trabalhando, dia trabalhador, né? Hoje é sabadão. Eu vou ali no Martim Campo, beber uma cerveja.
2: Uai.
14: Muito obrigado.
2: Que isso, meu, acho que você agarrar hoje? Cadê, Pereja? Te contar um trem. Vamos que vamos, minha gente. Vamos, Lucão, Martinho. Um abraço pra todo mundo, Martinho Campos. Na hora que chegar lá, você fala assim, ó, Peleja lá. Falou pra mandar um abraço pra todo mundo aí, Martinho Campos, viu? Essa galerinha bonita de Martinho Campos. Eita coisa boa. Pessoal, 7:01 até as 8 é o Viola Brasil pra você aqui na programação espacial. E agora tem o Marcelinho de Lima e Camargo. As águas de São Francisco.

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2: 7:15.

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15: 7h20.
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16: E já de volta, te mando um abraço pro Carlos em Uberaba, tá ligadinho com a gente. Manda um abraço aí pro Zé Marino, Recanto da Lagoa. Bora caminhar, hoje é só 18 quilômetros. Ah, pertinho, só 18 km. Um abraço pra você. Ô, Daniel, o Marcos Daniel tá me lembrando aqui da música, né? Não consegui encontrar a sua canção aqui pra hoje, Marcos. É segunda. Você me lembra aqui que eu passo pra você, tá bom? Muito obrigado pela companhia, obrigado pela audiência também. Deixa eu mandar um abraço pro Lucas, que mandou aqui uma mensagem. Ô, Lucas, e aí, meu filho? O que tá pegando?
17: Ô, beleza. Oi. Beleza. Esqueci de falar. Nós ficou lá esperando, sei lá, pra ajudar a bater a live, nada de você aparecer.
16: Uai.
17: Menino, agarrou. Pra encher uma marquise lá de concreto lá, nós saímos de lá 5 horas da tarde, Pelê.
16: Ah.
17: Nós gastou só 16 sacos de cimento, você tá doido?
16: Aí, molezinha. Só que quando eu cheguei lá, ninguém tava lá, todo mundo já tinha ido embora. Como é que faz? Ainda tô contando, sozinho eu não dou conta também, não, ué. Se você tivesse avisado que era pra me fazer os trem sozinho, aí tudo bem, mas você não me avisou nada, aí você falou, uai, cheguei lá, cadê? Nenhum lá pra poder contar a história. Olha lá. E gravou o vídeo lá. É, gente. Rapaz, caprichou aí mesmo, hein? Olha só pra você ver. 16 sacos de cimento, molezinha. Molezinha. Aí é de boa. É tranquilo. Pois é, mas tem um problema aí, Lucas. Sabe por quê? Eu costumo trabalhar só com 30 sacos de cimento pra cima, entendeu? Eu não costumo fazer pouca massa, não. Aí pouco concreto assim, eu não costumo pegar serviço, não. Eu achei que era 30, né? Pra cima, mas aí realmente é pouco. Aí pra mim não ia dar, não, porque, né? Não compensa, não. Deixa eu mandar. Ah, o Bruno lá em Portugal, eu comendo um bolo de cenoura lá, gente. Falou que é a mãe dele que fez. É, esse bolo é caseiro, feito com carinho. Foi a mamãezinha que fez. Eita, você comeu o trem tudo, rapaz? Aí não, esse pegou pesado. Aí você tá doido. Ô, Bruno, um abraço pra você. Quando você vier cá, traz um pedaço de bolo pra mim também. E a Dani lá em Jundiaí, tá ligadinha com a gente. Bom dia, Dani. Muito obrigado pela companhia lá em São Paulo. Também curtindo a nossa programação. 7h22, minha gente.

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1: 7h32.

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3: Em Pará de Minas, marcando para você então, nesse momento, meu amigo, minha amiga, 19 graus, umidade 80%. Céu parcialmente nublado, máxima hoje 28 graus.
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3: 7h35.
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2: 7h37.
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2: Ei, já de volta, 7h37, daqui a pouquinho tem para você o Jornal da Cidade, edição especial de sábado aqui na programação espacial. Deixa eu mandar um abraço aqui, ó, pra gente ter ligado com a gente, a turma lá em São José da Varginha, tá ligadinho, um abraço pra vocês e muito obrigado pela companhia. Vamos mexer o doce.
5: Bom dia, Pelê.
2: Opa, bom dia.
5: Um modão aí pra nós aí.
2: Deixa comigo, Pelê.
5: Aqui na capital mineira do tomate.
2: Aô, São José da Varginha.
5: Um abraço pro Gabriel.
2: É.
5: Pro William.
2: É.
5: Tá com o William, hein? Cuidado com a bomba.
2: A bomba?
5: E manda um abraço pro Daniel.
2: Cuidado assim, sabe?
5: Dele.
2: Lá vem a zoeira, né?
5: Valeu, manda uma música chonada aí pra nós aí.
2: Deixa comigo, Peleja.
5: E pro João Henrique, que tá lá em Pitangui.
2: É, o Tauã, ligadinho com a gente. Alô, Tauã, um abraço e muito obrigado pela companhia, obrigado pela audiência também aqui na nossa programação. Deixa eu mandar um abraço aqui pra dona Vera Lúcia Diniz, no bairro Nossa Senhora de Fátima, o David Azirley também. Muito obrigado pela companhia de vocês, viu? Prazer.
6: Bom dia, bom dia.
2: Bom dia, bom dia.
6: Vera Lúcia Diniz, do bairro Tudo. Nossa Senhora de Fátima. Um Oi. Abraço para Penha e para Rosinete, também para Dona Maria, mãe do Tonzinho e do Marcelão. Muito obrigado. 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
2: A gente que agradece a companhia.
6: Um beijo pro David, meu filho, e também pro Nen e a todos os ouvintes. Amém. Uhum.
2: Muito bem, obrigado, Dona Vera. Um abraço, Dona Vera. Muito obrigado pela companhia, obrigado pela audiência, viu? Sempre uma alegria ter a senhora com a gente aqui na nossa programação. Os Anderson, esse camarada, já sabe que eu vou postar o seu vídeo, né? Você já sabe que eu vou postar o seu vídeo, né, Peleja? Ah, beleza. Os Anderson, tá ligadinho com a gente. Manda um recadinho aqui pra turminha.
7: Fala. Ô, aí. Rodrigo.
2: Oi.
7: Deixa eu malar você. Mas como é que você toca só música boa nessa rádio?
2: Uai, tô te falando, hein? Hã?
7: Rapaz.
2: Ricardo Alexandre é o nome dele.
7: É só modão bom passando aqui.
2: Só moda boa. Você tá,
7: tá maluco?
2: É, tô te falando, hein?
7: Tamo por aqui. Ô, Rodrigo, aproveita e manda um abraço aí pra um amigo meu aí.
2: Claro.
7: Eu não posso esquecer dele de jeito nenhum.
2: É.
7: É o Gaguinho Caminhoneiro.
2: O Gaguinho Caminhoneiro.
7: Manda um abraço pra ele aí.
2: Alô, Gaguinho.
7: Fala com ele que ano que vem eu tô chegando aí pra nós fazer uma resenha, beleza?
2: Coisa boa.
7: Um abraço aí pra todo mundo aí.
2: Muito bem.
7: Alô, Gaguinho.
2: Alô,
7: fala comigo.
2: Ô, Gaguinho, você não quer nada, quer dureza, só quer moleza. Vamos, Gaguinho. Gagueja não, Gaguinho. Um abraço, Anderson. Muito obrigado pela companhia, obrigado pela audiência. Que prazer, que satisfação, viu?
7: Ter você com a gente aqui. O convite tá aceito, tá?
2: É.
7: O dia que eu chegar aí, vou dar uma passadinha na rádio aí pra nós trocar uma ideia, pra nós conversar um bocado.
2: Pô, vai ser um prazer, vai ser uma alegria, viu?
7: Conhecer pessoalmente.
2: Vai ser um prazer muito grande, pode ter certeza.
7: Se quiser passar aqui na minha humilde residência,
2: ouvir
7: também que viajar comigo um bocado,
2: bora.
7: Você pode chegar, pode colar, que aqui você vai ser bem-vindo.
2: Rapaz,
7: beleza?
2: As férias tá chegando, hein?
7: Tá combinado então, hein?
2: As férias tá chegando, Peleja. Valeu, Zandos, quem sabe, né? Um abraço pra você e muito obrigado pela companhia, obrigado pela audiência também.
8: Fala, Peleja.
2: Fala, Pelejão.
8: Bom dia, bom dia.
2: Bom dia, Pelejão.
8: Bora, bora.
2: Bora que bora, Peleja.
8: Abençoado sábado pra nós. Amém. É o Muleto.
2: Fala, Muleto. Um abraço e muito obrigado. Luciene também, prazer muito grande ter vocês com a gente aqui, viu? Sintonizados na programação espacial.
9: Rodrigo.
2: Oi.
9: Um alô aí pra toda a família Rocha, família Quintiliano, pra todos os ouvintes, todos da região. Um alô aí pra Expedita, Aparecida, a Dejanira.
2: A Dejanira.
9: A Manuzinho.
2: Vamos, Dejanira.
9: O Magrelo.
2: É.
9: Zé do Bairro, esposa lá na onça. Alô aí pro Telezinho, Joninho, o Fofo Pitangui, a Dona Carmen. Todos vocês aí na especial. Bom dia, bom dia. Especial que o sucesso é aqui.
2: Bom dia, com alegria, Dona Penha.
9: Bom dia também a Dona Vera Lúcia Diniz, Isabel do Bar Raquel, a Tuquinho.
2: Muito bem.
9: A Jussara, Ângela, Maria de Sete Lagoas. Bom dia, bom dia.
2: Vamos que vamos, Dona Pé. Muito obrigado pela companhia, obrigado pela audiência. Ô, Ednei, você mandou um áudio aqui mais cedo. Eu fiquei muito feliz com as suas palavras, viu? Muito obrigado pela sua companhia, obrigado pela sua dedicação também para com o programa. Fico zoando e tudo, mas fico feliz com as suas palavras, viu? Aliás, caminhei para a direção já com sua mensagem, viu? É, mas agora, né, das férias e tal, tem que tirar férias de perigo, vai, senão... né, meu filho? Oh, tá pensando o quê?
0: Oxi. Beleza, bom. Opa, dia, tá bom?
2: Bom dia. É
0: Bobiano, São José da Varginha.
2: E aí, como é que você tá?
0: Aqui, eu hoje não fui trabalhar mais a Eva, não, tá?
2: Hã?
0: Nós hoje estamos em casa, namorando.
2: É, coisa boa.
0: Mas tá, tem que lavar o piscocinho, viu, com o Titone, né?
2: Coisa boa, você tá
10: bom
2: doido?
10: Bom dia, beleza.
2: Oi.
10: Hoje é dia de descanso, né?
2: É, ué.
10: Dá umas baladinhas.
2: Ah. Ó. É, José... Ô, José, hoje é dia de namorar, José. Aô, beleza. Federal. Ó, bom descanso pra vocês, viu? Muito obrigado pela companhia aí, obrigado pela audiência, viu? É um prazer muito grande ter vocês com a gente aqui. Vai devagar, José. Vai devagar com a Eva, José. Seu pelejão.
8: Ô, Pelejo, bom dia.
2: Aí, Lei, ó.
8: E é quase boa tarde, né?
2: Quase boa tarde.
8: Eu tô chegando atrasado.
2: O que tá acontecendo
8: ontem
2: com você?
8: Atrasado, é. Parece que tô atrasado de novo.
2: Não, ontem nem deu pra passar
8: o áudio. Faz um alô aí, esse mesmo aí.
2: É.
8: Manda um alô pra galera aí. Vamos ver se vai dar tempo aí.
2: Beleza.
8: Espacial, sucesso é aqui.
2: É, ontem você chegou aqui tarde, não deu nem tempo. Não. Você chegou, tinha ido embora já. Ó.
11: Fala, tá meu amigo Vindinho. Oh. Bom dia. Aí, abençoado dia pra você, para todos os ouvintes, para todos nós. Que Deus nos abençoe. É. Manda aí um alô pra mim, pra toda a minha família e amigo lá nos Penhas, pras Poderosas, pra todas as minhas amigas lindas, aquele abraço, e pra todos vocês aí na Espacial. Beijo, Vin Diesel, ótimo sábado para todos nós.
2: Obrigado, Rosinete no Grão-Pará, muito obrigado pela companhia, obrigado pela participação também aqui na nossa programação. Roberto, como é que é, Roberto? Como é que é o negócio? Férias de novo? Você tá doido? Não, peraí, vai. Tem que tirar férias, já venceu já, ué, né? Tem que tirar férias, ô Roberto, vai. Tá chegando já as férias, Pereja. Você tá doido? Ai, ai. Tá chegando as férias, ô Beto.
12: Alô aí
2: tá
12: pro Pimenta, esposa, Reinaldão, família e pra Rosinete.
2: Beleza então, Dona Penha. Muito obrigado pela companhia, obrigado pela audiência. 16 minutos faltando pras 8. Vou mexer o doce, minha gente. Daqui a pouquinho, Jornal da Cidade pra você. Aqui na Programação Espacial. Coisa boa demais ter você com a gente, viu? Seja bem-vindo aqui no nosso encontro. O melhor da música sertaneja, uai.

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8: 4 para as 8.
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1: Ah, acabou-se o que era doce. Ah. É o seguinte, segunda-feira tem mais viola pra você. A partir das 5 da manhã, contamos sempre com seu carinho, sua audiência. Na sequência, tá chegando o Jornal da Cidade, uma edição especial de sábado feita pra você. Você é muito bem informado. Gente, ótimo final de semana. Deus abençoe cada um de vocês. Pensamento possível sempre. Guarde com muito amor e carinho, Papai do Céu, dentro do seu coração. E a 250 por aí. Valeu demais, gente. Obrigado. Vazena braquear. Bora bem. Eu não sei porque, mas essa música parece que é uma premissa de como vai ser o final de semana. Será? Valeu, gente. Obrigado.

0: 8 horas em Pará de Minas.
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0: Avião apresenta problema e piloto realiza pouso forçado para evitar acidente aqui em Pará de Minas. Polícia Rodoviária Federal apreende 35 quilos de maconha em veículo com casal e criança de 3 anos na BR-262, próximo à Nova Serrana. Polícia Rodoviária Federal segue com a Operação Dia do Trabalhador 2026 nas rodovias federais até domingo. Polícia Civil prende 15 suspeitos de criar sites falsos para desviar pagamentos do IPVA.
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0: Agora são 8 horas, 2 minutos, 19 graus é a temperatura de momento aqui em Pará de Minas. Está no ar a edição deste dia 2 de maio de 2026 do Jornal da Cidade. 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
0: Eu sou Hugo Lacerda e é sempre muito bom estar na sua companhia aqui na Rádio Espacial FM. 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A gente abre o jornal de hoje com a notícia de maior destaque do feriado. Durante um voo de teste, um avião de pequeno porte teve problemas no motor na tarde de ontem e o piloto teve que realizar um pouso forçado próximo ao aeroporto Arnaldo Marinho, no bairro Santos Dumont, aqui em Pará de Minas. O profissional da aviação não se feriu. A manobra foi conduzida por um instrutor de aviação que conseguiu direcionar a aeronave para uma área de mata, evitando atingir residências próximas e prevenindo uma possível tragédia. Mesmo não se ferindo, o piloto ficou em choque e teve que ser levado por uma equipe do SAMU até o Hospital Nossa Senhora da Conceição. O caso deverá ser analisado pelo Centro de Investigações e Prevenção de Acidentes Aeronáuticos. Olha, o Corpo de Bombeiros enviou uma nota à imprensa sobre o caso. De acordo com os militares, eles foram acionados por volta de meio-dia e 52 para atender a ocorrência. Ao chegar no local, a guarnição encontrou a aeronave, o modelo Cessna 152, em solo após um pouso forçado. O piloto e único ocupante, o nome dele é Arthur Vieira de Araújo, de 34 anos, já havia sido socorrido pelo SAMU e encaminhado ao Hospital Nossa Senhora da Conceição. Segundo a médica responsável pelo atendimento, a doutora Maria Eugênia, o paciente estava consciente, orientado e apresentava apenas uma escoriação na mão esquerda, sem alteração dos sinais vitais. O piloto então relatou que decidiu pousar de forma emergencial após notar a perda da potência do motor. Após avaliação técnica, os bombeiros confirmaram que a estrutura da aeronave permaneceu intacta e lacrada, sem vazamento de combustível ou qualquer risco de explosão. 8 horas, 6 minutos. Agora olha só essa informação. A Polícia Rodoviária Federal apreendeu, nesta sexta-feira, dia 1º de maio, 29 tabletes de substância análoga à maconha, dando aproximadamente, se fosse pesado, 35 quilos durante uma fiscalização na BR-262, próxima à Nova Serrana. A ação ocorreu após uma abordagem a um veículo Fiat Uno cor branca que seguia no sentido Belo Horizonte. No automóvel estava um homem de 40 anos, uma mulher de 24 e uma criança de só 3 anos de idade. Durante a abordagem, os policiais perceberam um forte odor característico de maconha, o que motivou uma busca mais minuciosa no veículo. No porta-malas foram encontrados, então, os 29 tabletes da substância, confirmando a suspeita. Diante dos fatos, o casal foi preso em flagrante pelo crime de tráfico de drogas. A polícia apreendeu a droga e, juntamente com ele, levou todos os materiais para a Polícia Civil. A criança foi resguardada e encaminhada ao Conselho Tutelar, assegurando sua proteção conforme prevê a legislação. Tá aí, dois adultos de 40 e 29 e 24 anos expondo uma criança de 3 anos a uma situação dessa. Agora são 8 horas e 7 minutos, vou falar das CDBritas aqui no Jornal da Cidade. 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Uma dessas ações nós acabamos de trazer, apreendeu quase 35 quilos de maconha. A operação, que começou na última quinta-feira, dia 30, segue até amanhã, domingo, dia 3. É período de aumento, né, de fluxo de veículos, principalmente em razão do deslocamento de motoristas para viagens. Durante a operação, a PRF concentra esforços nos trechos com maior incidência de acidente, com o objetivo de reduzir a violência no trânsito e garantir maior segurança aos usuários das rodovias. O aumento do volume de veículos, aliado com comportamentos como excesso de velocidade, ultrapassagens indevidas e direção sob efeito de álcool, eleva o risco de ocorrências graves, especialmente em feriados prolongados. A atuação operacional prioriza o combate às infrações mais perigosas, como ultrapassagens em locais proibidos, o excesso de velocidade e o consumo de álcool, como eu disse. É importante também destacar que eles estão vistoriando o uso de celular durante a condução e a ausência de dispositivos de segurança como cinto e cadeirinhas para as crianças. Além da fiscalização, a PRF vai realizar ações educativas para conscientizar os motoristas e passageiros sobre a importância de seguir as regras. O reforço do efetivo vai permitir uma ampla presença dos policiais nas rodovias, garantindo assim maior fluidez do trânsito e uma resposta mais rápida a eventuais ocorrências. As ações de combate à criminalidade também estão sendo intensificadas, com o objetivo de deter criminosos, apreender drogas, como já foi o caso, recuperar veículos com queixa de furto ou roubo, retirar armas ilegais de circulação e outras mercadorias ilícitas. Tá aí a polícia trabalhando bastante durante esse feriado e o trabalho já começa a dar efeito na nossa região. Agora são 8 horas 10 minutos, Polícia Civil prende 15 suspeitos de criar sites falsos para desviar pagamento do IPVA. Esse é um dos assuntos do nosso próximo bloco. A gente faz a primeira pausa, o Jornal da Cidade volta em instantes.
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0: Agora são 8 horas 12 minutos. Vamos falar de golpes e sites falsos para quem vai pagar o IPVA. Uma organização criminosa especializada nos crimes de estelionato digital e lavagem de capital foi alvo da Operação Espelho Turvo, desencadeada pela Polícia Civil daqui de Minas Gerais. Durante a ação foram cumpridos 15 mandados de prisão preventiva e outros 39 de busca e apreensão nos estados do Maranhão, Tocantins, Sergipe, Bahia e Santa Catarina. Além dos mandados que resultaram na apreensão de um notebook e 13 celulares, A justiça determinou o bloqueio de ativos no montante de 10 milhões de reais. Conforme a apuração, o grupo seria responsável por fraudes eletrônicas cometidas contra vítimas aqui em Minas Gerais, com vantagem ilícita estimada em mais de 20 milhões de reais. A partir de levantamentos, foi identificado um sofisticado esquema criminoso baseado na criação de domínios eletrônicos fraudulentos que simulavam portais oficiais do Detran de Minas Gerais e da Secretaria de Estado da Fazenda. Dessa forma, os criminosos induziam as vítimas ao pagamento de tributos via Pix, especialmente IPVA, com desvio dos valores para contas vinculadas ao grupo. O esquema utilizava uma rede estruturada de empresas de fachada e contas de passagem para ocultação e dissimulação dos valores obtidos ilicitamente, sendo identificadas pelo menos 20 empresas utilizadas para lavagem de capital. Até o momento, a Polícia Civil estima que aproximadamente 1.200 vítimas tenham sido lesadas desde janeiro de 2024, com a movimentação financeira ilícita sendo superior, então, como a gente já disse, a 10 milhões, contudo, os indícios que podem chegar a 20 milhões. A investigação permite a individualização de 24 alvos, distribuídos em diferentes níveis da organização criminosa, abrangendo desde operações responsáveis pela abertura da conta em nome de terceiros, até integrantes responsáveis pela gestão e movimentação de elevados fluxos financeiros. As investigações prosseguem. A operação Upgrade da Polícia Civil também ocorreu e, olha só, prendeu o suspeito de causar um prejuízo de 300 mil reais. Agora são 8h14 e é dela que a gente fala, porque a Polícia Civil continua trabalhando e deflagrou na quinta-feira, dia 30, a operação Upgrade, resultando na prisão preventiva de um homem suspeito de coordenar um esquema de estelionato em série em Divinópolis. Além do cumprimento da cautela, foram realizadas buscas contra o investigado e efetivado o bloqueio judicial de ativos financeiros. As investigações, que reúnem diversos inquéritos policiais, revelam uma estratégia de agir que consistia na oferta fraudulenta de aparelhos eletrônicos e supostas oportunidades de investimento. O suspeito exigia pagamento antecipado das vítimas, mas não entregava os produtos ou serviços prometidos. Para dificultar o rastreamento dos valores, ele utilizava contas bancárias de terceiros e máquinas de cartão registradas em nome dos familiares. Até o momento, 18 vítimas foram identificadas na Operação Upgrade, 10 delas apenas nos primeiros meses deste ano, com prejuízos somados a 300 mil reais. De acordo com o que foi apurado pela Polícia Civil, a prática criminosa era recorrente e executada de forma contínua desde 2023. Durante o cumprimento das ordens judiciais, a Polícia Civil apreendeu dispositivos eletrônicos e documentos que serão submetidos à análise técnica para identificar possíveis coautores. Já o bloqueio dos valores foi determinado pela Justiça para garantir o futuro ressarcimento às vítimas. A investigação foi encaminhada ao sistema, o investigado, foi encaminhado ao sistema prisional e a investigação continua, estando ele à disposição do Poder Judiciário. Agora são 8h16. Pois é, esse bloco está praticamente especial da Polícia Civil, porque eles vêm trabalhando bastante. Já falamos de duas operações e agora a gente traz mais uma informação do trabalho dos agentes da Polícia Civil aqui de Minas Gerais, que concluíram um inquérito policial sobre um acidente aquático fatal ocorrido em 14 de fevereiro deste ano, na barragem de Carmo do Cajuru. Nós trouxemos informações na época desse acidente. Um homem de 36 anos foi indiciado por homicídio com dolo eventual pela morte de um condutor de 41 anos. Segundo as investigações, o suspeito pilotava uma moto aquática adquirida há pouco mais de um mês, mas ainda não estava registrada em seu nome. Na data do fato, ele utilizava o veículo para transportar passageiros de um bar flutuante onde ocorria um evento musical. A colisão frontal ocorreu durante a noite, com condições de visibilidade reduzida. Foi apurada que o investigado não possuía habilitação náutica e operava o veículo sem os sistemas obrigatórios de iluminação e sinalização sonora em uma área de intensa circulação de embarcações. Conforme explicou o delegado responsável pelo inquérito, Wesley Castro, o impacto causou danos estruturais significativos em ambos os veículos. A vítima foi retirada da água por terceiros, mas morreu em decorrência de asfixia por imersão. O delegado destacou ainda que a investigação relatou que o suspeito deixou o local sem prestar socorro, apresentando à polícia apenas dias depois. Ele foi indiciado por homicídio doloso, dolo eventual, sob o entendimento de que assumiu conscientemente o risco de produzir o resultado de morte, abre aspas para o delegado. Ao conduzir uma embarcação sem habilitação, sem iluminação e num período noturno, em local com intenso tráfego, o investigado assumiu o risco letal. A fuga do local sem prestar auxílio reforça a indiferença com a vida humana, fecha aspas, ressaltou o delegado Castro. O inquérito foi encaminhado ao Ministério Público para adoção das medidas cabíveis. Agora são 8 horas e 18 minutos, pausa na informação para trazer notícias da Farmácia Cruzeiro. 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Agora são 8 horas e 19 minutos, a gente vai agora pela nossa região para Nova Serrana, porque a Polícia Militar recuperou um veículo roubado e prendeu dois suspeitos de 41 e 20 anos no bairro Mariana Martins, em Nova Serrana, após ação policial com cerco e bloqueio. Durante patrulhamento do Tático Móvel, os militares receberam informações de que um veículo roubado em Lagoa da Prata havia sido identificado, se deslocando em direção à Nova Serrana. Após rastreamento, o automóvel foi localizado, sendo dada então ordem de parada ao condutor, que desobedeceu e iniciou uma fuga em alta velocidade, colocando em risco a segurança de terceiros. Após a interceptação, o veículo foi abordado e os dois ocupantes presos. No interior do automóvel foi localizado um simulacro de arma de fogo, além de uma quantia em dinheiro e um aparelho celular. O veículo foi recuperado e removido ao pátio credenciado. Os indivíduos foram encaminhados à delegacia da Polícia Civil, juntamente com os materiais apreendidos para as demais providências. Agora são 8 horas e 20 minutos, uma pausa. Daqui a pouco a gente volta, é hora do intervalo no Jornal da Cidade para falar da Polícia Militar que agiu rápido na apreensão de armas e drogas. Os detalhes eu conto em instantes.
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0: Isso aí, é você sempre muito bem informado aqui na Espacial. Agora são 8 horas 22 minutos. Nós vamos dar um passeio a Itaúna, porque uma ação rápida da Polícia Militar resultou na prisão de um suspeito de homicídio e na apreensão de armas e drogas na última quinta-feira, dia 30, lá em Itaúna. Após acionamento via 190, informando que havia um homem caído com ferimentos na cabeça na divisa dos bairros Novo Horizonte e Piedade, equipes da Polícia Militar foram imediatamente ao local, onde constataram que a vítima de 42 anos havia sido alvejada por disparos de arma de fogo. Diante da gravidade dos fatos, foi iniciado um intenso rastreamento, sendo que equipes do Tático Móvel da 9ª Companhia da Polícia Independente tiveram êxito na rápida localização do suspeito. Se trata de um homem de 34 anos. Durante as diligências na residência do indivíduo, foram encontradas duas armas de fogo de fabricação artesanal, munições de calibre 12, além de porções de maconha, cocaína e crack. Tava completinho lá, hein? Diante das evidências, o autor confessou ter efetuado um disparo contra a vítima em razão de desavenças anteriores entre ambos. A vítima, então, possuía passagens criminais por ameaça, porte ilegal de arma de fogo, lesão corporal e furto. O autor foi preso em flagrante pelos crimes de homicídio, porte ilegal de arma de fogo e tráfico de drogas, sendo conduzido às autoridades competentes com todo o material apreendido. Agora são 8 horas 24 minutos, a gente volta para Pará de Minas, porque uma idosa foi vítima de um golpe em agência bancária. Ela tem 73 anos e foi vítima de estelionato em uma agência bancária no centro aqui de Pará de Minas. A Polícia Militar foi quem registrou a ocorrência e o autor do crime não foi encontrado. Segundo informações da PM, um homem bem vestido e com características que inspiravam confiança se aproximou do local se passando por funcionário, orientando pessoas e posteriormente oferecendo ajuda à vítima na utilização de um terminal de autoatendimento. Durante a ação, outras pessoas desconfiaram da conduta do autor e passaram a questioná-lo, momento em que ele entregou um cartão à vítima e fugiu rapidamente. Após verificação, foi constatado que o cartão não pertencia à vítima, sendo identificado em nome de outra pessoa. Foram detectadas movimentações suspeitas na conta vinculada. Cartão recebido pela atual vítima pertence, como eu disse, a terceiros, incluindo saques e contratação de empréstimos. A instituição financeira foi acionada, sendo realizado o bloqueio do cartão posicionalmente em posse do autor. Foi realizado o rastreamento das imediações, porém, até o momento, o suspeito não foi localizado. Então, estava dentro do banco, se fingindo por funcionário. Ainda bem que outras pessoas desconfiaram da conduta. 8 horas 25 minutos, vamos falar para quem quer construir, reformar, fazer aquela mudança dentro de casa, no sítio, no apartamento, enfim. 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Agora são 8 horas e 26 minutos. A gente traz duas notícias agora da nossa região. Coincidentemente, as duas são da cidade de Itabira e motivos diferentes. Uma foi um incidente durante um evento, outra foi um atropelamento que matou um ciclista. Vou começar com a situação envolvendo um camarote que desabou durante o evento da Semana do Trabalhador no Parque de Exposições de Itabira, região central aqui da cidade. Isso foi na madrugada, de sexta para sábado, ocorrendo uma apresentação do cantor de pagode Ferrugem no momento. Ao menos 6 pessoas foram atendidas após o incidente. Em nota, o sindicato que fazia o evento de Itabira e região, que organizou toda a estrutura, lamentou o episódio e informou que 6 pessoas foram prontamente atendidas pelas equipes de apoio presentes no local. Destas, 5 receberam atendimento médico, foram medicadas e liberadas. Conforme a entidade, uma pessoa permanece em acompanhamento ortopédico, em observações até a conclusão do atendimento especializado, sem registro de maior gravidade. Apesar disso, eles lamentaram o ocorrido. Apesar do incidente, o cantor Ferrugem compartilhou nas suas redes sociais, nos stories do Instagram, alguns momentos do show que levou um grande público para o Parque de Exposições em Itabira. Então, é sempre importante ter todo o cuidado nesses eventos que recebem grandes públicos. Muitas vezes, as estruturas não estão capacitadas para atender a demanda da quantidade de pessoas. E um show de pagode, todo mundo dançando, a estrutura fica ainda mais prejudicada. 8 horas 28 minutos, agora uma notícia triste. Uma influenciadora de 30 anos morreu após ser atropelada por um carro durante uma prova de ciclismo também em Itabira, também nesta sexta-feira. O nome dela é Jéssica Letícia e ela participava do Pedal do Trabalhador quando foi surpreendida pelo veículo. Ela chegou a ser socorrida por uma ambulância do SAMU, mas não resistiu. O acidente ocorreu por volta das 8h50 da manhã, quando Jéssica e outros 3 ciclistas faziam um percurso da atividade na rodovia MG-129. De acordo com a ocorrência e o registro que foi feito pela polícia, o motorista do carro, um homem de 68 anos, relatou que seguia pela via atrás de outros veículos. Ao passar ao lado do grupo de ciclistas, o idoso informou que percebeu que a jovem, que liderava o comboio, se desequilibrou e acabou jogando a bicicleta em frente ao carro. Com o impacto da batida, a vítima foi arremessada por cima do para-brisa do veículo e, em seguida, caiu ao chão. Uma amiga de Jéssica, que também participava do evento, relatou à polícia militar que apenas viu o momento em que a influenciadora foi jogada no asfalto. Os primeiros socorros foram feitos pela equipe do SAMU, equipe de enfermagem que acompanhava a prova, na sequência também pelo SAMU. Jéssica teve traumatismo crânioencefálico e parada cardiorrespiratória. De acordo com o boletim de ocorrência, o motorista do veículo passou pelo teste do bafômetro, que deu negativo. Por não haver indícios de crime, ele foi liberado. A perícia da Polícia Civil compareceu ao local. Em suas redes sociais, Jéssica produzia conteúdos de saúde, bem-estar e suas evoluções na corrida e no ciclismo. Ela tinha mais de 34 mil seguidores em sua página no Instagram. Agora são 8 horas 29 minutos, sentimentos à família dela, né? Um homem morto após quebrar braço de policial em Garatinga já tinha registro de ocorrência de resistência contra militares, diz a Polícia Militar. Os detalhes sobre isso a gente conta no próximo bloco.
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0: Sempre muito bem informado aqui na Espacial FM, com mais notícias aqui no Jornal Especial deste sabadão, pós-feriado de muita informação, mas lembrando que hoje ainda tem muita música, tem diversão, tem as promoções que não param. 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Vamos às informações, 8 horas 31 minutos. Além de uma condenação de 7 anos e 10 meses por crime de homicídio e registros anteriores por homicídio tentado e lesão corporal, o homem de 38 anos morto após confronto com a PM em Garatinga na última terça-feira, o qual ainda quebrou o braço de um dos militares, já tinha registro de ocorrência de resistência contra policiais no norte de Minas Gerais, conforme informação repassada à imprensa pelo subcomandante da 19ª Companhia Independente aqui da cidade, o capitão Lauro Breno. A ocorrência teve início quando os militares foram até um sítio na zona rural de Garatinga, com o objetivo de cumprir um mandado de prisão contra um homem de 48 anos. No local, O alvo original da ação não foi localizado, no entanto, os policiais encontraram esse outro indivíduo de 38 anos, que ao perceber a presença das autoridades, reagiu de forma violenta utilizando um bastão de madeira para agredir os integrantes da PM, como relatou o capitão Lauro, o qual conta mais detalhes da ocorrência.
6: A guarnição conversou com esse indivíduo, ele negou a fornecer dados de identificação e após ser admoestado, orientado, né, a guarnição conseguiu os dados desse indivíduo, né, e constatou que havia um mandado de prisão contra ele, né, em desfavor dele. A partir do momento que foi informado, né, e dado voz de prisão a esse indivíduo, ele reagiu ativamente, né, contra a guarnição, né, resistência ativa, né, agredindo os militares. E aí, os militares, para poder, né, se defender, né, da injusta agressão, né, e com risco à própria vida, eles tiveram que utilizar os meios necessários. Primeiramente, o policial utilizou um dispositivo de incapacitação neuromuscular, né, que é a arma vulgarmente chamada pistola de choque. E esse indivíduo, mesmo com ele não cessou as agressões, ele evoluiu, né, progrediu nas agressões, apanhou um bastão de madeira, desferiu um golpe contra um dos militares, né, que causando uma lesão grave, né, no antebraço do militar, né, depois constatou-se que houve a fratura do braço do militar. O militar, imediatamente, para proteger, preservação da sua vida, né, e do colega, teve que fazer uso de arma de fogo letal, né. E após isso, os militares imediatamente socorreram esse indivíduo até o hospital aqui de Paraíba de Minas. O militar também foi socorrido, né? E esse indivíduo veio a óbito no hospital aqui, né, de Paraíba de Minas.
0: Olha, de acordo com o capitão, todas as medidas sobre o fato foram tomadas.
6: O local lá foi isolado, né? A perícia foi acionada, todos os protocolos de atuação nesse tipo de ocorrência foram cumpridos. Os militares encontram-se à disposição da autoridade judiciária militar.
0: A ocorrência ressalta os riscos enfrentados diariamente pelas forças de segurança no cumprimento de ordens judiciais. Além da extensa ficha policial com crimes contra a vida, o capitão Lauro ressalta que o homem de 38 anos ainda já tinha registro de resistência contra policiais.
6: O indivíduo tem algumas passagens para o homicídio consumado, né? Homicídio tentado, agressões. Ele é oriundo, salvo engano, do Norte de Minas, tinha 39 anos e, inclusive, ocorrente de resistência contra militares naquela localidade. E ele possuía uma condenação de 7 anos e alguns meses, né, pelo crime de homicídio.
7: Essa ficha toda aí, capitão, isso mostra, isso é um exemplo à população e dos riscos que os militares correm durante o dia a dia nas ocorrências.
6: Isso, a Polícia Militar, ela não recua, né? Mesmo o militar, né, com esse risco à própria vida, ele cumpre o seu dever, né, que é de proteger a sociedade.
0: É isso aí, outros militares que estavam na ação não se feriram. Agora são 8 horas 35 minutos, mais uma pausa. Daqui a pouquinho a gente muda um pouquinho as notícias. Vamos falar da Cavalgada de Pará de Minas, que já tem data definida. Eu trago também as notícias dos jornais. Daqui a pouco tem previsão do tempo, noticiário esportivo e muito mais.
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0: 8:37, vamos falar da Cavalgada, evento tradicional que reúne amazonas e cavaleiros para um desfile aqui em Pará de Minas. A 39ª edição dela já tem data definida para a realização. Na última semana, o vereador Cadu Franco, que é o organizador da festa, apresentou informações e detalhes da programação, organização e importância cultural para o município. A Cavalgada ocorre no dia 21 de junho, com concentração a partir das 10 horas da manhã, no Parque de Exposições Francisco Olivier Diniz, de onde partirá em desfile em direção à região central. O percurso tem Avenida Presidente Vargas, Praça Afonso Pena, Rua Benedito Valadares, retornando então ao Parque de Exposições, onde vão ocorrer os shows gratuitos a partir das 14 horas até as 9 da noite. Durante todo o evento serão comercializadas bebidas, alimentação e outros produtos ao público. O Cadu Franco afirma que o objetivo é voltar com o tradicional evento da cidade, que sempre reuniu muitas famílias.
10: A 39ª edição da Cavalgada volta aos antigos moldes da tradicional Cavalgada de Pará de Minas, que é aquela cavalgada que a maioria das famílias iam para as ruas da nossa cidade para assistir o desfile. As pessoas que gostam dos animais, que são relacionadas ao agronegócio, sempre trazem seus animais para o desfile. E é esse que é o nosso intuito, voltar com essa tradição na nossa cidade. A Cavalgada vai ser no dia 21 de junho. Ela vai sair do Parque de Exposição de Pará de Minas, a concentração às 10 horas da manhã. Então, queria já de antemão convidar a todos para estarem presentes, para prestigiar esse evento que vai ser o retorno de um grande evento que sempre aconteceu na nossa cidade, com respeito, com responsabilidade, para trazer alegria para as famílias de nossa cidade.
0: O vereador espera que os participantes tenham responsabilidade com as pessoas, limpeza da cidade e com os animais no desfile. A Polícia Militar e a Guarda Civil estarão presentes para garantir a ordem e a segurança de todos.
10: Sem bagunça, com responsabilidade, respeitando uns aos outros, porque isso é importante para a gente manter essa tradição da cavalgada. E quem gosta de cavalo, vira cavalo sim, porque vai ser uma boa cavalgada, vai ser uma das melhores cavalgadas que já teve. Os órgãos competentes já foram acionados, a gente já teve reuniões e vamos ter mais reuniões para a gente ver todo um plano de contingência para não haver bagunça. Primeira parte é essa. Carro de som, eles já falaram que não vai ser permitido na cidade por causa da própria lei, né, do ruído. E sobre maus tratos aos animais, além deles estarem apoiando isso efetivamente, ainda vamos ter um veterinário responsável que vai acompanhar todo o trajeto, vai acompanhar os animais, desde a sua descarga até o animal entrando de novo para dentro dos caminhões, para poderem garantir que não haja maus tratos aos animais. A gente fala que isso é inaceitável, não pode ter, e a gente quer um desfile e o principal do evento é o animal. Então só existe a cavalgada porque existem os cavalos. Então a gente tem que tratar eles muito bem.
0: É isso mesmo. A grade de shows então será anunciada nos próximos dias. As empresas que tiverem interesse em participar e apoiar o evento podem procurar o vereador Cadu Franco na Câmara Municipal. Agora são 8:41. Vamos conferir as manchetes dos principais jornais em circulação neste sábado. Jornal O Globo: Petrobras reajusta gás encanado, GNV e querosene de avião e pressiona a inflação. Folha de São Paulo: inflação da comida e da construção ofuscam ações de Lula. O Estado de São Paulo: mais de 5 mil produtos brasileiros já entraram na Alemanha isentos de taxas. Estado de Minas: Minas no caminho da preservação ambiental. E Jornal O Tempo: Pacheco descarta STF, proíbe articulações e gera espanto em prefeitos mineiros. Agora são 8 horas 42 minutos. Quem já viu o filme do Michael Jackson? A história de um dos maiores nomes da música voltou às telas e já começou fazendo barulho. A cinebiografia Michael, que retrata a trajetória de Michael Jackson, estreou recentemente e arrecadou cerca de US$217 milhões no primeiro final de semana, marcando o maior lançamento já registrado de um filme do gênero. O longa percorre desde a infância do artista, ainda nos tempos do The Jackson 5, até o início da carreira solo, encerrando a narrativa por volta do ano de 1988 e deixando espaço para continuação. Mais do que revisitar a trajetória de sucesso, o filme também resgata a construção de um ícone que influenciou gerações ao redor do mundo. E esse impacto não ficou apenas nas grandes cidades ou até mesmo fora do país e nos grandes palcos. Aqui em Pará de Minas, tem gente que é fã do Michael Jackson e a história dele se conecta diretamente com a do Thiago Jackson, cover que transformou a sua admiração em expressão artística.
11: Tudo começou com a minha mãe, que lá em casa a gente escuta muita música. E ela tinha um DVD onde continha Madonna, Elvis Presley, Guns N' Roses, essas celebridades dos anos 80, né, que pra mim é a melhor época de música. E o Michael Jackson estava no meio desses clipes. Os clipes iam passando e quando chegava do Michael, eu lembro que a primeira música, o primeiro clipe que eu assisti foi Thriller. Eu não piscava. Eu olhava para a televisão e via ele virando um lobisomem, virando um zumbi, e eu pensava, como que esse cara consegue fazer isso? E eu ficava vidrado, para mim era como ver um super-herói, sabe? E eu queria fazer o que ele estava fazendo ali. E eu tentava imitar os passos. Eu tinha 5 anos de idade quando isso aconteceu, e o Michael ia fazendo na televisão e ia tentando copiar. E o tempo foi passando, eu fui crescendo, eu fui assistindo, tive acesso a mais clipes. Eu pedi para minha mãe uma vez comprar um DVD só do Michael para poder ver os clipes um atrás do outro. E essa paixão foi aumentando, eu fui crescendo. Até que aos 13 anos, na minha escola, eu consegui fazer minha primeira apresentação. Bem tímido, na verdade, mas consegui. E com 16, eu consegui comprar as roupas. Descobri que eu conseguiria comprar isso na internet. Comecei a comprar e tentar buscar mais oportunidade de apresentação, né? Para levar esse sonho, porque para mim... Eu amo o Michael Jackson, eu não sei nem explicar como e nem o porquê, mas esse cara pra mim é como o meu super-homem, sabe?
0: Para ele, a estreia do filme veio um momento especial, perto do seu aniversário, e foi recebida como um verdadeiro presente, reforçando o motivo que o fez começar a gostar do ídolo.
11: Eu sou uma pessoa muito ansiosa, e o filme eu ia assistir ele na quarta-feira, dia 22. De terça-feira pra quarta eu nem consegui dormir direito, de tanta ansiedade, e eu chorei tanto nesse filme. Chorei assim, o filme tá perfeito, maravilhoso. Além do Michael pra mim ser um popstar, eu gosto do lado humano do Michael também. A pessoa que ele era longe das câmeras, longe dos holofotes, enfim. Eu acho que é um aprendizado.
0: É isso mesmo, olha. E o Thiago segue sonhando em se profissionalizar e também deixa um recado pra quem, assim como ele, busca um espaço no meio artístico.
11: O meu sonho seria viver de arte, viver do Michael. Porque isso não é o meu trabalho, eu não ganho, né, a minha vida com isso. Eu trabalho na empresa de iogurte e isso é o meu hobby. É o que eu gosto de fazer nas minhas horas vagas, é a minha paixão. E é uma coisa assim que eu não pretendo parar, porque eu acho que a gente tem que fazer o que gosta. Eu queria muito poder viver disso, conseguir um patrocínio, talvez uma oportunidade maior. E tô aí buscando até conseguir. Eu tô nessa caminhada desde os 5 anos. Para público desde aos 13, hoje eu tenho 26, eu ainda não tenho assim uma oportunidade profissional, mas eu ainda não desisti e eu não vou desistir. Então para as crianças eu deixo essa mensagem, nunca desista. Mesmo que alguém fale que você não é bom, que você tem que melhorar, eu acho que críticas vão vir e quando ela é construtiva, eu acho que é bom. Mas se vocês também vão ouvir coisas ruins, como eu já ouvi. O segredo é nunca desistir, mesmo assim. E para as pessoas que poderiam dar mais oportunidades, eu queria pedir exatamente isso. Vamos dar mais oportunidades para as pessoas. Aqui em Pará de Minas, eu já conheci muita gente com muitos talentos diferentes que eu acho que poderiam ser mais vistos. Não só eu, mas eu estou falando assim de modo geral. Vamos dar mais oportunidades, vamos ver essas crianças, ver essas pessoas, o que elas podem fazer, porque tem muita gente desperdiçada aqui na cidade.
0: E para acompanhar o trabalho do Thiago, até convidá-lo para eventos, o contato pode ser feito pelo Instagram. O Instagram dele é @thiago_jackson.95 ou pelo telefone que é 37 99616304. E para quem já se envolveu com a trajetória nas telonas, a história ainda não terminou. A segunda parte da cinebiografia já está em produção. E mesmo sem data definida para a estreia, segue cercada de expectativa pelos fãs. Expectativa mesmo, é para hoje, 9 horas da noite, tem Atlético e Cruzeiro. A gente fala um pouquinho mais sobre o clássico no próximo bloco. O intervalo é rapidinho, daqui a pouco tem noticiário esportivo.
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0: Agora são 8 horas 48 minutos. Está no ar o nosso noticiário esportivo. 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
0: Antes de falar da expectativa para o clássico, uma notícia ontem ganhou as redes sociais, principalmente do lado atleticano. A vitoriosa passagem de Hulk com a camisa do Atlético chegou ao fim de fato ontem, sexta-feira. O atacante e o clube acertaram a rescisão de contrato que era válida até o final deste ano e agora o jogador está livre para negociar com outro time, deve ir para o Fluminense. O camisa 7 deixa o Galo como um dos maiores ídolos da história alvinegra. Em suas redes sociais, o Atlético informou que Hulk terá uma despedida oficial no dia 10 de maio na Arena MRV, antes da partida contra o Botafogo pelo Campeonato Brasileiro. Ao longo da próxima semana, o Atlético vai informar então mais detalhes desta despedida. Também ficou acertado que, quando encerrar a sua carreira, o Hulk terá um jogo festivo na Arena MRV. Tá aí, o Hulk cumpriu o seu papel como ídolo do Atlético nos últimos jogos, não vinha desempenhando um bom futebol, até muito por conta na questão conturbada de bastidores, e além da saída do Hulk, ou também pela saída do Hulk, Rafael Menin e Rubens Menin, em vídeos divulgados nas redes sociais, disseram que vão se afastar da gerência e direção do Atlético para poder focar nos outros empreendimentos. E o Atlético será coordenado agora por outras pessoas, outros membros que já fazem parte da diretoria. Talvez a saída do Hulk da forma que foi não tenha sido a ideal, até pelo tamanho que o jogador é para o clube e para a história do clube, mas talvez esse momento de conturbação que ocorreu foi importante para tirar os donos da SAF do Atlético, que para muitos vinham prejudicando o dia a dia do clube. Agora falando de bola, né? A bola vai rolar hoje à noite. O Cruzeiro recebe o Atlético às 9 horas da noite deste sábado no Mineirão, lotado em BH pela 14ª rodada do Campeonato Brasileiro, no primeiro confronto entre os rivais na edição deste Brasileirão. Olha, o último jogo entre eles foi vencido pelo Cruzeiro por 1-0 foi a final do estadual, marcada por agressões entre os jogadores. Mas, de acordo com os atletas, isso já passou. A partida de hoje terá a presença das duas equipes, com cerca de 10% da carga dos ingressos destinada aos atleticanos e o restante aos cruzeirenses. Até a noite de quinta-feira, mais de 50 mil bilhetes já haviam sido vendidos. E a expectativa é que o público chegue aos 60 mil torcedores. Caso o número seja atingido, será o maior público do Cruzeiro na temporada, superando os 59.126 presentes na vitória do meio de semana sobre o Boca Juniors. Em um momento de ascensão, a Raposa ocupa a 12ª colocação, com 16 pontos. Já o Galo, que sofre turbulência dentro e fora de campo, como eu disse, está em 15º com 14 pontos. Os prováveis times para hoje. No gol do Cruzeiro, Otávio ou Matheus Cunha. Fagner deve ser o lateral direito, Fabrício Bruno e Jonathan Jesus fazendo a zaga, com o Kaique Bruno fazendo a lateral esquerda. O meio-campo vem forte, Lucas Romero, Gerson, Christian e Matheus Pereira. No ataque, Kenny Arroio, que tem jogado muita bola, e Caio Jorge, que gosta muito de fazer gol no time atleticano. Já no Galo surgiu uma dúvida, ou melhor, duas dúvidas de última hora. No gol teremos Everson, provavelmente Natanael, Juan Tressold, Lianco e Renan Lodi. Alan Franco, Maicon, e aí vem o problema. Vit-

O Botafogo hoje, 4 horas, enfrenta o Remo. Tem clássico em Palmeiras e Santos. O Santos não terá Neymar, que não vai jogar no gramado sintético da Allianz Parque. Palmeiras líder do campeonato, Santos disputando uma situação ruim hoje no Z4. É o primeiro time dentro da zona de rebaixamento. Hoje também tem Vitória e Coritiba, Atlético Paranaense e Grêmio e o clássico Cruzeiro e Atlético. Amanhã tem clássico carioca, Flamengo e Vasco. Tem também São Paulo e Bahia. O Inter, que também está liberando o Z4, pega o Fluminense, a Chapecoense pega o Bragantino. E, por fim, amanhã, o Mirassol enfrenta o Corinthians. Tá aí, que seja um clássico de bons lances, que vença o melhor, mas que não tenhamos violência e cenas como tivemos no último clássico do Campeonato Mineiro. Como eu disse, o Cruzeiro vem em ascensão, não só no Campeonato Nacional, mas também vem bem na Taça Libertadores da América, uma vitória muito boa sobre o Boca Juniors no meio de semana. Já o Atlético vem em crise de derrota no meio de semana, já são 3 jogos seguidos no Brasileirão também sem conseguir vencer. Veremos como será essa partida hoje, a partir das 9 horas da noite. 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Agora é intervalo, daqui a pouquinho tem previsão do tempo.

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5: Agora são 8 horas 57 minutos. Nosso jornal está chegando ao fim, mas antes a gente tem que conferir as condições do tempo para este sabadão. Tempo firme, com sol entre nuvens e umidade do ar na casa dos 60% aqui em Pará de Minas. Olha, o tempo vai oscilar bastante, agora pela manhã está mais aberto, durante o início da tarde as nuvens devem tomar conta dos céus de Pará de Minas. A variação da temperatura hoje fica entre 14 e 28 graus aqui no Pará, em Maravilhas 16 e 29, em Pitangui mínima de 15, máxima de 28, já em Belo Horizonte mínima de 16, máxima de 28 graus. Agora são 8 horas 58 minutos, eu vou chegando ao fim com o Jornal da Cidade, agradecendo o Rodrigo Reis, que ficou na parte operacional aqui hoje da nossa programação jornalística. E por aqui, Rodrigo Reis, que saiu do viola há pouco, né? E por aqui a notícia parou, mas a informação pode chegar a qualquer momento no Direto da Redação, só que tem música, tem promoção, tem diversão e tem Edinho Sanfoneiro, que deve estar com os dedinhos enrugados nesse frio de manhã cedo, mas eu sei que o Titon dá um jeitinho de aquecer os dedos dele. Termina aqui o Jornal da Cidade deste sábado. Hoje é dia do Titon, dia 2 de maio de 2026. 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

0: 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Titãe tá vindo já pro estúdio animadaço mesmo, porque hoje não é aniversário dele não, mas doido demais é com ele mesmo. Super sucesso, já tá no ar.
1: Termina aqui a edição de hoje do Jornal da Cidade. Voltaremos segunda-feira ou a qualquer momento direto da redação. Tenham todos um bom dia.
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0: Muito bem, estamos de volta. Parece que foi gurinha mesmo que eu estava aqui. Bora, vamos mexer o doce. Rapaz, nós não pode parar, são 9h04. Dá um tapa no volume para a direita e deixa essa energia acontecer mais uma vez. O meu nome é Titon, é estrangeiro, né? Lá de Ascensão. Pensa no povo bom. Ó, são 9h04, então bora para cá. Nós vamos fazer acontecer mais uma vez com muita alegria alta astral. Você dando um tapa no volume para a direita e deixando essa energia acontecer. Hoje é sabadão. Eu não aceito menos do que isso, meu irmão. Já falei hoje que te amo, então não perca tempo não. Dá um tapa no volume pra direita. Bora me chamar de Titon. Se você disser assim, fala ti, aí eu vou amar, sem sombra de dúvida, tá? Ó, bora pra cá. São 9h05. Depois você me fala onde você tá, o que você tá fazendo, tigregatiga, etc e tal. São 9h05 e tá entrando no ar mais um campeão de audiência. Você é super sucesso, tá? E hoje é sabadão, não vai ser diferente, não. É um remedinho de pressão. É um de manhã e um de noite, meu irmão. Vamos começar as atividades agora e vamos até às 11 horas da noite. Primeira etapa, primeiro tempo até o meio-dia. Depois de 8 às 11 horas, é sabadão, é alta astral. E você junto comigo na melhor, na espacial. Na número 1 de Paradminas e, claro, do seu coração. Tá no PKT, purão. Como eu te disse, não aceito menos do que isso. É alegria alta astral, é amizade no ar. É você que já começou os trabalhos por aí, tá num feriado prolongado, já destramelou aquela... E tá pensando em destramelar, lavar o pescocinho por dentro. Pra você que tá trabalhando assim como eu, vai no mínimo até o meio-dia, bom trabalho pra você. A partir de agora, é super sucesso na sua vida.
1: 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Brasil!
2: Bruno Marrone e Diego Vitor Hugo.

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2: 9:20.

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2: Muito bem, galera, tempo e temperatura, eu vou te informar tempo e temperatura no Pará nesse exato momento pra você e pra mim, tá? 23 graus e a máxima para hoje é 28. Ô calorão, ô calorão.
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2: 9h23.
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2: 9h26.
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bem, agora são 9 horas e 26 minutos, estamos de volta para trazer com muita alegria o Alto Astral. Gente, o Edinho Sanfoneiro acabou de chegar. Vai ajeitando aí, Edinho, vai ajeitando aí. Enquanto o Edinho vai ajeitando, ligando a sanfona aqui na mesa, que é negócio todo, vamos trazer Felipe Rodrigues.

0: Edinho Sanfoneiro tá na área. Ei, Edinho, bom dia! Aí, gente, ó, balançou a cabeça pra vocês. Disse bom dia pra todo mundo! Oh, coisa boa, hoje é sabadão, tô feliz porque o homem tá por aqui. Rapaz, depois de um feriado, o homem apareceu no outro dia, as coisas estão mudando, meu chegado. Tô feliz, Edinho, tô feliz! Bora pra cá, bom dia!
1: Ô, Titone, manda uma música pra nós aqui.
0: Claro.
1: Em Patos de Minas.
0: Certo.
1: Aniversário do Jonathan hoje.
0: Aí você vê, Patos de Minas, hein? Acabou? Só isso? Valeu!
1: 88 anos.
0: Ah, tá. Bom dia! Bom dia! Parabéns pra ele! Felicidades! Muito bem, tá certo. Ele fez exatamente o que eu faço quando eu vou mandar áudio pros outros e a preta me xinga. Você para de falar no meio do áudio, a turma acha que já acabou o áudio. A preta fala isso comigo. Ele pagou com a mesma moeda, o Reginaldo. Ô, Reginaldo, meu querido! Parabéns pra ele! Os meus abraços, o tamanho dos meus braços, tá? E galera de Patos de Minas curtindo a gente. Que legal, meu chegado.
2: Oi, tio.
0: E aí? Bom dia.
2: Bom final de semana pra você.
0: Obrigado.
2: Hoje é aniversário do meu neto, Luiz Miguel de Lana Mendes. Tá fazendo 12 anos.
0: Ô, oh, coisa chique.
2: Que Deus abençoe ele.
0: Amém.
2: Que prolonga a vida dele na terra e que seja muito, muito feliz.
0: Amém, amém, amém, amém, amém.
2: Obrigado, Titonho. Já falei que te amo.
0: E é! Felicidades, parabéns pra ele, muita paz, saúde e prosperidade, também amo demais vocês. Hoje é aniversário da Renata Jorge, a nossa gerente, a Renatinha. Renata, parabéns pra você, essa Renata que não é ingrata é a Renata Jorge, da Espacial, hoje é aniversário dela. Felicidades pra você, viu, Renata? Muita paz, saúde e prosperidade, papai do céu te protegendo, te iluminando e te guiando cada vez mais. E claro, os meus abraços do tamanho dos meus braços.
3: Bom dia, tia!
0: Bom dia!
3: É Geraldo de Itaúna.
0: E aí?
3: Um abraço.
0: Outro!
3: Manda música pra nós.
0: Deixa comigo, Geralda. Um abraço pra você, querida. Felicidades e obrigado. Tudo de bom. Ô, Titoim, que Deus te ilumine, te protege e te guarde. Amém nós todos, Eliane. Isaías tá tomando café aqui, Titoim. Café de pedreiro, viu? Café de pedreiro. Imagino, imagino. Só não coma a geladeira, porque depois faz falta. Eu não, Eliane. Ô, Isaías. Não foi dormir até agora, não, meu irmão? Então agora você vai esperar um pouquinho pra você dormir, né? Porque, né, Edinho? O Edinho tá preocupado com você, Isaías, ó. Até para tocar sanfona, dá congestão, como diz a minha mãe, né? Não dá, Edinho? Dá congestão. Minha mãe fala isso. Tô em car, dá congestão. Aqui, ô Isaías, depois você manda um áudio aqui pra mim. Pede uma aqui que o Edinho vai tocar pra você. É um modão, modão, que eu sei que você gosta. Logo mais tem conexão, tem moda de rancho, vai tocar o modão que você gosta também. Porque agora também tem moda de rancho nos sábados, viu? Isso é logo mais. Ô, Titoi, manda abraço pra nós aqui. Ah, mas daqui a pouquinho no Super Sucesso tem flashback. Vamos trazer um flashback sertanejo? A próxima, Edinho? Vamos. Flashback sertanejo. Vai preparando aí, viu? Pra você sapecar o dedo na sanfona, Edinho! Diga, diga, araga, diga, diga, diga, araga, tá. Ô, Titoi, manda lá pra nós aqui. Aqui é o Ailton. Manda abraço pro Matheus, o cowboy e toda a galera aqui raspando o dedo no telhado e curtindo a espacial. Raspando o dedo no telhado agora pra ver se quebra a teia logo mais, né, Ailton? Preciso espalhar. Um abraço pra você, pro pai Carlito e pra toda a galera do Grão Pará. E manda um abraço pro cowboy, grande Matheus e toda a galera aí, ó, raspando o dedo no telhado. Ô, gente, vai dessa lua, hein? É uma lua pra cada um aí, não é, meu irmão? Um abraço pra você, tudo de bom. A Adriane e o Arthur tá no Santo Antônio. A Aparecida tá na área.
3: Bom dia, Titã.
0: Bom dia. Tudo bem? Bom demais, e você?
3: Manda a música aí pra nós aí, viu?
0: Deixa comigo. Deixa comigo, Aparecida. Ó, um abraço pra você, pro Jorge Eduardo, pra Tatiane, Maria Eduardo e todos aí no Padre Belo, tá? Ô, Titoi, manda alô pra galera aqui, Titoi. E manda um beijão pro Fofonete Pitangui. Aí, Edinho, ó, aquele mexendo suas gavetas. Ô, Reinaldo, um abraço pra você, meu irmão. Toca pra ele, Edinho. Ha! Tigaraca, tiga, tiga, tigaracatá. Tigaraca, tiga, tiga, tigaracatá. Ô, gente, acabou de rolar um perfumão aqui dentro do estúdio. É você que tá usando esse perfume, Edinho? E é de flor, é flores. Eles falam quando a gente sente esse cheiro de flores. Deve ter entrado aqui dentro do estúdio agora, olha. Cheirão de flor, rapaz. Você tá sentindo, Edinho? Ou você que tá usando esse perfume? Tá amarrado, em nome de Jesus. Vamos que vamos. Ó, cheirão de flor, rapaz. Deu aqui dentro do estúdio agora. Você tá doido. Ô, Titoim, bom dia, Titoim. Passando aqui, Titoim. não adiantou nada, nós tá trabalhando do mesmo jeito. Ah, por causa do feriado de ontem, né? Mas graças a Deus, né? Tem que agradecer, né, Steph? Graças a Deus. Tem certeza que você colocou o Léo pra ir trabalhar também? É ou não é? Ô, Stephanie, eu sei que não é da minha conta. Mas se você quiser desmentir o Léo aqui, você pode ficar à vontade, viu? Eu não sei se você tava ouvindo o rádio semana passada, essa semana. Não sei se foi a semana passada. Eu já perdi a noção do dia, do tempo, né? Que eu tô todo dia aqui dentro, parece sempre prisioneiro. Aqui, deixa eu te falar. Se você quiser desmentir o Léo aqui, fica à vontade, viu? Tá contando um monte de vantagem nesse programa. Ah, que não sei o quê, que papapá, papapá. É assim, eu até trouxe a música do Zé Neto Cristiano no bloco anterior, né, Jim? Foi a última música do bloco. Que é a música quase todo dia, né? Que é o Melô Descasado. O Léo falou que, né? Stephanie, fique à vontade. Só se você quiser ter um direito de resposta, tá? Só se você quiser, né, Jim? Porque, né, fico contando vantagem aqui pra todo mundo. Eu tenho mais de 10 anos de casado. O Edinho tá num relacionamento novo lá, então, né, Edinho? Relacionamento novo, então... Não entra na matemática não, Edinho. Eu sei as diferenças. É, aquele negócio todo, né? Preciso pai. Aqui, ô, Steph. Se você quiser desmentir o Léo, fica à vontade. Se você não falar nada, nós vamos entender que ele disse a verdade. Né, Edinho? Ticaraca, ticaraca, tá. Olha o Guilherme Ofras e o bichinho vai pegar. É o pai da Valentinha, é o pai do Bernardo, é o Guilherme Ofras, é o Guilherme Ofras. Gente, Guilherme Ofras é motorista de aplicativo, tá raspando o dedo do volante, tá curtindo a gente, obrigado pela carona.
4: Bom dia, tio.
0: Bom dia.
4: Já estamos aqui raspando o dedo no volante novo.
0: Aí, ah, é?
4: Seu traíra, não olha comigo mais.
0: Preciso espalhar.
4: Nem deu rolê na máquina nova ainda.
0: Eu vou, tá bom. Eu vou.
4: Adeus, viu? Bom eu dia aí.
0: Edinho. Preciso parar de tocar sanfona também não, Edinho. Preciso parar, não. Aqui, eu ainda vou entrar na sua máquina nova. Pô. Toca uma pro Guilherme Eufrásio. Uma pra homenagear a máquina nova dele, meu xará. Vai, toca uma pra ele.

Rapaz, eu pensei que ele ia tocar Pátio do Posto. Eu pensei que você ia tocar Pátio do Posto. Mas tocou ar-condicionado, tem tudo a ver, né? Máquina nova, ar-condicionado no 15, que não gostou. Faz sentido, Edinho. Edinho, você foi perspicaz. Gente, flashback sertanejo, bom dia!

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3: 16 para as 10.
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2: 11 para as 10.
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2: 8 para as 10.
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2: 10 e 2.
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4: 10 e 11.
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0: Bora pra cá então, que alegria poder contar com a sua agradável companhia. Ô Titoi, cadê o Edinho Sanfoneiro? Tá no banheiro. Tá no banheiro, se espalhar. Daqui a pouquinho vai estar tocando a sanfona para a alegria do fofo.
1: Bom dia, Titoi. Manda um abração pra Fran, pro Bruno Wesley, pro Cremosão Reinaldão. Bom dia, Edinho. Perfume maravilhoso que você tá, né? Faz um bom proveito. Vai morar lá com a pessoa lá.
0: Que
1: tá?
0: Isso,
1: que eu não sou capaz de enganar duas pessoas ao mesmo tempo, não.
0: Que isso,
1: vai lá,
0: gente?
1: Morar com ela.
0: Ô, Edinho. Vem cá, vem cá, vem cá, vem cá, vem cá. Você conseguiu ouvir? O Edinho tava entrando no estúdio aqui agora. Ah, por isso que você veio correndo, né? Senta aí, senta aí. Pega o sanfona aí. Que isso, Edinho? O que que tá acontecendo? Você não foi no banheiro coisíssima nenhuma, não, né? Você tava conversando no celular, né? Entendi. Resolvendo essa treta. Aconteceu alguma coisa, hein? Pelo amor de Deus, Edinho. Ô, Edinho, você para, Edinho. Você para. É, ou você para ou separa, né? Você escolhe. Ou você para ou você separa. Ai, meu pai, pelo amor de Deus, Edinho. Vai lá, vai ajeitando a sanfona aí, vamos trazer a participação desse povo.
2: Ô, Titão, tá tendo tempo não, viu?
0: E aí, Stephanie?
2: Tá trabalhando demais, tá chegando em casa, tá dando dor de cabeça.
0: Olha, você vê que ele é um mentiroso.
2: Ah, esse treino tem que deixar pra hoje mesmo, mas hoje tem, viu?
0: Ah, não, tá
2: legal. Hoje não escapa, não.
0: Ah, então... ai, ai. Era mentira, viu, Edinho? Era Titão, mentira.
2: Tá igual aquela música, nós
0: qual?
2: Dois.
0: Quase todo dia. Ô, Edinho, toca uma pro Léo mentiroso, rapaz. Aí, ó, mas hoje vai ter, e é. Agora não dá nem trabalhar o coitado. Não, quando faz isso, não faz isso com a gente, não. Preciso espalhar. Ô, Edinho, toca uma aí. Toca uma aí pro Léo, rapaz. Mentiroso, velho. Contou um monte de história pra gente aqui, aquele negócio todo. Hein? Agora toca uma pra ele, vai.

0: Toalha molhada. Entendi.
1: Entendi, Edinho, entendi.
0: Toalha molhada. Ô, Léo! Ô, meu querido! Agora você não dá conta de trabalhar, não, Léo. Você é mentiroso, viu, Léo? Isso aí não vai mudar o fato de você ter mentido pra nós aqui, pra todos que estão ouvindo a rádio. Eu não é, Edinho? Contou uma história danada. Não foi, Edinho? Aí, ó, o Edinho balançou a cabeça pra você aqui, Léo. Ó, contou uma história, que não sei o quê, que não sei o quê, que não sei o quê. Tigracatica, etc e tal. Aí hoje a Stephanie desmentiu ele. Falou, não, mentira, não fez nada. Chegando cansado, eu mais cansado ainda, dor de cabeça, deitar e dormir. Mas hoje tem... Né, Edinho? Hoje, ó... Preciso espalhar? Faia não, hoje tem. Então, Léo, vai na maciota, porque hoje não é convite, é intimação. Vai na maciota, não força muito o serviço, não. Não, pra você não contundir a lombar, né, Edinho? Você não pode machucar a lombar, então... diga. Olha, eu vou te falar um negócio. Se eu ouço isso da minha preta, entendeu? Tipo assim, Titor... Depois que você chegar da rádio, depois do Conexão, 11 horas da noite, coisa e tal. Você tá não. Eu nem dou conta de apresentar o programa Conexão direito. Ainda bem que a preta não faz isso. Nossa, mãe do céu. Não, e, oh, Edinho, e quando faz isso e muda de ideia? Porque você fica naquela expectativa o dia todo, né, Edinho? Você trabalha só pensando nisso, só pensando naquilo. Nossa, mãe, é o melhor dia da sua vida. Você fica, uhul, é hoje. Só quem é casado sabe do que eu tô falando, vai se identificar. Né, Edinho? Uhul! A pessoa vira e fala assim, não, Titor, mas hoje tem clássico, hoje tem Cruzeiro Atlético, tem Atlético Cruzeiro. O que quer saber de clássico, meu rapaz? Eu tô nem aí pra jogo, você nem liga pra futebol mais. Não é, Edinho? Você nem liga. Não! Titor, mas seu time perdeu pro rival. O que tem, gente? O que tem? Futebol é assim mesmo. Um ganha, outro perde. Eu não é, Edinho? Você não... Rapaz, você não tá nem aí. O mundo pode cair, tá nem aí. Titor, você foi mandado embora da rádio. Não, eu queria sair da mesma. Eu não é, Edinho? Você não liga pra nada. Você só pensa naquilo. É hoje. É hoje. É hoje. Eu sei o que o Léo tá passando agora, Estela. Agora, se você quiser fazer uma covardia com o caboclo, eu não é, Edinho? É depois disso tudo, chega a noite, o que que acontece, Edinho? Hein? Hein, Edinho?

Aí é pra chorar, viu? É a hora que o filho chora e a mãe não vê. 10 e 17. Pra mim e pra você.

0: Fala comigo, Titói.
1: E aí, Mari? Um bom dia pra você, querida.
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1: A nossa Marília Mendonça.

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1: Ah, tá pensando o que? A nossa Maria Mendonça de Pará de Minas e a Mari Lopes. Ô Mari, já falei hoje que te amo, ó. Um beijo pra você, nosso Senhor Jesus Cristo te proteja e te guarde, tá? Obrigado pela agradável companhia, tudo de boa, querida?
0: Já tô aqui, ó, raspando o dedo no volante.
1: Aí sim, hein?
0: Não é pra fazer inveja não, mas você tá falando da Ascensão aí?
1: Ah.
0: Adivinha pra onde eu tô indo agora?
1: Ah, mentira, você tá indo pra Ascensão.
0: Ah, adivinhou? Exatamente, lá pra Ascensão.
1: Ai, pensa num povo bom. Ô, saudade, Ascensão, meu Deus do céu. Mari, logo mais conto contigo, hein? Vai me levar embora, logo mais vamos pra Ascensão, se Deus quiser. Saudade da minha preta. Amanhã, rapaz, amanhã eu quero acordar lá em Ascensão, se Deus quiser, tomar um cafezinho gostoso, ouvindo, ó, os passarinhos, aquele negócio todo. Pensa num povo bom. Esse povo de Ascensão e a saudade demais. Obrigado pela agradável companhia de cada um de vocês. Mari, bom trabalho. A Mari é motorista de APP, raspando o dedo do volante e curtindo a gente mais uma vez, sempre dando carona. Guilherme Alfraso também já passou por aqui. O Breno também. Os motoristas de APP. Rapaz, todo motorista de aplicativo está sintonizado na Espacial. É 100% de audiência, te digo mais, 105,5, tá? Eu só tenho a agradecer, obrigado pela carona, Papai do Céu protegendo, abençoando, iluminando o caminho de vocês, tá? Agora 10h26, daqui a pouquinho tem mais Edinho Sanfoneiro, daqui a pouquinho tem mais participação, tem o seu áudio. E claro, flashback sertanejo, vai rolar mais por aqui. É Super Sucesso que tá no ar, meu xará. Música.

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2: 10:30.

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4: Galera, tempo e temperatura, eu vou te informar. Tempo e temperatura no Pará, nesse exato momento, você não vai acreditar. 25 graus e a máxima para hoje é 28, tá bom? Já bebeu água hoje?
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4: Romantismo e o Panda. Para a alegria do Reinaldo Torres, que adora essa canção. 10h38 para você e para mim, meu irmão.

0: Deu tudo errado. Hoje você pode pedir o Edinho pra colocar aqui a música da Boate Azul pra mim.
1: Ah, é? Por quê?
0: Quase que deu ruim aqui ontem,
1: Titã. Ah, o que aconteceu?
0: Depois dessa hora que eu mandei os áudios, esquentei as panelas tudo, pus fogo no fogão, no fogão aqui pra esquentar
1: sei,
0: a comida.
1: Sei, sei.
0: E deitei um tiquinho, quase que eu ponho fogo.
1: Meu Deus do céu, como é que botou fogo? Ô, Ednei, pode falar um negócio, meu irmão? Ele vai tocar a Boate Azul pra você, me pode tocar aqui também. Pega fogo! Ai, meu Deus do céu, vou te falar um negócio. Ô, Edinho Sanfoneiro, quebra o gai do homem.

0: Esse homem é bom, viu? Os dois, né? Os dois. Ah, rapaz, precisa espalhar. O Reinaldo Toso também tá na área, curtindo. E raspando o dedo no volante, obrigado pela carona. A Zizi também tá curtindo a gente. Bom dia, seja bem-vinda por aqui.
1: Bom dia, Titone.
0: Bom dia.
1: Como é que vai as coisas?
0: Bem demais, e você?
1: Gostaria que você mandasse música pra Maria Baiana, lá em Onça de Titangui,
0: certo.
1: Pra criadora aqui em Caetano Preto.
0: Tá certo.
1: E para todos os meus familiares, Alice, Franciele, Sofia, Mauro Emanuele, Lisiane em Serra Verde.
0: Valeu, valeu, um abraço para todos aí, mais uma vez, tá? O Isaías, meu amigo paraibano, tá aqui meu cartão.
2: Oi, Titone, bom dia.
0: E aí, meu irmão? Deus.
2: Bora. Ah, meu amigo, tava com a segunda-feira, eu tô acordado ainda, cara. Foi o café de milagre no jeito.
0: Que coisa boa,
2: Titone. Ah. Manda um abraço pro Edinho, seu Edinho.
0: Ele tá aqui, tá aqui.
2: O Edinho para aí, falou?
0: Um modão. Edinho, um modão.
2: Fala pra nós aí, cara. Ah. Eduardo Costa.
0: Eduardo Costa.
2: Tá das antigas mesmo.
0: Das antigas. Faz o seguinte, quer ver? Você vai gostar, Isaías. Das antigas. Ô Edinho, toca aquela música que o Eduardo Costa gravou com o Leonardo naquele projeto Cabaré. É, aquela que nós gostamos.

0: Oi, Ti! Meu amigo, fala comigo.
1: Bom dia!
0: Como é que vai a sua força?
1: Graças a Deus, Ti, e você?
0: Ah. Manda aí um alô pra mim, aqui
1: claro.
0: Em Pará, pra toda a minha família e amigos lá nos Penhas, pras Poderosas, pra todas as minhas amigas, aquele abraço, pra todos vocês aí da Espacial. Manda aí um abraço daqueles bem grande pra minha amiga Sadona, pra Penha, pra todas essas amigas lindas que eu tenho aí. Beijo, Ti! Ótimo final de semana pra todos nós!
1: Valeu, valeu, Rosinete, Everson, Alice Emanuele e toda a família no Grão Pará. A Eva também tá curtindo a gente. Minha pequena Eva.
2: Bom dia, Titã.
1: Bom dia!
2: Eva de São José da Varginha.
1: Tudo bem, querida?
2: Manda alô aí pra nós.
1: Claro!
2: Meu marido José Pompiano.
1: Certo.
2: Hoje é dia de ficar em casa mais tarde tomar aquela gelada.
1: Lavar o pescocinho por dentro.
2: Molhar o pescocinho.
1: Boa, Eva. Valeu.
2: Mandou uma musiquinha boa, legal pra nós.
1: Deixa comigo, deixa comigo. Diga, diga, raga, diga, diga, diga, ragata. Diga, diga, raga, diga, diga, diga, ragata. A Eliane Paraíba também tá curtindo a gente. O Isaías, né? Você acabou de ouvir também. A Vitória. Todos aí de Limas de Garatinga. Obrigado pela agradável companhia. Papai do Céu protegendo, abençoando vocês agora. Toda essa galera aqui, participação linda e maravilhosa dessa galera. A Fran também tá na área, né, Fran?
3: Bom dia, Tia.
1: Bom dia, Fran.
3: Nossa, Petinha, nossa dona,
1: certo.
3: Topo, pois adoro. E Petinha.
1: Valeu, valeu, valeu. Um abraço pra você mais uma vez.
4: Bom dia, Tia.
1: Bom dia.
4: Titone,
1: oi.
4: Passa pra nós aquela música do Zezé de Camargo Luciano que faz muitos marmanjos chorar.
1: Fala não, preciso
4: parar. Valeu, Titone. Um ótimo final de semana pra todos nós.
1: Eu admito, Vanilda, eu admito, não resisti, eu chorei, é muita emoção. Canta, Mirosmar. Ai, difícil demais. E o mentiroso, tá na área?
5: Ô, Titone, bom dia.
1: Bom dia.
5: Beleza?
1: Esse é o pai da mentira. Fala, Léo.
5: Como é que tá as mãos?
1: Mentiroso da... Fala!
5: Você tá queimando minha reputação aí, moço?
1: Não, eu tô queimando nada, não. A Stephanie que desmentiu você, rapaz. E se for pra confiar numa palavra, né, Edinho? Não é confia nas mulheres, não é verdade? Toca uma pra ele aí, toca uma pra ele. A Stephanie desmentiu ele aqui. Vai, toca uma pra ele. Escolhe um aí. É, um aí. Vai, vai, toca, toca, toca.

Meu querido amigo Léo Alves, amor da Steph, seu mentiroso, seu danado. Deixa eu te falar um negócio, você que já mentindo pra gente aqui, né, Edinho? Quando você entrar em contato com a gente, o telefone estará mudo. Mas você ficar feliz, a Steph deu aquele recadinho aqui. Eu, né? A Steph mandou um recado, né? Mandou a letra, deu a letra. E diga, ragata. Olha, vou te falar um negócio, o Léo logo mais vai estar mais feliz que pinto no lixo. A verdade é essa. Faltando apenas 10 para as 11, Jorge e Matheus, pelo amor de Deus.

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6: 3 minutos para as 11 horas.
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3: 11:01.
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0: Bom dia, Titão.
1: Bom dia.
0: Um abençoado dia para você.
1: Bom dia.
0: Bom fim de semana. Que Deus te abençoe.
1: Amém.
0: Deus,
1: amém, nós todos. Amém,
0: aqui,
1: querida. Amém.
0: A Cruza de Nova Serrana. Espacial, o sucesso é aqui por onde a gente for. Manda uma música bem bonita aí para nós. Que Deus te abençoe, viu? Manda um alô para as meninas poderosas e para todos que estiverem ouvindo. Um abraço.
1: Então, amém, amém, amém, amém. Para você também, Cleusa Ferreira. A Cleusa está lá em Nova Serrana. Oh, coisa chique. O José Antônio Cortelo, nosso filota no recanto. A Stephanie, que é o amor do Léo, que desmentiu o mentiroso, falou o seguinte: você é o melhor. Amamos sua programação de sucesso. Rimos a manhã inteira com você. Ah, se espalha! Muito bem, Stephanie Léo, o casal apaixonado. Um abraço e obrigado. Tô gostando, Edinho. Vai, continua. Uma mais animada. Mais animada ainda, mais animada ainda, Edinho. Eu quero uma mais animada ainda. Animada, Edinho. Opa!
2: Ela canta mesmo, Editor.
1: Não canta?
2: Aqui,
1: Editor. Ô, coisa chique, um abraço. É, ele tá falando da Mari, né? Vamos repetir o áudio dele aí, vamos lá.
2: Alô, Editor.
1: Oi.
2: Ela canta mesmo, Editor.
1: Não canta?
2: Aqui, Editor. Tamo junto aí, viu?
1: É, aí sim, hein? Ele tá falando da Mari, né? A Mari Lopes, minha amiga, motorista de app. Raspando o dedo do volante e dando carona pra gente mais uma vez. Essa é boa, hein, Edinho? Essa é boa. Vou oferecer pro meu amigo Pica-Pau. Grande Marcelão. Ó, oh, Pica-Pau!
3: Tá vendo, né, que quando a gente pega as pessoas, ficou até congelado aí, viu? É brincadeira, viu? Logo mais eu vou fazer o Juninho dormir.
1: Logo mais vou fazer o Juninho dormir. Edinho, aí jogou o Juninho na água, né, Edinho? Precisa espalhar. Vai, vai, Edinho, toca uma pro fofo aí. Depois dessa notícia, né? É, rapaz, você deve estar feliz agora. Ou não, né? Não sei. É o Edinho. Qual que seria então, Edinho? Depois dessa informação que você acabou de receber.
4: Bom dia, Titão.
1: Bom dia,
4: bem?
1: Bom dia.
4: Se pudesse, toca Irmão da Lua e Amigo das Estrelas.
1: Aí
4: de Zezé
1: sim.
4: De Camargo e Luciano. Obrigado, Ti. Espacial FM, sucesso aqui. Beijos.
1: E onde você estiver. Valeu, valeu. Um beijo pra você também.
5: Titão, bota a música do Dom Max pra tocar.
1: Boa.
5: Na mira.
1: Na hora, parceiro. Um abraço pra você. Sapeca aquela aí que ele gosta, Edinho. Vai, Edinho.

11h05 para a alegria do Hilton Souza, Ronaldo Martins, é o Ronaldo, lá de Itaúna, Adriano Silva e Igor no bairro Dom Bosco, a Betinha de Pequi e a toda essa galera por aqui. Adriana Clemente, a mamãe Odete no Santos Dumont, todo mundo acompanhando a gente. Pode ir, tá de boa.

0: Bom dia, Titon. Bom dia, bom dia, bom dia.
1: Bom dia.
0: Do Edinho. Hoje tá bom, viu?
1: Não tá?
0: Nossa senhora, dá até vontade de tramelar uma. Precisa espalhar.
1: Se espalhar, leite. Levar o psicocin por dentro, tomar aquela gelada. Só não vai dirigir, né, amiga? Daqui a pouquinho tem mais Edinho. Daqui a pouquinho tem mais modão, tem sanfona. Direto do estúdio número 1 da Espacial.

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2: 11:12.
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4: Muito bem, galera. 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
2: Galera, tempo e temperatura. Ô, calorão, calorão. Agora 27 graus. Umidade relativa do ar de 50%. A máxima para hoje é 28. Já bebeu água hoje?
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2: 11h32.
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2: 11h33.
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Isso é uma verdade verdadeira. Quem te conhece não esquece jamais. Toca uma aí, Edinho. Toca uma aí. Uma que vai fazer a turma lembrar de Minas Gerais. Aí sim, Edinho. Aí eu quero ver. Aquela que só tocar, a turma vai lembrar de Minas Gerais. Qual seria, Edinho? Qual seria, Edinho?

0: Boa, Edinho. Trio Parada Dura. Você quer mais mineirês do que isso? Não é verdade? Um abraço pra você e obrigado. Olha, Sônia Silveira, Giovana, Cara, Rodrigão e Valéria. E toda a galera no São José. A Maria Fonseca, o Antônio no São Cristóvão. O Gleison Glender, a esposa Tica Moraes. E também a filha Ana Lívia, em Nova Serrana, tá? O Ednei, a Maria de Lourdes, Marli, Lívia, Tainara, todos aí do Cervete. O Adenilson, tá curtindo no bairro São Paulo. A Flávia Cecília Lacerda, também o Oderban, em Nova Serrana. Leide Gomes e o Cleiton em Esmeraldas, a Betinha em Pequi. A Eva também tá por aqui, minha pequena Eva.
1: Oi, Titão.
0: Oi.
1: A Eva de São José da Vadinha. Uma amiguinha me mandou um áudio cobrando ciúmes de eu ter mandado um bom dia pra você.
0: E é?
1: Então, eu quero pedir pra você mandar um alô pra eles também. É o Elson Dias, cunhado da Bel... Esparbonze.
0: Tá bom, querido. Um abraço pra família toda.
1: E a Silvana, que é irmã da Bel.
0: Muito bem, pra família toda. Pra família toda.
1: Manda um alô lá pra eles.
0: Já tá mandado os meus abraços. Do tamanho dos meus braços. Olha, Deus abençoe vocês cada vez mais. Nosso Senhor Jesus Cristo te proteja, ilumine e te guarde. Olha, o Roberto Fúria também tá na área. É, rapaz, como é bom ter você por aqui. O Carlos, rapaz, mandou aqui um vidro, um latão. Tá até trincando, é. Tá parecendo o véu da noiva, parecendo canela de pedreiro. Vou te falar um negócio, Carlos. Acabei de postar na minha rede social, viu? Te respondi lá. É, com certeza a Espacial vai repostar também. Você ouvindo a Espacial e lavando o piscocinho por dentro, meu bem. Um abraço pra você, Cris, Vitor e toda a galera de Uberaba. O Carlos tá lá, tá curtindo a agenda. Uma boa, um abraço, obrigado pela agradável companhia. Minha boca enchendo d'água. Lavando o piscocinho por dentro, tadinho. Tomando aquela gelada. E diga, diga, raga, diga, diga, diga, raga, tá,
2: bom dia, Titão.
0: Bom dia.
2: Toca bom dia. Demais, hein? Aqui é o Fernando Santos, São Bernardo do Campo. Pô, manda um abraço pra minha filha, Sara Cristina.
0: Na hora.
2: Do bairro Grão Pará e pra Viviane.
0: Olha que legal.
2: Aninha, do bairro Grão Pará também.
0: Que chique, rapaz. Tô
2: com saudade dessa terra, hein?
0: Ô, rapaz.
2: Partiu trabalhar até meia-noite hoje.
0: Partiu, partiu.
2: Doido, que trabalha muito.
0: Também tô, graças a Deus. Eu vou até às 11 horas da noite, viu, Fernandão? Um abraço pra você, meu irmão. Ô, Edinho, vamos fazer o seguinte, o Fernando... Ele tá lá em São Bernardo do Campo. Tá te parabenizando, falando que você toca muito. E é verdade, verdadeiro, é o melhor do mundo. O Edinho, e ele tá mandando abraço pra família, né? Que tá no Grão Pará, tá morrendo de saudade da turma aqui. O Edinho, vamos fazer o seguinte, toca uma pro Fernandão. Aí, ó, Fernandão, acabou de balançar a cabeça pra você aqui, moço. Falou que vai tocar, falou que vai tocar. Vamos fazer o seguinte então, Edinho, vamos combinar o seguinte. Você vai tocar uma, vai pensando aí, ó. Você vai tocar uma pro Fernandão matar um pouco da saudade de Pará de Minas, da família que tá no Grão Pará, ele que tá lá em São Bernardo do Campo, ouvindo a gente pelo aplicativo ou pela Alexa, vai tocar uma pra ele pra matar a saudade. E assim que você terminar, eu vou sapecar uma aqui em seguida. Não, melhor ainda, eu vou tocar a música que você tocar. Pode ser? Você faz um esquenta. Modão. Flashback sertanejo. A que você escolher, a que você tocar, na sequência, eu vou tocar a que você tocou. Vai ficar bonito demais. Sem ensaio. Então vai lá, Edinho. Já sabe qual? Prepara a sanfona aí, a sanfona tá ligada na mesa. Muito bem. Vai, Edinho, capricha!

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2: 14 para o meio-dia.
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2: Ai, galera, 12 para o meio-dia.
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8: 9 para o meio-dia.
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0: Então traz, traz, traz, traz, traz, traz. Traz uma cerveja urgente. Ô, vontade de lavar pros cursinhos por dentro, tramelar uma. O Carlos tá lá em Uberaba, no Latão. E eu só na vontade, né, meu irmão? E o Fernando matando saudades aqui na Espacial.
1: Ei, Titonho, valeu, Titonho.
0: Eu que agradeço.
1: São Bernardo do Campo.
0: Valeu, meu irmão.
1: Eita, essa música eu lembro do tempo do Bar da Verinha. Lá do bairro Santos Dumont. E tempo que não volta.
0: Verdade.
1: Aí deu saudade agora,
0: hein? Não deu?
1: Vontade até de parar de trabalhar.

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4: Ô, senhor, 4:15.
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3: Wilson Barreto, ô potência.
1: Fala comigo, que eu falo contigo, turminha. Alô, alô, Pará de Minas, meninos e meninas. Bora, bora, bora, bora, bora, bora, bora, bora, mexeu doce. Juntinho. Todo mundo entrando no bolinho do Barretinho. Eu e você, você e eu. Aqui na máquina de fazer sucesso. Só dá Espacial FM, hein? Chama no zap, vai.
4: Boa tarde, Barretinho, tudo bem?
1: Tudo.
4: Boa tarde, Wilson Barreto.
1: Pois é.
4: Boa tarde, Barreto.
5: Boa tarde, Barreto.
1: Boa tarde.
6: Boa tarde, tudo bem?
4: Boa tarde, galerinha da Espacial.
1: Muito boa tarde pra você que é de boa tarde. Boa tarde, Pará de Minas. Todas as cidades que interligam o Centro-Oeste Mineiro. Sabadão, né, gente? Que fala, né? Chegou aí o nosso sabadaço. Hoje, 2 de maio de 2026. Aquele sabadão escaldante, hein? Meu Deus do céu. Depois do feriadão prolongado. E aí? Acabou o feriado? Não? Como é que é? Hoje tem mais? Continua! Meu Deus do céu! Não, quem pode, pode. Quem não pode, se sacode.
7: E aí, meu brother? Beleza?
1: Aqui, deixa eu falar com você. Com as graças de Deus, o nosso regente maior. Como sempre, eu já tô aqui, ó, sentadinho na minha cadeirinha, porque o papai...
8: O papai chegou!
1: O papai chegou!
9: Papai,

0: Dá licença, dá licença, dá licença, dá licença, dá licença, dá licença, dá licença, dá licença, dá licença, dá licença, dá licença, dá licença. Eu tô chegando.
1: Anca!
0: Estamos entrando aí na sua casa, hein? No seu lar, doce lar. Estamos chegando no seu ambiente de trabalho. Vamos lá, guerreiro, vamos lá, guerreira. Todo mundo arregaçando as mangas e trabalhando para a grandeza do Brasil. Ziu, ziu, ziu, ziu. É o guerreiro paraminense, é o guerreiro brasileiro. Todo mundo na labuta, né, meu povão bom? Vamos com tudo para cima. Com fé em Deus acima de tudo, não é mesmo? Que Papai do Céu proteja, abençoe sempre a sua correria aí, viu? Abençoe a nossa correria do lado de cá também, não é mesmo?
2: Bela.
0: Vamos abrir aqui o nosso Revista Show, vamos com tudo?
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0: Vamos começar cantando com eles, Henrique e Juliano.
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Esse é o senhor Justin Bieber, Sorry. O Michel Teló cantou pra gente, Metamorfose Ambulante, Henrique Juliano, Saudade de Quem Eu Sou. 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Eu já tô até preocupado, pra saber quem é que vai ganhar. Quero falar o seu nome no finalzinho do programa. Agora meio-dia e 17.

0: Olha os movimentos sutis aí, hein? Olha os movimentos sutis. Ai, ai, ai. Ai, que é isso?
1: Brasil!
0: Matheus e Cauã! Mais uma dupla queridinha em todo o Brasilzão. Aqui na programação do Revista Show, Movimentos Sutis, na sua Espacial FM. Eu já comecei ganhando um presentão. Pensa num presentão, rapaz. É. Estamos lá em Uberaba, pelo aplicativo da Espacial FM. Alô, Triângulo Mineiro!
2: Aê, tarô!
0: Alô, Araguari! Alô, Berlândia! Que? O nosso amigo Carlos, a Cris, o Victor, toda a família lá em Uberaba. Rapaz, ele mandou um videozinho aqui que ele tá com o áudio no talo lá curtindo nós. Olha aí, ó. Olha o videozinho.
3: E aí, acabou o feriado?
2: É? Olha o Barretão. Como é que é? Olha o Tarcísio.
3: Hoje tem mais?
2: Calma.
3: Continua. Meu Deus do céu. Não, quem pode, pode. Quem não pode...
0: Ele ouvindo a programação da Espacial FM e no vídeo aqui tem aquela geladinha, canela de pedreira, aquela russinha, sabe? É, só pra judiar, hein? Só pra judiar, hein, Carlão? Boa estica do feriado pra você aí, pra toda a sua família em Uberaba, viu, Carlão? Chama!
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0: Acerte o seu pelo meu, 12:21 agora.

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5: Olho lá fora, olho no clima, minha gente. Olha aí, Pará de Minas com o clima bem quentinho, hein, rapaz? Ô, lugarzinho abafadinho. Agora 27 graus. Vamos beber aguinha aí, meu povo. 27, hein?

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4: 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Tamo de volta. Vamos chamar a Coquinha Maluquinha nesse bloco agora, trazer a sua interatividade aqui no Zap Fone.

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0: Neto.
1: Vamos lá, tá na hora de fazer o chamadão geral na sua Espacial FM.
2: Ai, ai, ai.
1: É agora, hein?
3: Olha ele.
1: É agora, que eu quero você aqui comigo no 99740105 pra você participar aqui da nossa Cuca Maluca, meu povão bom.
2: Palmas para ele, bicho.
1: É, bicho, coisa boa, hein, bicho? Qual que é a coquinha? Ah, já vamos abrir aqui com a perguntinha da pesquisa do dia? Pesquisa do dia, rapaz. Vamos lá, pesquisa do dia. A gente vai perguntando, você vai respondendo, vai falando, vai deixando a sua opinião, né? Hoje aqui, na nossa pesquisa do dia, já queremos saber de você aí, ó, o seguinte. O que você não suporta ficar esperando por muito tempo? Salário da empresa? Não, não, mas aí também não. Aí você já tá querendo demais, né? É a cada 30 dias trabalhados, viu? É, trabalhados. O que é que você não suporta? Você não aguenta ficar esperando por muito tempo? Ai, meu Deus do céu. De repente, o resultado de um diagnóstico, né? É, a partir do momento que você faz os exames ali, é brabo, né, rapaz? É brabo. Você fica querendo receber logo, né? Fica querendo já saber o resultado, diagnóstico. E se for o exame de DNA, então, hein? Como é que faz? O exame de DNA. Como é que faz aí, hein?
4: É o menino de papai, é?
1: Se você for parar lá no programa do Ratinho, então, hein? Meu Deus do céu. O dia do resultado, hein?
5: É, maluco.
1: Maluco. Não, não dá, a gente não aguenta. A gente não suporta ficar esperando. Você já passou por essa já? Exame de DNA.
4: É o menino de papai, é?
1: Ai, ai, ai. E aí? O que é que você me conta, hein? O que você não suporta ficar esperando por muito tempo? Quando você tá com muita fome, hein? Saiu o rango, cai duro? Aquela comida que não fica pronta de jeito nenhum.
6: E, gente?
1: Nossa senhora. Ô, Barreto, quando eu tô com fome, sai da reta, viu? Sai da reta, Barreto. Nossa senhora.
7: Deixa eu contar uma potoca pra você.
1: Conta uma potoca aí pra mim, então. Vai lá. Conta uma potoca aí. 99740105.
7: Cadê você?
1: Tô te esperando. Ó, o pessoal já tá chegando aqui, ó. Já tá chegando aqui, ó. O que é que você não suporta ficar esperando por muito tempo? Nossa senhora, um dinheiro que alguém tá te devendo, hein? Alguém tá te devendo uma grana, uma graninha. E aí, você foi lá, fez uma gracinha, salvou a pessoa, né? Livrou ela do aperto, da correria. Vai pra te pagar, cadê? Cadê a pessoa? E você vê a pessoa lá, passando aquele monte de sacola de compra. Tá bem, melhorou de vida. Aprumou, ajeitou o pelo. Firmou. Mas cadê o seu? Cadê o seu? Não dá pra ficar esperando muito tempo, né? Não dá pra ficar esperando muito tempo. Pois é.
8: Ai, não!
1: Pagar o seu que é bom, nada.
9: Ah, diacho!
1: Neca! E aí, como é que faz? Não dá pra ficar esperando, né? Você não suporta muito tempo. Já chega, né, Barreto? Já passou já o período, o prazo. E agora, como é que faz? Eu tô entre a cruz e a espada. Tô na beira da tábua da beirada. Cadê? O que é que você não suporta ficar esperando por muito tempo? Ei, meu Deus do céu. Aquelas barrinhas de download. 99%. Só que aí você fala, agora vira pra 100, né? Só que esse vira aí, só Jesusinho na causa, fica lá, ó, uma eternidade. 40 minutos esperando pra virar pra 100%. Aí não vai. A barrinha de download. Olha lá. Hã? Aquele 1% que separa o homem do surto. Meu Deus do céu. O que é que você não consegue? Você não suporta ficar esperando por muito tempo? Ai, meu Deus do céu. Mas é isso aí, né? Fim do mês, salário tem hora pra acabar, mas pra chegar, vem a pé, né? Vem a pé. Nem de carroça ele não vem. Meu Deus do céu.
8: Ai, não!
1: Vamos lá! Eu quero a sua opinião aqui. Conte-me tudo, não me esconda nada.

0: Prado.
1: Ô, paixão desenfreada, essa é a Luana Prado, fama de ruim. Não tão ruim assim, né, Luana? Só a faminha, né? Só a fama de ruim aí. Titãs, aluga-se. Zé Henrique e Gabriel, calma, respira. Essa aí foi uma releitura das antigas, dessa vez aí com a participação de Maiara e Maraísa, né? Meio-dia, 39 minutos agora. Ó, nossa pesquisa do dia. O que você não suporta ficar esperando por muito tempo? Oh, meu Deus do céu. Tá lá no ponto do ônibus, lá no busão, esperando o busão garra, vai agarrando. Hã? Não dá, você não suporta. Começa a ficar sem paciência. Sério? Então manda pra mim aí. Manda aí a sua opinião da Cuca Maluca. O que você não suporta ficar esperando por muito tempo? Ai, ai, ai. De repente uma visita tão querida, né? Tem aquela visita querida, não tem? Tem, ué. A visita marca com você uma hora, não chega, e aí você fica olhando pro relógio, nada dessa visita chegar, não aparece, não dá sinal de vida, né? Você não suporta, não? Ficar esperando uma visita, compromisso. A visita especial, né? Aquela visitinha. Ih, aquela. Aquela visita que vale a pena, que paga a viagem. Pois é. Daqui a pouquinho nós vamos entrar aí no seu zap, viu? Pra tá trazendo aí a sua opinião, a sua participação aqui.
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1: No meu, 19 para 1. E aí no seu?
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4: Eu vou falar agora, 16 para 1.
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4: Espacial 15 para 1.
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0: Tá chegando mais desafio aqui na Cuca Maluca. Ai, ai, ai. Tá chegando agora a charadinha maluquinha, hein? Nossa senhora, quando chega a charadinha maluquinha, aí já começa um monte de gente caindo, hein? Um monte de gente. Faz careta não, faz linguinha não. Para que isso é feio. Faz linguinha não. Não, para com isso. Charadinha maluquinha. É, eu tô te falando, eles ficam tirando sarro da nossa cara. Turminha prosa ruim aqui, ó. Turminha prosa ruim. Já começou a tirar sarro da nossa cara.
1: Bela.
0: Ah, eu te contar, viu?
1: Barbaridade, tia. Coisa de louco.
0: Você é bom mesmo no treco? Você é bom no breguete? Então vamos ver, então. Vamos lá. É sem colar, hein? Sem collation. Você tem que ir direto na sua intuição aí, ó. O que tiver de fantasia na sua cabeça, você vai e fala pra nós. Você vai e manda. Charadinha maluquinha. Qual é a roupa que não é permitida usar em um avião? Aí não, ué. Aí não, ué. Meu Deus do céu. Qual é a roupa que não é permitida usar em um avião? Para com isso, deixa disso. Que é isso, Wilson?
2: Gitaria.
0: Aí não tem cabimento, não. Ué, mas pode ir qualquer roupa, não pode, não? Pode ir qualquer roupa. Se a pessoa estiver sentindo frio, vai pôr uma roupa de frio. Vai pôr uma roupa mais grossa, não é mesmo? Se ela estiver sentindo muito calor, vai pôr umas roupinhas mais leves. Mas é, tem uma roupa que não é permitida, em hipótese alguma, usar ela dentro do avião, viu? É, não é permitido. Parece que está no Código de Defesa da Segurança, né? Código de Defesa da Segurança. Aí, ó. É porque você tem que pensar na sua segurança, na segurança dos outros, né? É, de todos que estão ali na aeronave. Pois é. Então, aí que tá a questão que você deve imaginar aí, ó, pensar, né? Uai, mesmo que você queira usar, você pode usar fora. Na hora que você apiar do avião, na hora que você descer lá. Aí você pode. Você já leva ela dentro da mochila. Pronto. Mas dentro do avião, você não pode usar ela, não. Não pode. Senão eles botam você pra fora. Antes do avião decolar. Antes do avião decolar. Eles botam você pra fora.
3: Ah, yeah.
0: Chegou aqui pra mim a observação. Chegou pra mim a observação aqui agora. Ô Barreto, tem que trazer uma dica. Tem que trazer uma dica. As menininhas, as mocinhas da cidade adoram usar essa roupa.
3: Ih, problema.
0: Tô te falando. Essa, não, eu não posso falar mais nada. Não, mais nada eu não falo. Só posso falar essa aí, ó. Só essa aí. Viu? Só essa dica que eu posso falar. E agora, como é que faz? Como é que nós vamos fazer agora? Vamos lá. Para você participar aqui comigo, você vai mandar aí 99740105 a sua opinião, hein? As mocinhas da cidade adoram.
4: As mocinhas.

0: Alô, potência! Chama na bota, Barretola! Que o povo chora! Tem muita gente aqui, ó, mandando resposta pra mim. Vamos ver se o povo tá acertando aqui. O Douglas lá do Recanto, o Douglas já sabe, o Douglas já sabe. Você já usou essa roupa já, Douglas? Tô achando que você usou essa roupa, hein? Usou e não decolou. Tiraram ele, botaram ele pra fora da aeronave. Aí, Douglas. As mocinhas da cidade gostam, né? Isso. As mocinhas gostam.
1: Fui na casa da Morena.
0: Mais um aqui, ó. Denilson, lá da Vila Maria. O Denilson também acertou. Valeu, seu Denilson. O Denilson mandou a resposta aqui da nossa pesquisa do dia. O que você não suporta ficar esperando por muito tempo? Ele falou assim, ô Barreto, você falou tudo. Aquele din-din, o dinheirinho que tá pra sair, ninguém aguenta ficar esperando, né, rapaz? Ninguém aguenta.
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0: O Denilson mandou aqui um vídeo aqui, ó, de um rádio pré-histórico. Vou dar um play nesse vídeo dele aqui, deixa eu ver.
2: Aí, é. Nós não tá em Uberaba, não.
0: É.
2: Nós tá em Paradimina, mas tá curtindo a espacial também.
0: Aí eu dou valor, aí, doutor.
2: Vai Vila Maria, tô ligado na espacial.
0: Rapaz.
2: Essa aqui.
0: Ô, Denilson, esse aí foi o professor Pardal que desenvolveu ele, né? Desenvolveu junto. E o MacGyver também, o MacGyver. O rádio é pré-histórico, rapaz. Você tem que ver um rádio todo aberto, né? Isso, todo descoberto lá. E tá funcionando. Tá moendo, rapaz.
3: Ah, diacho!
0: Você tá pensando o quê? Gostei, hein, Denilson? Gostei. Denilson não vende, não empresta, não doa. Não. Só dele aí. Fala comigo que eu falo contigo.
4: Boa tarde, Barretinho.
0: Boa tarde.
4: A resposta da charadinha aí.
0: Oi? É? Deixa eu ver aqui na minha orelhinha. Aí, ó. E a Lady Gomes. A Lady Gomes mandou aqui pra mim a resposta. Vou ouvir aqui no meu ouvidinho. É, ela sabe. Ela acertou, rapaz. Ela acertou. Daqui a pouquinho nós vamos soltar o áudio que fala a resposta no ar também. Não tá nem aí, não, né? Não, pode deixar moer também, não pode? Pode, não tem nada a ver, não. O povo vai falar a resposta.
3: Entendeu, não entendeu.
0: Pode estar errada, né? É, ué, pode estar errada a resposta.
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7: Ô Barreto, boa tarde, Oberdan de Nova Serrana.
0: Oberdan.
7: Você tá aqui ligadinha, nós tá tudo ligadinho aqui na espacial. Ô Barreto, o que eu não suporto, nego, esperar é quando dá aquela vontade no banheiro.
0: Opa, sai,
7: aí eu tenho que sair às pressas. Tem que parar o carro onde tiver e tem que caçar um banheiro o mais rápido possível. Aí não dá pra esperar, não, viu, Bahia? Um abraço, meu amigo. Com Deus aí, viu?
0: Com Deus, Oberdan. E tem outro detalhe, né? Os especialistas aí falam que a gente não pode ficar prendendo, segurando, né, gente? É, não pode ficar prendendo demais, não, viu? Quem tá preso quer sair, meu filho. Já diz já o ditado. Quem tá preso quer sair. Vamos lá! O que você não suporta ficar esperando muito tempo? Fala comigo que eu falo contigo!
8: Boa tarde, Barretinho! Aqui é a Alice, a famosa Torresminha. Eu tô aqui com a Alice ajudando a minha velhinha a arrumar a casa.
0: Quem é, velhinha?
8: Toco uma geladeira pra ela e ela tá lá na sala. Tá com medo do embaixador pra nós.
0: Aí, eu dou valor, Alice Torresmin. Eu lembro da Alice quando ela tava na barriguinha ainda da mãe, né? Da Gleice. É. Ô, Gleice, sou Maicon.
8: Manda um abraço pro meu velho, Maicon.
0: Meu velho.
8: Eu amo meu pai demais.
0: Ó, pra você ver, rapaz. Ela é tiradinha. Minha veinha e meu veinho. Ih, rapaz. Tô te falando.

0: Gilmar!
1: Cê é foda, meu amigo!
0: Sem moderação, amigo!
1: Cestou sem moderação!
0: Não quero dar lenda, você tá
2: valendo! 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
3: Quero ter uma palavrinha certa.

0: conosco, e Vinícius e o Michel Teló. Aí ficou danado de bom, né, gente? Já tava bom. Agora ficou danado de bom de novo. Ei, Psyll, beijo.
1: Um beijo.
0: Me liga, viu, Psyll? Tô aqui na Rádio Espacial FM, hein? Não esqueça de mim, Psyll. Vamos lá pro 99740105. Daqui a pouquinho tem mais rodada de participações. E aí eu quero ouvir de você, hein? Olha aí a nossa perguntinha da pesquisa do dia. O nosso tema oficial na Espacial está perguntando o seguinte: o que você não suporta ficar esperando por muito tempo?
2: Aí, gostei!
0: Você não suporta. Você fala assim, nossa, Barreto.
3: Puxa!
0: Oh, meu Deus do céu. Tem coisa que a gente suporta, né, gente? Com muita, mas muita calma, com muita facilidade, né? Ei, meu Deus do céu. É, tem isso também, tem isso também. Às vezes no amor, né? No amor, é, tem uma semana que você tá esperando seu benzinho pra poder fazer aquele cafuné, né? Isso. Você tá ali, você já tá, né? Já tá daquele jeito. Querendo um chamego, um carinho da mamãe. Isso, um beijinho na nuca. Um beijinho na nuca, né, papai? Pois é, mas aí, não chega esse dia. Não desembola, Barretola. É, parece que um dia é uma eternidade. Aí você não suporta ficar esperando, você não aguenta ficar esperando chegar esse dia. Manda pra mim aí que eu quero te ouvir aqui. Vai lá, capricha aí.

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5: Leva a blusa de frio. Se eu for aí e achar, você vai ver. Você não é todo mundo.
6: Pois bem!

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3: Informando, 1:11.
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2: Já mandou seu zap aí? Eu vou chegar na sua mensagem. E se eu já posso perguntar de novo, produção? Tem muita gente chegando agora na nossa audiência. Eu acho que eu vou perguntar, hein? Hã? Posso ou não posso? Eu vou.
3: Posso perguntar? Posso perguntar?
2: Eu vou perguntar. Não esqueça de colocar seu nome, onde você mora,

0: Posso perguntar? Posso perguntar?
1: Posso perguntar? Posso perguntar?
0: Vamos lá então, vamos lá então, vamos lá meu povão bom. Eita, asqueira, sou.
2: Eita, nós.
0: Fala comigo que eu falo contigo. Charadinha maluquinha te esperando. E a pergunta do dia, o nosso tema do dia aí, ó. Qual é a roupa que não é permitida usar no avião?
3: Veste a calça Saint-Tropez que deixa o biguinho de fora.
0: Ó, oh, o biguinho, ó, o biguinho. Ó, o bibigo de fora, hein?
4: Meu Deus.
0: Ó, o bibigo de fora.
5: Perigosa.
3: Saia de corpo baixo de barriga.
0: Fala comigo que eu falo contigo.
6: Boa tarde.
0: Boa tarde.
6: Beleza? Tudo bem.
0: E aí, Rosinete?
6: O que eu não suporto ficar esperando por muito tempo é o busão lá no ponto, Barretinho. Isso aí é pra tirar a paciência de qualquer ser humano.
0: Você tá doido?
6: Manda aí um alô pra mim, pra toda a minha família e amigo lá nos Penhas e pra todos vocês em rede social. Beijo, Barretinho.
0: Obrigado! Valeu, Rosinete!
2: Aê,
0: a Rosinete é ouvinte assídua, das antigas. Isso, tá todo mundo ligado. No Barretinho aí, ó, que bacana. Fala comigo que eu falo contigo. Olha aqui, ô Barreto, eu não suporto aí esperar as madrinhas. Manda mensagem demoradas, meu rei. Ah, e não dá, ué. É o Adilson, Adilson Souza. Ué, esperar as madrinhas. Ei, ai, ai. Ele falou assim, ó, eu mandei aí uma selfie, ele tirou a foto aqui. É, de um rádio que ele ganhou, dizer que foi as primas dele, deu pra ele. Ah, sei. Ganhou das primas, rapaz. Tá vendo aí?
7: Onde é que nós vamos parar esse mundo, né?
0: Gostei do rádio aí, viu, Adilson? Gostei do seu presente, hein? Eita, perna. Todo mundo ligado aí, ó, curtindo a Espacial FM. Mandando pra gente aí a localização, né? Que bacana. O Rodrigo Pena tá na audiência. O Rodrigo tá lá na Vila Ferreira. Ô Barreto, a resposta de hoje é o seguinte. Qual é a roupa que não é permitido entrar em um avião? Aí ele mandou aqui pra mim, ó. É o traje de banho. Ah, e... O traje de banho ou roupas íntimas são proibidos no avião. Valeu, vamos registrar aqui a sua opinião aí, viu? Rodrigo Pena na Vila Ferreira. Valeu, valeu. Eita ferro, só. Mais um aqui, ó. A Meire também acertou. A Meire acertou. Valeu, Meire. Boa tarde, meu amigo Barreto. Tudo bem com você? Tudo bem. E com você aí, Meire? Seja bem-vinda, viu, minha amiga? Muito obrigado pela audiência aí sempre, viu? Fala comigo que eu falo contigo.
8: Olha, Barreto, as visitas que vem na minha casa é tudo conhecido. Aí eles vêm mesmo de verdade. Mas some. Quando some também é pra dar notícia ruim. Que meu irmão morreu, que a minha família tá doente, que alguém tá passando mal, que alguém tá doente pra me olhar. Então aparece só assim. É a Naí Macedo do Recanto.
0: Valeu, Naí. É só que depois, Naí, você deu uma fugidinha aí do que nós queremos aqui na nossa pergunta, viu, Naí? O que você não suporta ficar esperando por muito tempo, Naí? Depois você registra pra nós aí, fia. 1:16. 1:16 agora. O Carlos tá lá em Uberaba, pelo aplicativo da Espacial. Ô, Barreto, você sabe o que eu não suporto ficar esperando muito tempo? É a cerveja gelar. Imaginei ela. Nossa senhora. Ele fica afobado. Ai, ai, ai. Tem que destramelar uma pra ele. Destampar uma lá pra ele.
9: Ih, problema. Olha o problema.

0: Wellington e Romário, Zé Felipe. É pra tocar no paredão, aqui com Barretão. Se eu te perdoar, na programação da sua Espacial FM. Ai, meu Deus do céu, camarote de Zaba em show do Ferrugem em Minas Gerais, hein? Que é isso, rapaz?
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0: Agora, 1:26, acontecendo por aí, você fica sabendo por aqui, no nosso Revista Show. É, minha gente, o que era pra ser uma noite de muita curtição e pagode terminou em um baita susto em Itabira, no interior aqui das Minas Gerais, durante a apresentação do cantor Ferrugem, na noite de quinta-feira, a estrutura de um camarote simplesmente despencou no parque de exposições, transformando o clima de festa em momentos de pura tensão. Está circulando nas redes sociais essa informação aqui, né? É, muita gente querendo saber detalhes ainda, atualizando aqui a notícia. Imagens que já rodam soltas pelas redes sociais mostram a correria do público, pensa no desespero, tentando se afastar dos destroços, enquanto algumas pessoas corajosas se aproximavam rapidamente para tentar prestar socorro aos atingidos. Apesar da gravidade do impacto, o Corpo de Bombeiros agiu rápido e confirmou que 5 pessoas ficaram feridas no acidente. Meu Deus do céu, pensa num susto, dos males o menor, né? Camarote de Zaba em show do Ferrugem, na Itabira, showzão do Ferrugem aí, o pessoal lá naquele climão de alegria, e daí a pouco, camarote desabando, hein? Que coisa!
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0: 1:28.

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3: Bora, bora, dá uma cubada lá fora. Olha aí, continuamos aqui na marcação de tempo predominantemente nublado a ensolarado. 28 graus em Pará de Minas.
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3: Gente, 1h29.
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3: Espacial 1h31.
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0: Israel e Rodolfo, rapaz.
1: É, maluco.
0: Participação da Ana Castela. Ei, será que ele chamou a Ana Castela de bombonzinho? Será que foi sugestivo quando fizeram esse feat? Hã? Eu não sei, mas é, passou o tempo, ninguém falou nada na época. Mas eu acho que não tava querendo dizer que era Ana Castela que era o bombonzinho. Não tava. É, só um pressuposto, né? Só um pressuposto da coisa aí. 1h35 agora. Olha aí, a nossa charadinha maluquinha. Tá pegando muita gente até agora, ó. Tem gente aqui achando que é outra coisa. Qual é a roupa que não é permitida usar em um avião? Essa roupa você não pode entrar dentro do avião com ela, não, hein? Não pode entrar dentro do avião com ela. E aí, você já sabe ou não?
2: Minha brasa ruim.
0: Já ou não sabe?
2: Fumo.
0: Ô, Fuminho.
3: E aí, meu brother? Beleza?
0: Ué, Barreto, uma roupa que não pode usar dentro do avião deve ser roupa de astronauta. Não, o cara entra com um capacete, com aquela roupa pra... É? Não. Quer dizer, você pode sugerir aí hoje.
4: Mas isso não é justo.
0: Não pode, porque essa roupa, esse tipo de roupa não é permitido entrar dentro do avião.
5: Cadê
0: não.
5: Você?
0: Tô te esperando. Ó quem chegou aqui comigo agora, ó. É, rapaz, o Robinho. Aliás, é Binho, né? É Binho Jackson. Tá aqui comigo. Boa tarde, Barreto. A roupa proibida de entrar no avião é... Ele sabe. E aqui na nossa pesquisa do dia, o que você não suporta ficar esperando por muito tempo? Ele falou, ó, esperar pra mim tem tolerância zero. Nem a noiva. Eu não espero. Nem a noiva. Ele falou assim, ó, nem a noiva eu consegui esperar no altar da igreja, vai. O Ebinho Jackson. Tá lá em São Gonçalo do Pará, rapaz. Um abração para todos aí em São Gonçalo do Pará. Ô Barreto, a charadinha aí, ó. Quem é? José Enildo Azevedo. O José Enildo tá dizendo que a roupa que não é permitida no avião é a...
1: Aê, tarô!
0: Ele sabe também. Fala comigo que eu falo contigo.
6: Fala com nós, Barreto.
0: Ô, Tico.
6: Tá agarrado o biquinho, botando pra rodar a pé aqui, finalizar o acabamento. Ô, Barreto.
0: Fala comigo.
6: Não esperar muito tempo, Barreto. É colher do xerico.
0: Sabia.
6: Tem que colher, que o pau
0: sabia.
6: Tem que gripar e tossir.
0: Ele não muda.
6: A mulher diz, não, tem que esperar hidratar primeiro. Não, tem que esperar não dar mais sal. Tá seco. Ô, Barreto, e outra coisa também, Barreto. O patrão até agora que fez o pagamento. Você tem que ser com ele aqui pra ver se manda o pix pra nós, né, Barreto? Mexer com ele aqui, né, Barreto? Pra ver, né? É que cai, né, Barreto? Tomara que cai, né, Barreto? No pix, seu. Agora com o avião, eu não sei que tem a resposta, não, Barreto.
0: Ô, Tico, e se você ficar enchendo o saco do patrão aí, é que ele não vai fazer pix mesmo, viu? Aí é que ele não vai mesmo. Você que não leva ele lá, no banho-maria, não, pra você ver. Você tem que tratar ele com pão de ló, rapaz. É, ué. Já pediu o pix lá 8 vezes, né? Até agora, 8 vezes.

0: Santana, na programação do nosso Revista Show, meu povão. Aí sim, hein? A bala emocional na espacial. Muita gente pedindo aí o Luan Santana. A gente traz pra você com muito carinho, né? Pra você que é fanzoca de carteirinha do Luan Santana. Que maravilha, hein, rapaz? Você conferir aí as músicas do seu ídolo, do seu artista, da sua dupla favorita. Que bacana. A gente faz isso no capricho pra você aqui na sua Espacial FM, viu? Ah, daqui a pouquinho já vou voltar trazendo aqui no próximo bloco. Tem Diego e Arnaldo. Tem o embaixador também. É, Gustavão!
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0: Ótimo sabadão, 1h47.
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0: 11:11:11 para as duas.
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0: 9 para as 2.
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0: Continuamos aqui na número 1 do seu coração. Falamos diretamente da Major Manuel Antônio 208, segundo piso do prédio da Espacial. Tá todo mundo ligadinho no Barretinho.
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0: Eita, ferro,
1: sou.
0: Eu quero você aqui comigo na interatividade, mandando aí pra gente a sua resposta da Cuca Maluca. Aí... Olha o tema, olha a pesquisa do dia. O que você não suporta ficar esperando por muito tempo? Você não suporta. A pessoa fala que vai passar na sua casa, né, pra te contar uma coisa pessoalmente. Nossa senhora, ficar esperando, hein? Pessoa não chega de jeito nenhum, né? Pessoa não chega. Não, adianta. Não, eu vou ter que falar com você pessoalmente, olho no olho. Isso, cara e crachá. Mas aí você fica esperando. Então tá bom. Então tá bom. Que horas você vai passar? A pessoa vai e combina, né? Combina com você, mas não vai de jeito nenhum, não passa. O que você não suporta ficar esperando por muito tempo? Tem gente que não aguenta nem 10 minutinhos ficar esperando uma coisa. Fila de casa lotérica. Ô Barreto, eu não aguento ficar esperando na fila pra pagar um boleto, só. Às vezes a pessoa fala que eu sou ruim de paga. Eu não quero pagar. Eu quero pagar, mas eu não aguento ficar esperando. Pronto. É bem diferente uma coisa da outra, né, gente? Bem diferente uma coisa da outra. A pessoa não tá querendo é pagar, porque ela não aguenta ficar esperando. Viu? Não é porque ela tá querendo dar um migué na continha, não.
2: Morri!
0: Não é porque ela tá querendo dar um migué na conta, não. Porque tá demorando demais, ela não aguenta.
2: Morri!
0: Depois ela fala assim, você foi embora, não pagou o boleto, hein? Não pagou o boleto. Agora tem juros sobre juros. Nossa, isso aqui é jurão, hein? Que jurão, se você pular um dia, você paga 30 conto. Nossa senhora. 30 pau. Acabou. Aquilo ali não. Aquilo você forma um papelão na porta lá da casa do hotel, se for só na casa do hotel. Hoje com o serviço digital, você resolve sua vida todinha, né?
3: Muito bom.
0: Resolve a sua vida todinha. Dois palitinhos. A charadinha hoje tá deixando muita gente intrigada aqui, ó. Qual é a roupa que não é permitida usar em um avião? Será que tem mais de uma roupa? Será que tem mais? Não.

0: mas tem uma que é proibida. Essa aí que eu quero ouvir de você. Vamos lá.
1: E aí, Barreto, boa tarde, tudo bem?
0: Boa tarde, e aí, senhor Rony?
1: Que a roupa que não é permitida num avião, eu acho, né?
0: Você acha?
1: Eu tô só supondo, né? Eu acho que deve ser o tomara que caia, né?
0: Se você
1: afirma, se você aqui e hoje você estiver sempre.
0: Não sei, deve dizer que tá supondo, né? Deve ser, ele já deve ter entrado em algum avião. É. E ele presenciou, quer dizer, não tô falando, eu tô só supondo, não é que o Rony andou vestindo esse tipo de roupa, não. Ele entrou em um avião, deve ter visto alguma pessoa ser retirada de lá. Deve ter visto, né? Também, né? Eu não tô falando que ele tava usando, né? Supondo, tô supondo que ele viu alguém com essa...
2: Oi, Barreto.
0: Oi.
2: Boa tarde, tudo bem?
0: Tudo.
2: Esperar, só a palavra esperar pra mim já me cansa. Eu não gosto de esperar por nada.
0: A Cleide aí, ó. Não dá pra esperar não, Cleide. Diz ela que só de ouvir a palavra esperar. Não dá, não dá, não dá. Eita ferro, sou. 1h56 pra agradar o freguês.

0: Los Lobos, La Bamba, na programação aqui do nosso Revista Show, meu povo. Lembrando que amanhã nós vamos trazer uma canjinha especial dessa aí. Você sabe por quê? Nós temos já um compromisso agendado aqui, ó. Bem cedinho com o Barguetinho, às 9 da matina. Amanhã é nossa, todinha nossa, viu? Eu já tô te convidando, hein? Amanhã eu já vou estar tomando um cafezinho, tomando aquele moquinha com você, bem cedinho.
1: Quero café!
0: Nossa, eu dou vontade de tomar um moca agora. Tomar um moquinho ali, né? Vamos tomar um moquinho, vamos?
1: Quero café!
0: Vamos lá.
1: Ai, quero ai, café!
0: Eu também quero. Viu esse horário agora, ó? É a hora da coincidência. A hora da coincidência. 2:02. 2:02. Vamos lá. Ai, ai, ai. Amanhã, bem cedinho, às 9 da matina. Amanhã é nossa. E eu quero você me fazendo companhia, viu? Você vai pular da cama cedo? Vai? Vai jogar a coberta pra cima? Quero ver, então. Quem chegar primeiro, espera o outro, viu? Quem chegar primeiro, espera o outro, hein? Você já vai deixar o rádio programado? Você já tem já o programador aí pra despertar. Você coloca aí pra despertar. Então tá beleza. Já começa cedão, né? Já começa cedão. Ouvindo o Domingo Especial. A programação de domingo da Espacial, gente, só tem programaço. É porque quando chega o domingo, você fala assim, agora já é outros 500, né? Já é outros 500. Fazer aquela resenha, o churras, né? Tem gente que vai lavar a varanda também, porque vai receber visita. Isso, deixa tudo aí. Joga o desinfetantezinho. Aquela pasta pinho, eu gosto de usar pasta pinho. Pasta pinho, isso. Você joga a pasta pinho, parece uma polpa de fruta, né? Polpa de manga, parece uma manga. Você joga uma bolinha que você joga, ela já faz muita coisa. Aí joga aguinha, espalha com a vassoura, aí fica aquele perfumão, né? Isso, fica tudo cheirosinho, fica arejadinho o ambiente. Aí você vai e chama a parentela, a família, pronto. Nesse horário aí que você estiver jogando aí a pasta pinho, aí eu tô começando aqui. 9 horas da manhã, hein? 9 da manhã. Bacana. Tem outro detalhe também, né? Você que vai fazer um churras amanhã no domingão, não é mesmo?
2: Tem comida aí?
0: Aí, trem. Você coloca a caixa de som lá pra torar, viu? Você fazendo churras lá, aí... E ouvindo amanhã nossa com o Barretola na radiola, hein?
1: Ah, Deus!
3: O Wilson Barreto!
0: Tô te falando aí, você tá pensando o quê? Você tá achando que eu vou vingar na rádio amanhã pra perder viagem? Não, perder viagem não. Amanhã nós vamos fazer um programaço. Eu não aceito vir na rádio de domingo pra fazer um programinha, meia boca, furreca. Não. Programaço amanhã, vocês vão ver. 2:05 agora. Ó, Gustavo Lima! Vamos pra balada, Gustavão!

0: Gustavo Lima e você, a balada.
1: Joga a mão pra cima e balança.
0: Eu tô te falando que esse tchê-tchê-rerê tchê-tchê aí é que fez tudo acontecer, né, rapaz?
2: É isso?
0: É, Gustavo Lima. E começou com a primeira empresa dele, foi, parece que a balada, né? Isso, a balada. Aí montou as fazendas, tudo. A balada, balada 1, balada 2, balada 3, balada 4, balada 5, balada 350, 350 fazendas. Rapaz, tô te falando, tu começou por causa da balada.
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0: Espacial 2:09.
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6: Leva a blusa de frio. Se eu for aí e achar, você vai ver. Você não é todo mundo.
7: Pois bem, chegou.

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1: Informando! 2h13.
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1: Para nós.

juntinhos nessa que é sua melhor sintonia sempre. E coisa boa saber que eu posso estar contando contigo, hein? Aqui, ó, chamadão geral na espacial, hein? Daqui a pouquinho, finalzinho do Revista Show, vamos estar liberando um parzão de ingressos pro showzaço de W, dia 8 de maio na Giros. Eita, Narói! Você já imaginou você mais um acompanhante? Você pode levar aí. Você é shorteiro? Você é shorteiro? É? Hã? Você é shorteiro? Então você pode levar já. Você já pode levar já a mocinha, viu? Pode levar a mocinha. Isso, pode levar um acompanhante. De repente você tem um coleguinha também, né? Ô, colega! Leva o colega! Pois é! Pazão de ingresso pra você aqui, ó, no nosso aplicativo Espacial FM. Tô te falando.

0: aí, você tá de onde? Você tá no boteco aí? Tá? Então manda uma mensagem pra nós.
1: Tá aí, gostei!
0: 99740105 pelos botecos do Brasil. Ziu, ziu, ziu, ziu. Mirosmar, Zezé de Camargo e Luciano, pelos botecos do Brasil. Falar nisso, será que já escolheram as marquinhas lá das bebidinhas? Eu tô preocupado aqui que eu peguei o papelzinho pela milésima vez pra ver se eu consigo anotar o nome das cervejas, das marcas lá, mas eles falam tudo embolado. Eu fico tentando aqui pra poder ir atrás, procurar a promoção, a promo do dia, sabe? Fico doidinho atrás da promo, hein?
2: Quanto que tá a Bonduai, Luginete?
0: Sei não, ué.
3: Ah, eu gosto de da queda com a fim vermelha.
0: Aí, ó.
3: Da Budenais.
0: Como é que chama?
3: Tem a Stelitrois também, que é boa pra danar. A Raikness eu não gradei muito, não. É muito amargosa.
0: Tem casca de giló nela.
4: Eu queria sair hoje pra tomar uma Budweiser ou uma Heineken. Ou então uma Rosenbein, hein? Bora?
0: Bora! Me dê, papai!
5: Bora! Uma.
0: Chameu.
5: Como é que é? Falou, tu mal quer, meu irmão?
6: Amiga, por favor.
0: Nossa senhora.
6: Vem me ajudar, vem.
0: Essa aí tá braba, hein?
6: Tô bêbada.
0: Oi, sai cachorro. Dá mais

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2: 12:28.

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1: Informando, Pará de Minas agora com a umidade relativa do ar ocupando a casa dos 44%. Gente, continuamos com vento fraco aqui na praça, 28 graus.
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2: Só se for agora, 12h33.
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4: Ô, fuminho bom.
5: É, maluco.
6: Deixa eu contar uma potoca pra você.
4: E aí, você vai contar uma potoca pra eu? Então manda logo aí que eu quero que eu vi. Conta logo, senhor. Conta uma potoca pra mim aí, ó. O que você não suporta ficar esperando por muito tempo? Ah, Barreto. É, quando uma pessoa fala que vai me levar em algum lugar. Hoje eu vou te levar no cinema. Você não consegue ficar esperando muito tempo, não? Fica lá esperando. Fica esperando e nada, e nada. Ah, meu Deus do céu. É, mais ou menos por aí, né?
5: No escurinho do cinema,

Despacialito. Despacito. Os ouvintes chegando aí, os ouvintes chegando aí. Vamos lá. A nossa charadinha maluquinha tá perguntando, você sabe o que que nós estamos perguntando hoje? Qual é a roupa que não é permitida usar em um avião? Tem gente que vai falar assim, ô Barreto, mas o avião não usa roupa, não. Usar roupa em um avião. Não, no avião, dentro do avião. Por exemplo, se você estiver embarcando aí, né? Você vai decolar. Isso. Qual roupa não é permitida para você usar em um avião? Ai, ai, ai. E o povo tá ficando doidito. O povo tá ficando doidito. Eu tô te falando, rapaz. Vamos tocar aquela? Vamos? Aquela? Isso. Tem muita gente aqui, ó. No 99740105.

0: Boa tarde, Barretinho. Mandar um abraço pro Gilberto, pro Cremosão, Bobonzão, Derrete Gostoso, o Reinaldão. Eu tô no boteco do Gustavo Lima.
1: Que isso? Ô fofo, que é isso? Caixinha de música aí, ô fofo. Caixinha de música, Nana Neném. Nana Neném. É, fofo. Ô fofo, você arruma cada um também. Não, aqui, quer ver? Eu vou voltar aqui o áudio dele. Caixinha de música, Nana Neném. Que isso, fofo? Que é isso?
0: Boa tarde, Barretinho. Mandar um abraço pro Gilberto, pro Cremosão, Bobonzão, Derrete Gostoso.
1: Ó, musiquinha.
0: O Reinaldão. Ó, eu tô aí no boteco do Gustavo Lima.
1: Ah, não, fofo, fofo. Me ajuda aí, fofo. Essa caixinha de música. Que é isso aí, fofo? Caixinha de música, Nana Neném.
2: Boa, Retola. Boa tarde, Adinei.
1: Boa tarde.
2: Manda um alô lá pra nós, pro fofo lá de Pitangueira. Não me conhece, não, mas tô mandando alô assim mesmo. Falou, fofo, é nóis. Alô pro Titon. E o Carlos Leite também. Mandar uma música pro Carlos Leite. O Surfer Way. De novo. Ele tá surfando por aí, né, Carlos Leite? Eu tô aqui em Joatuba aqui. E continua Espacial FM, que é só sucesso.
1: Tamo junto, Ednei. Muito obrigado pela audiência. Todos de Joatuba também. Aí sim.
3: Isso é coisa de cinema.
1: Ó. Tava falando de cinema agorinha, né? O Edmar tá aqui comigo, ó. O Edmar Laurentino, lá do Recanto. Dizendo que tá agarrado lá no rolão, na pintura e na brocha. Aí, ó. Edmar. Essa turma aí da construção civil, em especial agora os nossos amigos pintores. O Edmar. Ô Edmar, você tá pincelando ou brochando? Daqui a pouco você manda pra mim aí uma selfie aí. Aqui, ó, já chegou o selfie aqui. Tem um rapaz lá que ele tá agachado. Ele tá de cócoras. Quem é esse moço de cócoras? Hã? Burrão? É ele aí, ó. Mandou aqui. Ah, ele aí, ó. O burrão. Tá certo aí.
4: Ah, ele aí, ó.
1: É o burrão que tá de cócoras. Isso. Olha aí, falta 2 centímetros pra ele bater o popozão no chão aí. Eu não sei como é que ele consegue aquele equilíbrio. Hã? Pode medir aí, mede aí, Edmar, depois. Tem que ter uma malemolência, hein? Tem que ter uma malemolência. Ele tá correndo uma massa na parede lá, né? Tá correndo uma massa lá e gachou, rapaz. As molinhas do joelho dele tá bem lubrificadinho, hein? Bem lubrificadinho. É o burrão. A Michele tá aqui comigo, ó. Ô, Michele! Boa tarde, Barreto. Final de semana abençoado pra todos vocês aí da Espacial, viu? Pra você e toda a família também, viu, Michele? Abração pra todos de Cana do Reino. Avisa pra mamãe que eu tô chegando. Ih, vai serrar, boia. Vai serrar. Abração pra você, pra toda a turminha Prosa Ruim aí, Barreto. Abração pra você também, viu, Michelinha? A Shirley lá de Torneiros mandou aqui, boa tarde. A roupa que não pode entrar com ela no avião é... Ah, ela sabe aí, ó. Shirley de Torneiros, manda um abraço para todos aqui. Stephanie, Adriele, Thiago e Rafael. Cadê meu povão bom? Cadê meu povão bom?
5: Barretinho, boa tarde.
1: Boa
5: Gostei
1: tarde.
5: Dessa caixinha de música do fofo aí, viu?
1: Que é aquilo, hein?
5: Cê manda viu? Um abraço para nós, Florestal.
1: Agora?
5: Sempre, aqui.
1: Aú, potência. É a Tânia lá de Florestal. O fofo tem uma caixinha. Tem uma caixinha musical. É Nana Neném, né?
0: Barretinho, caixa de música não, despertador. Manda um abração aí pro Dinei.
1: Ui! Despertador do fofo, Nana Neném. Mas é o despertador de caixinha musical, né, fofo? Aí, ó. Só não precisa ficar dando cordinha, né? 2h40 agora. Essa turma eu vou te contar, viu, rapaz?
6: Ô, Barretola. Tudo bom? Quantas horas, Barreto?
1: 2h40.
6: Fala pra mim, quantas horas?
1: 2h40.
6: Oi, pedi aqui, Zé Maria. Pedi pra você mandar uma música aí.
1: Agora,
6: pra todo meu pessoal aqui no Recanto. E de Pitangui. E mandar uma música pro Muleta também. muleta já tá agarrado na orelha da Branquinha uma hora dessa. E eu tô agarrado no original aqui, viu? Bebendo e fazendo enrolando um cigarrinho de pai, né? Porque é o jeito, porque se não enrolar, não tem jeito.
1: Não tem, ué.
6: Ô, Barreto, tchau, obrigado.
1: Tchau, obrigado. Valeu, um abração aí, Zé. Zé Maria, Márcia. Lá no Recanto.
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0: Vai, Tola. Eu vou fazer uma perguntinha pra você. Quando a gente vê uma mulher na rua bonita, que as mulherzão, já fala assim, no quinzilhão. Quer dizer, até aquelas pequenininhas, aquelas baixinhas, porque tipo, a gente tem que chamar elas de drone, difícil de controlar.
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2: Turminha, pra já hoje.
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4: 10 para as 3.
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4: 7 para as 3.
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0: Paulinha Fernandes aí, cantando, encantando e abrilhantando o nosso encontro nesse sábado. É, Paulinha, se o coração viajar, Humberto e Ronaldo, saudade véia.
1: É, maluca.
0: Tô te falando.
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0: Marshmallow, Eyes on It, com Kenny Brown, na Espacial. Olha a nossa charadinha maluquinha, quer saber de você aí. Qual é a roupa que não é permitida usar em um avião? Você sabe? Manda pra mim aí no 99740105. Essa roupa aí eu não sei não, viu, gente? Eu não sei. Será que tem alguma coisa a ver com... Hã? Será que essa roupa é inflamável? Será que a roupa tem alguma coisa que pode dar uma explosão? Hã? Eu tô agora preocupado. Tô preocupado.
1: Oh, turminha Brotherhood.
0: Qual roupa que não é permitida usar dentro do avião?
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0: 3:07.
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5: Leva a blusa de frio. 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
6: Pois bem,

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11: Acerte o seu pelo meu, 3:11.
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0: Vamos chamar eles, Munhoz e Mariano. Mais louco do que o padre do balão. Coitadinho do padre, que Deus o tenha, né?
1: Meu Deus do céu, aonde é que eu tô? Alguém me

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5: Olha aí, minha gente, o Astro Rei tá imperando, hein? Mandando e desmandando solzão, né? Agora temperatura e intensidade mais branda. 28 graus, 28.
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5: 3:24 agora.
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5: Gente, daqui a pouquinho, você já sabe, né? Tem cortesia pro showzão do W. Ferve lá no nosso aplicativo enquanto é tempo.
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5: Ô, fuminho bom.
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5: 3h27.
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5: Vamos dar uma chegadinha logo ali no passado, senhoras e senhores. Decolando rumo à Bahia, meu rei.

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3: 19 para as 4.
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9: Agora na Espacial, 14 para as 4.
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9: Aqui comigo, 3h47.
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9: Tamo de volta!
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9: Vamos trazer resultado da nossa charadinha maluquinha?
15: Ai, ai, ai.
9: Eu quero saber de você aí, você conseguiu? Respondeu facim? Pois é, qual é a roupa que não é permitida usar em um avião? Oh, meu Deus do céu, tá muito fácil, gente. A roupa que não é permitida usar em um avião é tomara que caia. Aí não, cai não, pra cair não, ué. Não, ué. Tomara que caia. Oi. Você já imaginou?
16: Ui. Olha ele.
9: É proibido usar essa roupa em avião. Tomara que caia. Marcos e Beluti, sem me controlar.

Agora 10 minutos para as 4, tá na hora de fechar a fechadura. O Barretola vai cascar fora, meu povão bom. Quero agradecer a Neuza Maria lá no Belvedere. O Tico, Tico, Tico Pedreiro em Divinópolis e família. O Zé Maria e a Márcia no Recanto. Fofolete lá em Pitangui. A Tânia em Florestal. Ednei no Serra Verde. Edmar Laurentino e toda a equipe na obra. A Michelinha, a Mamãe Nésia, a Jussara em Cana do Reino. Shirley em Torneiros. Tem aqui também, final do telefone 0280. A Carol no JK, o Rony Natanael no Recanto, o Ebinho Jackson em São Gonçalo do Pará, Carlos, Cris e o Victor, toda a família em Uberaba, Rosinete no Grão-Pará, Adelilson no São Paulo, Adilson Souza curtindo a gente, Rodrigo Pena na Vila Ferreira, Show Ronaldo Martins em Itaúna. Vou mandar com fé, meu queridão, minha queridinha. A gente se encontra amanhã, hein? Com as graças de Deus, o nosso regente maior. Graças a Deus. O Barretinho vai estar bem cedinho, às 9 da matina, comandando amanhã nossa, hein? Te espero, viu? Na sequência, você já sabe. Mais um campeão de audiência, o Igor Araújo, para comandar o sertanejo bom demais. Some não, hein?

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2: 3h57.

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1: 4 e 2.
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1: Opa! Boa tarde, boa tarde, boa tarde, boa tarde, boa tarde, boa tarde, boa tarde, gente!
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1: Vambora com Deus e Nossa Senhora. É um prazer enorme em estar trazendo mais um programa nas tardes da Espacial. Estamos chegando. Ele na sonoplastia e eu na locução. Ô, trembão, hein, só?
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1: Juntos até as 20 horas. Eu, Igor Araújo, te fazendo companhia. E ele, o dono da mercearia, o seu Zé, o sonoplasta, aqui da nossa programação. E claro, esperando aí a sua participação, você abrilhantando a programação com a sua mensagem, com o seu alô.
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1: Daqui a pouco tem perguntinha no programa, hein? Tem brincadeira hoje no Sertanejo Bom Demais. E pra começar, iniciando o nosso programa, primeira do bloco musical do Sertanejo Bom Demais, Christian e Ralph, é saudade na Espacial, é temporal de amor.

Leonardo! Quem será essa mulher? Quem? Quem será? Gente, 4 horas, 12 minutos desta tarde de sábado. Ô, sabadinho gostoso, né, Sozé? Um tempinho bom, né? Um solzinho gostoso, uma tarde agradável. E claro, você acompanhando a Espacial FM, acompanhando o nosso programa Sertanejo Bom Demais. E a partir de agora, o que é que tem? O que é que tem a partir de agora, hein? Tem...

na capanga do seu Zé. Atenção! O que tem na capanga do seu Zé? Hoje iniciando com a letra D de dado, mas não é dado. O que será? Na capanga do seu Zé, iniciando com a letra D. A partir de agora, envie sua mensagem aqui pra gente, participe no 999-74-0105. É na capanga do sonoplasta do nosso programa, iniciando com a letra D.

Marrone! Aline! Oh, são 4:16 é o nosso programa. Hoje, o que tem na capanga do seu Zé? Iniciando hoje com a letra D. O que será que tá na capanga do sonoplasta do nosso programa? Hoje com a letra D. Deixa eu mandar um abraço aqui, seu Zé. Tá firme com nós, diretamente da cidade de Rio Casca. Alô, Claudinei! Abração pra você, meu jovem! Um abraço, viu, Claudinei? Um abraço a todos aí de Rio Casca, ligados aqui no nosso programa Sertanejo Bom Demais. A gente agradece o carinho, a gente agradece a audiência, né? A Vanessa, também ligada. Yasmin, Douglas, Arthur, Shirley. Ô, povo bom, só. É, José. E a Shirley tá dizendo o seguinte, que o senhor já tá levando a capanga um dinamite, viu? Cecinha. Será? Será que é dinamite, ô Shirley, que o seu Zé tá levando a capanguinha, hein? Que será que somos pra fazer com dinamite, Shirley? Que é isso? Eu tô achando que não é dinamite, não, viu? Nossa, senhora, que tem perigoso. Levar um dinamite na capanga não é brinquedo, não, viu? O que tem na capanga do seu Zé Sonoplasta? Iniciando hoje com a letra D. Envie sua mensagem, participe com nós e no 999-740-105. Intervalinho chegando, né, José? Curtinho o nosso intervalo e já já a gente tá de volta.

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3: 4:18.

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3: Gente, nesse exato momento, a temperatura 27 graus em Pará de Minas, tempo aberto. A umidade relativa do ar, 48%.
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1: Oh, é o nosso programa. É o Sertanejo Bom Demais e a nossa Espacial FM. É você sempre marcando presença com a gente. Oh, nós agradecemos, né, Zazé, o carinho, a sintonia, a participação. É a turma que todas as tardes marca presença aqui na nossa programação. Hoje é na capanga do seu Zé. Hoje iniciando com a letra D. O que será? Vambora, seu Zé, vamos trazer abraço agora.
2: Boa tarde, Igor Araújo. Para você, seu Zé, e para todos os ouvintes aí, Sertanejo Bom Demais. O que tem na capanga dele hoje é um documento lá da mercearia Espacial FM. O sucesso é aqui, onde você estiver, Ronaldo Martins.
1: Ô, Ronaldão, um abração pra você, Ronaldão. A gente agradece a participação, Ronaldão. Ronaldo é brinquedo não, né, Zazé? Ele some, mas quando pensa que não, ele aparece. Ô, menino bom, né, Zazé? Só não presta, mas é bom. Alô, Conceição.
3: Oi, Guaraújo, boa tarde. Boa tarde, José. É a Conceição aqui da Vila Ferreira. Oi, sobre sua pergunta aí, o tio Zé lá vai levando a capanga hoje com a letra D, é doce. Doce. Espacial FM e o sucesso é aqui onde você estiver.
1: Conceição. Será que é doce, doce, doce, Conceição? Muito obrigado pela participação, Conceição. Hoje é na capanga do seu Zé, iniciando com a letra D. Iniciando com a letra D. Alô, Vânia! A Vânia tá ligadinha com a gente em Limas de Igaratinga. Um abraço pra você, viu, Vânia? A Vânia tá falando que é dominó. Só Zé já vai levando a capanga, é dominó. Será que é dominó, hein? Será? O Rodrigo Pena, esse vale a pena? Só que não. Tá lá na Vila Ferreira, tá marcando presença. Também dizendo que é um dominó, viu, Zazé? Que só lá vai levando a campainha. Ô, Rodrigão, obrigado pela participação, Rodrigão.

César e Paulinho, seu amor, ainda é tudo. Oh.

0: Esse é o nosso programa Sertanejo Bom Demais, essa é a nossa Espacial FM. É você marcando presença sempre com a gente, nós só temos a agradecer o carinho, nós só temos a agradecer aí a sintonia, né, Sozé? Oh, 4:39, esse era o horário, né, Sozé? Esse era o horário, né? Bom, hoje o nosso programa Sertanejo Bom Demais, ele fica um pouco mais triste. Por quê? Não pela falta de música, né? Mas pela ausência de uma presença que se tornou especial para todos nós aqui do nosso programa. Nós nos despedimos de um ouvinte querido que ontem partiu, infelizmente, mas deixa aí uma história bonita de companhia, de força e também de fidelidade. Todo sábado era assim. No caminho de volta de Pará de Minas para Pitangui, após as suas sessões de hemodiálise, ele estava lá, né, Sozé, na sintonia, dentro da van, junto com seus amigos, fazendo questão de mandar o seu alô e dizer que estava ouvindo a Espacial. Mais do que um ouvinte, ele era o nosso amigo, né, Sozé? Eu conhecia pessoalmente, era meu amigo pessoal, um exemplo de alguém que mesmo enfrentando tantas batalhas, porque ele enfrentou, né, Sozé, e foram muitas, saúde debilitada, mas mesmo enfrentando tantas batalhas, ele encontrava na música sertaneja um momento de alegria e de leveza e de conexão. Hoje fica a saudade, mas também a gratidão profunda por cada mensagem, cada sintonia, cada instante compartilhado aqui com a gente. Eu falo do nosso grande amigo Jerry, de Pitangui, do bairro Santa Luzia. Todos os sábados, ele estava aqui em Pará de Minas fazendo hemodiálise. Terminava a hemodiálise, ele descia de van com os demais também pitanguienses que vêm para fazer hemodiálise. Então ele descia, ele retornava para Pitangui, para casa, mas fazia questão, dentro da van, de mandar mensagem falando que estava na sintonia. Meu amigo Jerry, que Deus o receba com a mesma acolhida que ele sempre teve conosco. E que sua lembrança siga viagem pelas estradas, junto com cada canção que nós tocamos por aqui, viu? Nosso muito obrigado, Jerry, por tudo. Vá em paz, amigo. A sua sintonia será eterna, né? Essa mensagem que eu trago aqui foi uma das últimas que ele mandou pra gente, né? Aí, ó.
1: Oi, Graúdo. Boa tarde. Manda um alô pra nós, nós estamos saindo da hemodiálise coletiva que tá em mim. Manda um abraço pra todos os pacientes, a nós, motorista Richard, e manda um abraço pro meu amigo que está lá no Rancho Pardal, na beira do Rio. Pesão. Um abraço, bom fim de semana, tamo junto. E tchau, tchau. E tá em sintonia lá.
0: Vai com Deus, Jerry. Que Deus te abençoe, viu? Foi muito bom ter te conhecido e ter você aqui sintonizado com a gente, viu? Vai com Deus, meu amigo.

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3: 4:46.
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3: 4:49.
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2: 4h53.
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1: Gente, é o Sertanejo Bom Demais, é a nossa Espacial FM. Boa tarde pra você que tá sempre marcando presença aqui com nós, né, Sozé? Hoje é na capanguinha do Sonoplasta. O que tem na capanga do dono da mercearia, iniciando com a letra D. O que será? É com a letra D, hein? E por aqui as mensagens vem chegando, o pessoal marcando presença, é gente de todo tipo, todo jeito, todo lado, toda banda. Quem é que tá chegando agora, Sozé, no nosso programa, pra trazer, Sozé? Vamos lá!
2: Boa tarde, galerinha da Espacial FM. O que tem na capanga do Sozé, eu acho que é as dívidas, que tá aí saindo pra cobrar.
1: Que é isso? Sabe quem é essa, Sozé? É a Raquel Mirley, lá do Vila Raquel. Ô, Raquel! Essa também com pastel, Sozé? Que a outra também é comedora de pastel, né? Hã? Eu não sei, Zé, se essa aqui também come pastel. Ô, Raquel, da Vila Raquel, comedora de pastel. Um abraço pra você, viu? Agora, ô, Sozé, qualquer dívida, que é isso, hein? Hã? Pra cobrar dívida? Nossa, já. Ô, Raquel, não é não, viu? Eu tô achando que você errou, viu? Errou, não errou? Hã? Errou, só você tá falando que errou, que não é não, viu? Raquel, aquele abraço, Raquel!
3: Ô, Igor, boa tarde. Se você tá levando a capanga, é um dado. Boa tarde pra você, viu?
1: Bianquinha, será que é dado? Será? Eu tô achando que não, hein? Bianca, um abraço pra você. Muito obrigado pela participação, pela audiência. E ele chegou, viu, Sozé? O homem chegou. Também tá firme com nós e diretamente lá de Campo Alegre. Não perde um sertanejo bom demais. E alô, Jailson!
4: Ô, seu Igor. Boa tarde. Sabadou, né? Até que vai acabando, né? A pergunta aí do seu Zé, é um DVD que tá levando, pra nós dar nossa forró logo. A música tiver no pão bagulho aí, quer ser de 0 a 100 pra não esquecer de ninguém. Que é o Jair da Fazenda, Campo Alegre. Aquele abraço, até segundo. Fim de semana pra você aí.
1: Diretamente do terreiro, no meio da bicharada, o Jailson de Campo Alegre participando com nós. Que é isso, hein? O Galizézinho tá firme aí no gogó, hein, ô Jailson? Tá cantando com a belezura, hein? Nossa, só faltou um gato miando, cachorro latindo. Jailson, aquele abraço pra você e a todos em Campo Alegre. Será que é um DVD que o seu Zé tá levando na capanguinha hoje, hein?

0: Daniel! Oh, essa é bonita demais, hein? Paixão Caipira! Participação do papai do Daniel, né? O José Camilo. Essa moda ficou boa, viu? Nossa Senhora! Musicão, hein? Deixa eu mandar um abraço, viu, Sozé? A turma tá que tá. O pessoal marcando presença, tá fervendo, viu, Sozé? Tá fervendo, é gente atrás de gente, quando pensa que não vai chegando mais gente. Alô, Adriana! Boa tarde pra você, Adriana. Boa tarde também ao Arthur. Pessoal lá no bairro Santo Antônio, acompanhando aí o sertanejo. Bom demais. Hoje, o que tem na capanga do seu Zé, iniciando com a letra D. O que que será, hein? Será o que que tá na capanga do homem com a letra D? A Ângela Maria, também ligadinha com nós lá em Sete Lagoas. Ô, Ângela, como é que você tá, Ângela? Muito obrigado pela participação, pela audiência. O que é que ela tá falando aí, sozinha?
1: Boa tarde, Igor. Boa tarde. Oi, Igor. Eu queria ouvir uma música. Rick e Rene, Amor Aventureiro. Eu queria mandar essa música para todos os ouvintes que estão ouvindo o programa. Igor. Eu mando para todos os locutores da rádio. Ô, Igor, foi muito prazer conversar com você, Igor. Boa tarde. Boa tarde.
0: Ângela Maria de Sete Lagoas, a gente agradece a sintonia. É que eu ouvi Rick Rendo, viu? Se você estiver aí no ponto Rick Rendo, nós vamos mandar pra Ângela. Hoje é na capanga do sonoplasta do nosso programa, iniciando com a letra D. O que será? O que foi, José? O que é?
2: Hoje tem festa na mercearia.
0: Ô, trembão, som! Hoje tem forró lá na mercearia, boca ardida na comunidade do Pau Furado. É pra lá que eu vou, arrasta o pé. Dançar um ralabucho, é pra lá que eu vou. Forró cortando a alta hoje, lá na mercearia Bocardida, e tá todo mundo convidado. Mas vamos fazer um intervalinho nessa série. Curtinho, viu, gente? É rapidinho o intervalo e já já a gente tá de volta, hein?

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3: 5:11.
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1: 5:15.
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0: Esse é o Sertanejo Bom Demais, essa é a nossa Espacial FM, 5 horas 16 minutos. Nós só temos a agradecer o seu carinho, viu? A sua sintonia, você que marca presença todas as tardes aqui no nosso programa, né, Sozé? É uma turma maravilhosa que sempre estão conectados, sempre estão ligados aqui no Sertanejo Bom Demais, na nossa Espacial FM. E participando, respondendo as perguntas hoje, Onja na Capanguinha. O que tem na capanga do sonoplasta? Iniciando com a letra D. É na capanguinha do seu Zé. O que que será? Ô, Jailson!
1: Oi, Igor. Boa tarde. Tudo bem? É o Jailson do Sobrado, beleza? Olha, eu tô aqui bebendo uma, comendo um tiragosto aqui. Bom demais beber uma aqui, né? Curtindo o feriadão. Feriadão foi ontem, mas tá bom. Amanhã eu vou no Pepsi Pag, beber mais uma. Oi, Igor, eu quero mandar um abraço pra você e pro seu Zé.
0: Ô, Jailson, um abraço pra você aí no Sobrado, viu? Obrigado pela participação, mas vai devagar com essa água que o passarinho não bebe, Jailson. Jailson, Jailson, vai devagar, Jailson.
2: Boa tarde, Igor. O senhor Zé vai levando a capanga e coletadeira, um dominó. Alô, boa tarde pra vocês todos.
0: José Geraldo, boa tarde pra você também, moço. Muito obrigado pela participação, Zé Gerardo. Tá sempre na escuta aqui na nossa programação. Tem mais, viu, Sozé?
3: Boa tarde, Igor. Manda um alô aí pra nós aqui. Nós tá viajando, nós tá chegando para de Minas. Tava dando um passeio em BH. Eu, meu filho Jackson e meu esposo Antônio. Manda um alô aí pra todos os ouvintes. Boa tarde.
0: Ô, Penha, um abração pra você, Penha. Tava dando um passe em Belo Horizonte, Penha. Obrigado pela participação, viu? Pelo carinho, Penha. O seu filhote, o seu maridão, é a Penha da Jaguara, né, Sozé? Tá andando mais do que notícia ruim. Ei, Penha, você não é brinquedo não, hein, Penha? A gente agradece a participação e a audiência. Tem mais abraço. Quem é que tá chegando agora?
4: Igor, boa tarde, tudo bem? Igor, põe aí na sequência, Leão, Marília Mendonça. Eu acho que o que tem aí no, na cabana do seu Zé, eu acho que é documento. A Rebeca acha que é dominó. Tá bom? Beleza? Beijão.
0: Ô Dani! Ô Dani, não é cabana não, minha filha, é capanga! Dani, um abraço pra você, viu? Obrigado pela participação. Falou que é documento, Zé, que ela vai levando a capanga. Será que é os documentos, Zé? Que ela vai levando a capanguinha? A Rebeca tá falando que é dominó. Será? Diretamente de Jundiaí, São Paulo, para o nosso Sertanejo Bom Demais, para a nossa Espaço FM. A gente agradece o carinho, viu, Dani? Muito obrigado aí pela participação sempre aqui com a gente no Sertanejo Bom Demais. Ai, povo bom, né, Sozé? Lá de Jundiaí, viu? E a Dani tem história pra contar, viu, Sozé? Dá um livro. A vida dela dá um livro, né, Dani? tem mais abraço aqui. Quem é que tá chegando agora?
5: Oi, Sozé. Aqui é Maria Cecília, do bairro Santos Dumont. A resposta de hoje é dinheiro. Eu quero que você mande uma música pra minha mãe, Nayara, pro meu pai Gustavo e pra minha avó Maria.
0: Maria Cecília do Bairro Santos Dumont! Boa tarde pra você! Obrigado pelo carinho. Será que é dinheiro, Maria? Será?

0: José! Essa é boa, hein?
1: Atrevido hoje eu quero.
0: Eita, forró danado bom, hein, José? Nossa senhora! Pega fogo, cabaré, né mesmo?
1: Pega fogo, cabaré!
0: Gente, agora são 5 horas e 30 minutos. Deixa eu distribuir abraços e mais abraços aqui no nosso programa. Pessoal marcando presença com a gente. Ah, José, tem uma turma, viu? Tem uma turma. Ligados aqui no Sertanejo Bom Demais. Alô, Adriana!
2: Meu lindo, boa tarde, meu lindo, boa tarde. José, meu lindo, bom, manda um abraço pra minha menininha, a Ana Paula, que eu amo ela. Fala com ela que a mamãe tá mandando um abraço pra ela. Beijo, lindão, beijo, José.
0: Ô, Ana Paula! Ô, Ana! Um abraço pra você também, viu? Sua mamãe te ama, Ana! Muito obrigado pela participação mais uma vez, viu, Adriana? Marcando presença aqui no Sertanejo Bom Demais. Alô, Arlindo!
3: Boa tarde, Igor Araújo. Então, não escuta aqui, viu? Eu chego, às vezes eu nem ligo rádio, mas fico no celular pouco, não falo muito aí, mas sempre tô ligando em espacial. E Arlindo já não vai aqui te contar. Um abraço pra todos.
0: Ô, Arlindo, um abraço pra você, viu? Um abraço a todos de Contagem, acompanhando o nosso programa. Eita, povo bom!
4: Oi, Igor, boa tarde, Alé, pra você, pro Sozé, toda a família especial, todos os ouvintes. Sozé tá levando a capa de um disco de vinil.
0: Será que é um disco de vinil, Sérgio Melo, Sérgio Melo? Será que na capanga do seu Zé tem um disco de vinil, Sérgio?
5: Oi, Igor, o Sozé tá levando na capanga um disco de vinil. É a Naí do Recanto Espacial FM, sucesso aqui sempre.
0: Mas não é possível, até você, Nair, até tu, Nair, falando que é disco de vinil.
6: Oi, boa noite, um abração pra você, mãe Suzé. Oi, manda um musgão de Amado Batista aí pra nós. Ô, Suzé, vai levando na capanguinha desodorante pra ele passar, pra ficar cheiroso.
0: Ah, dona Francisca, dona Francisca, dona Francisca, tá na China ou no Japão, hein? Já tá mandando um boa noite aqui, ué, que isso? Agora são 5 horas e 32 minutos, um clarãozão lá fora ainda. E você já tá falando que é boa noite? Ah, tô achando que já tá no Japão, viu? Só pode. Será que é desodorante que o Sozé já vai levando a capanga, hein? Ai, ai, ai, será que é o Matozinho Cirino, também ligado aqui no Sertanejo Bom Demais, dizendo que é dado, viu, Sozé? Que você já vai levando a capanga, é dado. Gente, gente, o que tem na capanga do homem aqui? Iniciando com a letra D. O que será na capanga do seu Zé com a letra D? O que, é que foi, seu Zé?
7: Hoje tem festa na mercearia.
0: Eu sei, seu Zé. O senhor já falou. E o preço, seu Zé?
7: O preço é o melhor que tem.
0: Ah, olha aí, hein? Aquele precinho pequenininho, só que não. Você vai tomar uma canjibrina, vai tomar uma pinguinha. É, com aquele preço acessível, né? Acessível? Será? Nós vamos fazer intervalo já, já a gente volta, hein?

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3: 5:34.

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3: Nesse momento em Pará de Minas, tempo aberto, com a temperatura marcando 26 graus, a umidade 55%.
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3: 5h36.
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4: 5h39.
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está chorando. Oh, violinha boa, né, seu Zé? Nossa Senhora! É, você conectado com a gente aqui no nosso programa Sertanejo Bom Demais, na nossa Espacial FM. E hoje nós temos a seguinte pergunta. O que tem na capanga do seu Zé, iniciando com a letra D? O que, que será, hein? Hoje é com a letra D. Envie sua mensagem no 99974-0105.

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2: 5h54.
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8: 6 horas.
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8: Gente, é o Sertanejo Bom Demais, é a nossa Espacial FM. E neste momento nós vamos trazer a oração de final de tarde e início de noite. É hora de falar com Deus.
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8: Senhor nosso Deus, nós te agradecemos por mais um dia de vida, por este sábado que nos traz descanso, esperança e renovação. Abençoa cada ouvinte que está conosco agora, em casa, no trabalho, na estrada ou junto da família. Derrama tua paz sobre cada coração, alivia as preocupações, fortalece aqueles que estão cansados e renova a fé de quem precisa de esperança. Que nunca falte o pão na mesa, o amor dentro do lar e a tua presença em nossas vidas, Pai. Protege nossas famílias, guia nossos caminhos e ilumina nossas decisões. Que possamos encerrar este dia com gratidão e iniciar uma nova semana com coragem e confiança. Fica conosco, Senhor, hoje e

0: do Rei Paraná, em algum lugar do passado. E que passado, hein, senhor? Um abraço, viu, você que tá aí acompanhando o nosso sertanejo bom demais nesta noite de sábado, marcando presença aqui com a gente. Ô, trembão, senhor, ter você aqui na nossa sintonia, na nossa programação, é muito bom, né, senhor Zé? E nós vamos trazendo mais alôs, mais participações. A Hernânia tá chegando por aqui, ó, Hernânia!
1: Oi, oi, oi, Igor. Boa tarde, tarde linda, muito abençoada de Deus. Quase comecinho de noite, né, meu amigo? Oi, Igor, estamos aqui, eu e o meu mozão, curtindo a programação que hoje começou com Xaninho, Titon, o Wilson, agora veio você arrebentando a boca do balaio, hein? Hoje a programação tá mais de lá do que de cá, viu? Manda um super alô pra mim, meu amor, o Jaime, minha pequena Nicole, a Ashley, o Adria, minha mãe Dona Ruth e o meu genro Carlos Eduardo.
0: Hernânia, um abraço pra você aí em Florestal, acompanhando a Espacial.
2: Ah, de graúdo. Ótimo sábado pra vocês aí, todos aí da rádio aí. Você que vocês é, o Wilson Barreto, o pessoal todo aí de Pará de Minas aí, tudo aí. De puxar alguém de Ribeirão das Neves, aqui é o José Antônio da Silva, um abraço para vocês todos aí, um ótimo dia para vocês, tá bom? Tchau e obrigado.
0: José Antônio da Silva de Ribeirão das Neves também acompanhando o nosso programa, um abraço para você, José, seja sempre bem-vindo, viu? Deixa eu mandar um abraço aqui ao Carlos Amaral, tá em Alphaville, José, tá acompanhando a Espacial lá na BR-040, Nova Lima, oh! E ele tá falando que o senhor, José, tá levando é dado na capanga, viu? Será? E será? Um abração pra você, Carlos! Muito obrigado pela participação, pela audiência aqui com nós, né? Tá firme, tá na escuta. A gente agradece, viu, carinho. Mas vamos fazer um intervalinho, né, José? Intervalinho curtinho. Lembrando, hoje, o que tem na capanga do seu Zé. Iniciando aí com a letra D de dado, que não é dado, viu? O que que será, hein, que o seu Zé já vai levar na capanga? Iniciando com a letra D. Você que ainda não está participando com a gente, envie sua mensagem no 999-740-105.

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2: 6:19.
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0: Leonardo! Ô, Sardadiço! Essa aí, rapaz! Que música, né, José? Que música! Gente, agora são 6 horas e 29 minutos. É o nosso programa Sertanejo Bom Demais. É a nossa Espacial FM. É você marcando presença sempre com nós e sempre com a gente. Hoje, o que tem na capanga do seu Zé? Iniciando aí com a letra D. José, escuta aqui. O Osvaldo. Conhece o Osvaldo? Tá participando com nós. Osvaldo!
1: Oi, Gal, fala comigo. Bom, não, boa noite. Oi, que o seu Zé tá levando a capanga aí, a dentadura dele, esse velho da boca bamba aí, ó, que não gosta de vender fiado pra ninguém. Nossa Senhora! Fala com ele que o dinheiro dele vai tudo. Não vai pra gaveta não, viu? O caixão não tem gaveta, morreu, acabou. A mulher vai ficar aí, ó, de silicone e tudo aí, ó, e ele vai ficar lá, ó. Tudo empartuado, no paletó de madeira. Cidador, e o café xanguana da expedida?
0: Que é isso? Osvaldo, ouviu aí, José? Nossa Senhora, que é isso, hein?
2: Que homem chato, senhor.
0: Nossa Senhora, ô Osvaldo, escuta aqui, Osvaldo, fala do café da expedida não, senhor. Fala do café da expedida não, que começou a danar com nós aqui, rapaz, e rupiou com nós aqui, viu? Não fala do café xanguanado da expedida não, Osvaldo.
3: Agora hoje. Pedro Serino, trovejarista. Você tá levando o dente de alho.
4: Olha aí, um abração pra você. É o Pedro. O Pedro de São João Evangelista, dizendo só sé que o senhor está levando na capanga é o dente de alho. Traz o áudio dele aí de novo.
3: Agora hoje, Pedro Serino, trovejarista. Você tá levando o dente de alho.
4: Tá aí, José, é o dente de alho.
0: Nossa Senhora! Abração pra você, meu filho! Que voz é essa? É um canudo de voz, né, José?
5: Boa tarde. Eu sou a filha da Dinei. Eu quero mandar um alô, um abraço e um beijo pra ele. Que tá lá no hospital com a minha vovó, que é a mãe dele. Especial FM, sucesso aqui.
0: Olívia! Um abraço pra você, Olívia! Ligadinha com a gente em Sete Lagoas, acompanhando aí o nosso sertanejo bom demais, tá abraçando o papai, o Ednei. Falando nisso, ela tem a participação do Ednei aqui também, pra que lado que ela tá mesmo?
6: Sou aí, Guaraújo, boa tarde, Ednei. É, manda alô pra todo mundo aí de Pará de Minas, região, e agradecendo as orações que tá fazendo pra minha mãe, um alô pro Titon também. E graças a Deus eu tô saindo de Joatuba aqui agora, que ela saiu do segundo CTI. Ela tava no primeiro, foi pro quarto, depois pegou infecção, foi pro segundo CTI entubada, agora voltou pro quarto, agora tô indo pra cuidar dela, que minhas irmãs sempre tá lá também. Agora é minha vez. Titói, tô muito feliz, viu, sou Igara, desculpa. É Espacial FM, o sucesso é aqui. A dona Lodinha escuta o rádio todo dia, quando ela tá aqui. Obrigado.
0: Dineizão, um abração pra você, melhoras pra sua mamãe, muita saúde pra sua mãe, viu, Dineizão? A dona Maria de Lourdes, né? Pode ter certeza que já já ela vai estar em casa, Dineizão, no conforto do lar, reunido com a família. Um abraço, Dineizão. Boa recuperação pra sua mamãe, viu? 6 horas e 33 minutos. Intervalinho, né, Sozinho? Intervalinho chegando e já já a gente volta com muito mais.

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2: Gente, o tempo aberto neste momento em Pará de Minas, com a temperatura marcando 24 graus, a umidade 60%.
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2: 6h37.
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0: Adair Cardoso, que se dane o mundo.
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0: Lembra dessa, hein? É saudade, hein? 6:48. Boa noite! Deixa eu mandar um abraço aqui, Sazer. O peixe. Olha aí. Ô, peixe! Como é que você tá, peixe, velho? O peixe tá ligadinho lá no Jardim América e ele mandou a seguinte mensagem aqui no nosso programa, viu? Igor, boa noite! A resposta da pergunta de hoje é dado. O Só Zé já vai levando a capanga, é um dado. Pois muito bem, hoje é na capanga do seu Zé, hein? Hoje iniciando com a letra D. O que será que Só Zé já vai levando a capanga com a letra D? Segundo o peixe, lá do Bar Jardim América, seria dado, né? E ele falando outra coisa, que é isso de você estar recebendo música quase romântica no programa do Torremo? Rapaz, eu não tô sabendo não, viu? Eu não tô sabendo o que que tá acontecendo, não. Que é isso? Que música? Eu tô por fora, meu filho. Atualize-me deste assunto que está acontecendo no programa do Gato Rupiado, viu, peixe? Porque eu não tô sabendo de nada. Aí ele mandou, pra poder finalizar a mensagem, sozinho, a mesma foto daquela latinha velha, que ele sempre usa, né? Pra poder falar que tá tomando uma gelada e coisa e tal. Mas a foto é a mesma, né, velho? A latinha velha continua a mesma. Ei, peixe, você não muda mesmo, hein, senhor? Nossa senhora, mas um abraço pra você, viu? Obrigado pela participação. Alô, Rondon!
2: Boa noite, boa noite. O senhor Zé tá levando um de Viagra. Sabe o que é na sacola dele? Eu conheci esse bom velhinho. Ele tá levando um de Viagra.
0: Que é isso? Que tem atrapalhado que você arrumou, rapaz. Olha aí, senhor Zé.
3: Que homem chato, senhor.
0: Ô, Rondon, um abração pra você, viu? O velho aqui não gostou muito dessa ideia sua, não. Dessa presepada sua, não. É, não é fácil, não. Um abração pra você, Rondon. Obrigado pela participação. Hoje é na capanga do Sonoplasta, iniciando com a letra D. O que é que será, hein? Na capanguinha do seu Zé com a letra D. Participe com a gente, enviando a sua mensagem no 999-740-105.
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0: 6:51.
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2: 6h53.
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6: 6h55.
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3: Gente, 6 horas 56 minutos. Você acompanhando a Espacial FM. Você acompanhando o nosso programa Sertanejo Bom Demais. É muito bom ter você aqui na sintonia, viu? Boa noite! Ô, Zazé, tá mandando mensagem aqui, Zazé. Tira o pé, como é que é o negócio? Alô, Jailson!
4: Oi, Igor, boa noite. Bom, oi, Igor, toca Guilherme Silva. Tira o pé. Tô aqui bebendo uma, comendo um tiragosto aqui.
3: Ô, Jailson, é Barquinha de Ouro que chama a música, viu? Inclusive, até hoje eu tô tentando entender a letra dessa música e eu não entendi até agora a letra dessa música, viu? Fala de metralhadora, fala de um barco de ouro, fala que... Rapaz, eu não entendi a letra dessa música, mas a moda é boa. A moda é um forró, né, Sassel? O forró é bom pra dançar, né? Mas a letra que eu não entendi. Alô, Jailson, aquele abraço pra você, viu? Mais uma vez, obrigado pela participação aqui no nosso programa. A Tereza Ferreira. Ô, Tereza! A Tereza tá falando, Sassel, que se ela vai levando a capanga, é dinheiro. Será que é dinheiro, hein? Será? O que tem na capanga do seu Zé hoje, iniciando com a letra D?
5: Ô, Igor Araújo.
3: Opa!
5: Beleza?
3: Bom!
5: Aqui, manda uma música puxonada pra nós aí hoje, que é aniversário do meu irmão, Claudinei.
3: É mesmo?
5: Aqui do Santos Dumont.
3: Olha aí, hein?
5: Manda uma música pra nós aí, vamos cantar os parabéns pra ele, viu? Tá aqui minha cunhada Vanilda, o Hugo, a Laurinha, a Brendinha, a Gabriela, o pau tá quebrando aqui, churrasco.
3: Família toda, né?
5: E o seu Zé tá levando na sacola aí, é um... Isqueiro.
3: Olha, isqueiro com D? Que é isso? Isqueiro com D? Onde você arrumou isso, meu filho? Mas parabéns pro seu irmão, viu? Felicidades pra ele, saúde e paz, muita prosperidade na vida dele, né, Sozé? Tá tendo festa lá, Sozé, tá tendo festa. Parabéns pra ele, né?
6: Parabéns, aniversariante de hoje.
3: Só faltou mandar a localização pra gente comparecer nesse churrascão, viu? Nesse 0800 aí, morra abaixo, né?

0: só. É pra mercearia do Zezé que eu vou. É, Zezé, hoje tem forró na mercearia, né, Zezé? Hoje é dia da turma arrastar o pé. É dia da turma, né, Zezé? Deixar lá as pratinhas de 10, né mesmo? Gastar o trocado. Oh, Zezé gosta daquele barulho de nota caindo na caixa registradora, né, Zezé? É nota, é pratinha. É o que vier aqui, é dinheiro, o senhor não tá aceitando. Menos cheque, cartão, né, Zezé? Pix também não, Zezé. Fala, Pix também não. Ah, é só no dinheiro mesmo, viu? É só na nota ou na moeda. Ei, Zezé, o senhor não é brinquedo não, Zezé. E o fiado, você não aceita mesmo, né, Zezé?
1: Fiado nem se o mundo acabar.
0: Nossa senhora, que é isso, hein? Que é isso? Que é isso? Ave Maria. É, Zezé, mas e o preço também lá na mercearia, como é que tá, hein, Zezé?
1: O preço é baixo, mas minha paciência não.
0: Vixi! Você tá meio esquentado, o que foi, Zezé? Não pode ser assim não, hein? Não pode ficar esquentado não, Zezé. De jeito vai não, viu? De jeito nenhum, Zezé. Gente, 7:03, deixa eu mandar um abraço aqui. A Beatriz tá ligadinha com a gente do bairro São Francisco. Ô, Beatriz! A Beatriz tá falando que é dado, viu, Zezé? Que o senhor vai levando a capanga. Será que é um dado? Ai, ai, ai. A Wanda também ligadinha com a gente. Ô, Wanda! Boa noite, Wanda! E ela tá falando aqui, Igor, o que o Zezé tá levando a capanga é um dominó. Vixe Maria, será que é um dominó, hein? Ai, ai, ai, ai, ai, ai, será que é um dominó? Alô, Cida!
2: Boa noite, Igor. Boa noite, Zezé. O Zezé tá levando a capanga hoje é um dominó. Pra jogar lá na mercearia com os coleguinhas dele. Com esse frio, bebe uma fininha e joga um dominó.
0: Olha aí a Cida Pires e Onça de Pitanguinho, Cida. Um abração pra você, uma ótima noite. Será que é um dominó, Cida? Seja sempre bem-vinda, viu? Muito obrigado pela participação, pela audiência aqui na nossa programação. Vambora, Zezé

0: João Neto e Frederico. Aqui, ó, na nossa Espacial FM, no nosso programa Sertanejo Bom Demais. Agora são 7 horas e 28 minutos. Obrigado a você que trabalha nesse exato momento, mas está acompanhando a gente. Nós só temos a agradecer o carinho, viu? Você que me dá aquela carona também, um grande abraço. Boa noite, boa noite, boa noite. Deixa eu mandar um abraço, Sozé. Tá marcando presença com a gente. Alô, Vera! Ligadinha no Seringueiras. Um abraço pra você, viu, dona Vera? Muito obrigado pela participação, dizendo que o seu Zé tá levando a capanga. É um dado. Será que é um dado, hein? Ai, ai, ai. A Vanessa também chegando por aqui. A Vanessa tá marcando presença com a gente. No bairro União. Um abraço, viu, Vanessa? Um abraço a todos aí do bairro União, na sintonia aqui da nossa programação. Oh, povo manso! Hoje é na capanga do seu Zé Sonoplasta, iniciando com a letra D. O Gustavo também tá passando por aqui, viu, José? Ô, Gustavão! Boa noite pra você, Gustavão! Seja sempre bem-vindo, Gustavão! Deixa eu mandar um abraço também ao Raul, à Camila, à Jeane, é a turma de Nova Serrana, a Tânia, nome diferente, né, José? Na verdade é a Taniel, né? Um abração pra você, Taniel! Seja sempre bem-vindo! É nomezinho diferente, né, José? É bem diferentezinho, né? Oh. E o Miguel, hein? O Miguel tá firme com nós também.
1: Boa noite, Igor. Aqui é o Miguel da Barra Rocha Sangue. Boa noite, José. Ô, oh, o José ela vai levando a capanga aí, Igor. É, ele é Zé Dorante. Entendeu? Que ela vai levando isso aí, ó. Um abraço aqui, Miguel da Barra Rocha Sangue. Abração.
0: Miguel. Será que é desodorante, Miguel? Tem mais, é aqui no Sertanejo Bom Demais. É.
2: Oi, boa noite. Aqui com o Sozé tá levando na capanga um dominó pra jogar lá na mercearia Pau Furado lá. E eu vou lá beber no 0800. É o muleto. Se você é bem, acesse aqui.
0: Olha isso, Zé, já tá pedindo fiado, hein?
3: Fiado tá trancado, fiado tá enterrado. E com missa de 7 dias.
0: Ô, muleta, faio, viu, muleta, faio? Não vai, não. Mas não vai mesmo. Como é que é o negócio aqui? Oh, boa noite, parceiro. O Flávio tá falando que o seu Zé tá levando a capanga é um dedo. Sabe quem mandou essa aqui, Sozé? O Cleiton. É um homem que tá devendo nós o doce, né, Sozé? Faz tempo. Ô, Cleiton, você não tem vergonha nessa cara sua, não, moço? Cadê o doce, hein? Prometeu nós o doce, né, Sozé? Lá vai pra 3 anos. O Cleiton Rocha. E até hoje esse doce não chegou aqui. Acho que nem vai chegar, viu, Sozé? Nossa senhora. Rapaz, a sua palavra, não sei não, não tá valendo mais nada, né, Cleiton? Nossa senhora, cadê o doce, Cleiton? Nós estamos esperando o doce aqui faz tempo. A Conceição, né, ô Sozé, a Conceição já trouxe 2 carreadas de doce pra nós aqui, né, Sozé? Trouxe pra turma toda da rádio. Já é a 2ª carreada de doce. E o Cleiton, lá vai pra 3 anos, nós estamos esperando o docinho de lá e nada. Isso é enrolar demais, viu, Cleiton? Misericórdia pra você, viu? Nossa senhora. Eu benzo você com a mão esquerda, viu? Pode largar pra lá, Sozé. Tá danado. Vamos de música, Sozé. Vamos mandar um alô pro Cleiton enrolar. Dessa aqui é pra você, Cleiton enrolar.

0: Eduardo Costa, os 10 mandamentos do amor. E aí, tá praticando os 10 mandamentos do amor, hein? Tá praticando? Sim ou não? Alô, Isabel!
1: Oi, Igor Araújo, boa noite. Aqui é Isabel, prima do Dinei. O que o seu Zé tá levando na capanga é dinheiro pra pagar os funcionários dele, já tá chegando o dia do pagamento. Manda uma música aí pra Luana, Igor. A Luana adora Rio Negro e Solimão. E ela tá com o radinho em cima da mesa, escutando a Rádio Espacial FM. O sucesso é aqui. Boa noite.
0: Ô, Luana! Um abraço pra você. Boa noite, Luaninha! Muito obrigado aí pela sintonia, viu, Luana? Um abraço pra você também, viu, Isabel? Seja sempre bem-vinda ao Sertanejo Bom Demais, a nossa Espacial FM. Ótima noite, hein? O Vinícius também ligadinho com a gente. Alô, Vinícius! Tá marcando presença no Bairro Grão-Pará. O sócio, o Vinícius tá falando que o senhor lá vai levando a capanga, é dominó, viu? Ele tá apostando que é o dominó, hein? Ai, ai, ai. Hoje é na capanga do Sonoplasta, iniciando com a letra D. O que será? Vambora! Vamos trazer mais uma agora!

0: Leonardo Zuar e Bebê. 7:54. Opa! Ótima noite pra você, viu? Na sintonia, acompanhando o nosso programa Sertanejo Bom Demais, a nossa Espacial FM. E agora eu vou trazer a resposta da nossa brincadeira de hoje, que foi a seguinte: o que tem na capanga do seu Zé? Iniciando com a letra D. Resposta de hoje: na capanga do seu Zé com a letra D. Dominó! É dominó que o seu Zé está levando a capanguinha. E aí, seu Zé, ganhamos?
1: Ganhou nada, né?
0: Deu ruim, então?
1: Ah,
0: vambora, Zé, vambora, então. Segunda-feira nós estaremos de volta a partir das 16 horas para mais o Sertanejo Bom Demais, viu? Gente, grande abraço, bom sabadão, excelente domingão e até segunda, às 16 horas, com o Sertanejo Bom Demais. Em instantes, Titon vem trazendo o programa Conexão. Grande abraço, moçada. Boa noite, boa noite, boa noite. Até segunda. Bye, bye.

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8: 8:05.
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A partir de agora tá entrando mais um campeão de audiência. A partir de agora, para a alegria da Vanessa, Yasmin, Douglas, Arthur, Chile e toda a galera aí no Cido de Pará de Minas, na rua Tiradentes. Ó, a partir de agora, você que tá em qualquer lugar desse planeta, tá nos ouvindo, tá nos assistindo, obrigado aí toda a galera da live, você que tá no aplicativo, você que tá nas redes sociais, atenção galera das redes, uma boa noite pra você, ou bom dia ou boa tarde, não sei qual é o fuso horário por aí, se aí já é domingão, olha, eu não tô sabendo de nada, eu quero saber o seguinte, que a partir de agora você vai ficar comigo, para a alegria da Beatriz Rodrigues do São Francisco, aí sim, e hoje tem moda de rancho. Já é o terceiro sábado consecutivo com moda de rancho. Olha que legal, que maravilha, hein? Agora a grande novidade também no Conexão é moda de rancho também no sabadão. Então você, Marcelão, Naí, Valentina, Ana Paula, toda a galera do Recanto, pode pedir sua moda de rancho, né? A Beatriz Rodrigues do São Francisco, a Vanessa, Yasmin, Douglas, Arthur, Chile. Ó, toda a galera aí. E você que tá lavando o biscocinho por dentro, tá tomando aquela gelada, hein? Tomando aquele latão e ouvindo sempre a Espacial. Muito obrigado. Só não vá dirigir. Dá um tapa no volume pra direita por aí. Você me chama Antitonho. Eu te chamando de amigo ou amiga. E nós vamos juntos nessa energia. Olha, não aceito menos que isso, tá? Já falei hoje que te amo, então não perca tempo não. Vem pra cá. Vamos fazer acontecer mais uma vez até as 11 horas da noite. A partir de agora até as 10, a gente vai fazer o esquenta. E a partir das 10 horas tem moda de rancho. Aí eu não me responsabilizo. A partir das 10 vai rolar só modão. E vai ser um Deus nos acuda, meu irmão. Primeirinha do Conexão é Simone Mendes. 8 horas e 7 minutos para você que está trabalhando assim como eu. Bom trabalho. Deus te proteja, te ilumine e te guarde.

0: Parou por quê? Porque parou, tô aqui, viu? Ah, rapaz, tô aqui ouvindo os áudios, meu amor. Ouvindo um por um antes de colocar no ar. Por exemplo, tá ouvindo aqui do Marcelão, você ouviu aí no fundo?
1: Boa noite, tô em gostar de oferecer uma música pro Marcelo Valentim, toda a turminha do Recanto. Manda pra mim aí, é... Chico Rei, Paraná, Leão Domado.
0: Muito
1: é
0: na
1: aí do Recanto, pra você ouvir essa aqui, sei.
0: Excelente canção, vamos trazer na moda de rancho. Boa noite.
2: Oi, Chitão, aqui tá falando Marcelão do Recanto da Lagoa.
0: Fala, Marcelão.
2: Queria mandar um abraço pra Nair, pra Valentina, pra toda a turminha do Recanto. Queria pedir no modo de rancho aí, pra você tocar pra mim aí, é... TG Ralph, Trata é Trata. É Marcelão no Recanto da Goldstone. Um abraço.
0: Valeu, valeu.
2: Tchau, obrigado.
0: Valeu, meu irmão. Um abraço pra você também. Tudo de bom. Trato é Trato. Com Christian e Ralph. Muito bem. Já tá programadinha aqui, meu irmão. Acabei de programar a partir das 10 horas. Então já temos duas, hein? Chico Rei, Paraná com seu Leão Domado. E Trato é Trato, Marcelão. Trato é Trato. Vou tocar, vou tocar. Um abraço pra você, meu irmão. Ô, Titon, boa noite. Boa noite. Minha querida amiga Vanessa, Yasmin, Douglas, Arthur, Shirley e toda a galera aí. A Beatriz Rodrigues também pediu aqui. O que combina comigo é você. Muito obrigado, Beatriz. Ah, não, é o nome da canção, né? Zé Henrique Gabriel, vamos trazer também. Um abraço e obrigado pela agradável companhia sempre. Tudo de bom.
3: Boa noite.
0: Boa noite.
3: Titonha, aqui é o Miguel da Barra, Onça Pitangui.
0: Fala, Miguel.
3: Como é que tá você, Titonha?
0: Bem demais, graças a Deus. E você?
3: É, um prazer falar com você, Titonha.
0: Ô, rapaz, o prazer é todo meu, viu?
3: Deixa eu te falar, Titonha.
0: Me fala.
3: Aqui nós estamos aqui, ó.
0: Ah.
3: Eu, meu irmão lá de Betim, Terezinha, que é a esposa dele, Iranica, minha esposa. Nós estamos aqui, ó, tomando a geladinha, comendo um peixe frito aqui, ó.
0: Tomando aquela
3: geladinha. Quem quer participar com nós, não?
0: Opa, vem cá, rapaz. Demorou, rapaz.
3: Comendo um peixe frito aqui, gostoso demais.
0: Que gostoso. Aí, ô, Miguel, nem precisa mandar localização que eu te acho, meu irmão.
3: Ô, oh, esqueci.
4: Boate Azul.
3: Manda pra nós, Boate Azul aí, ó.
0: Deixa comigo, viu? Deixa comigo.
3: Faça o favor.
0: Deixa comigo, Michel, vai rolar Boate Azul, hino nacional. Não, hino musical. É o hino nacional dos cachaceiros. Ô, Michel. Não, Michel não, é Miguel. Ô, Miguel, vai rolar Boate Azul aqui, meu irmão, deixa comigo. Ô, Titoim, que Deus abençoe imensamente sua vida. Amém, Áurea. Áurea, sou da comunidade de Paulas. Amém, nós todos. Nosso Senhor Jesus Cristo te ilumine, te proteja e te guarde. Tô sempre ligado na Espacial, Titoim. Que coisa boa, Áurea. Já vai pedindo aí sua moda de rancho. A partir das 10 horas eu quero trazer a sua canção, a sua música. Aquela que quando tocar, você vai gritar: essa é minha. Aquela que dá vontade, Áurea, de você lavar o piscocinho por dentro e tomar gelada. Aquela que você não consegue ouvir baixinho. Tem que ser no talo, dando tapa no volume pra direita, Áurea. Então manda pra mim aí seu pedido musical, manda aí sua moda de rancho, que a partir das 10 horas eu não me responsabilizo, hein, Áurea? Não me responsabilizo. Vai tocar somente a história das pessoas, através de notas musicais, melodias e canções. A partir das 10 horas da noite, é Moda de Rancho, o quadro mais tradicional do rádio brasileiro. Está 18 anos no ar. Não é o quadro mais tradicional da Espacial, não. É muito mais além. É do rádio brasileiro. São 18 anos que às 10 horas da noite, tradicionalmente, Moda de Rancho entra no ar. Desde 2008, para ser mais exato, tá?
2: Fala, Ti. Boa noite. Ô, Ti, tô com uma benchonada aí, com uma patroa, tá meio brava comigo.
0: Uai, por quê? O que você aprontou?
2: Como é que eu faço?
0: Você aprontou.
2: Tá difícil, viu? O preço abaixo no azulejo, não vai dar certo, não. É o muleto.
0: Barba no azulejo. Aqui, eu te falo um negócio, meu irmão. Ela vai estar com o azulejo a sua barba. É isso, viu? A verdade é essa. Deixa eu te falar um negócio. Você que não fica quietinho, não, pra você ver. Só você ficar quietinho, você já tá errado, muleta. Não há mola, não, viu? Senão hoje, senão... Ó, dorme no sofá, viu?
5: Oi, boa noite, meu lindo.
0: Boa noite.
5: Manda pra mim, Vitor e Léo, ali do tempo na moda de rancho. Beijo,
0: qual?
5: Lindão.
0: Qual?
5: Que papai do céu te dê um bom final de semana.
0: Gente, parece que tá no 2X, mas não tá, não. Qual que é?
5: Vitor e Léo, ali do tempo na moda de rancho.
0: Vitor e Léo, a linda?
5: Vitor e Léo, ali do tempo na moda de rancho.
0: Vocês entenderam? Ah, a linha do tempo! Nossa, mãe, falou rápido demais. Calma, mulher. Parece que tá no 2X, né? Parece que tá acelerado. É linha do tempo. Tica, tigaragata. Tica, tigaragata. Aqui é assim, vocês vão pedir, eu vou programando na hora. Senão eu esqueço, né, meu chegado? Aí já era, né? Aí eu esqueço, aí você já viu. Rapaz, preciso, pai. Vamos colocar aqui agora, ó. Pera aí. Muito bem. Tá programadinha. É agora, filho. Tá pensando o quê? A gente faz o treino na hora, é pra acontecer, viu? Você junto comigo fazendo acontecer. Bora. Por que parou a trilha aí? Manda a trilha de novo aí, gente. Tica, ticaracatá. Tica, ticaracatá. Adriana e o Arthur do Santo Antônio, na linha do tempo, com o Vitor e Léo, pediu, e claro que a gente vai atender.
4: Boa noite, Tony.
0: Boa noite.
4: Manda pra nós o menino da porteira.
0: Que susto!
4: Fala comigo, meu rei. Oi, meu rei.
0: Oh, meu rei.
4: Mudanças de temperamento, mudanças de atitude.
0: Muito bem. Grande Adilson Souza, o eterno meu rei. Deixa comigo, tá? A gente vai trazer aqui no Moda de Ram. Deixa comigo.
6: Boa noite.
0: Bom, né? Tudo bem? E você?
6: Fala. Agora de rancho, manda pra mim. O milionário Zé Rico.
0: Opa.
6: Mãe de leite.
0: Aí sim, hein?
6: Oswaldo Tadeu, Santos Dumont.
0: Na grande Oswaldão.
6: Faz favor pra nós, tá?
0: Na hora, meu querido.
6: Bom serviço pra você aí, favor.
0: Obrigado, Oswaldo. Muito obrigado.
6: Meu clean.
0: Valeu, meu querido. Céu. Grande Oswaldo Silva de Santos Dumont. Oswaldo, bom descanso pra você. Bom feriado. Bom feriado já passou, né? Se bem que é um feriado prolongado, né? Bom final de semana, Deus te abençoe cada vez mais, Super César. Ô Adilson, ô eterno meu rei, manda pra mim novamente aqui o seu áudio que você tá pedindo a música. Você acabou de mandar agora, meu rei. Manda de novo, por favor. É porque eu apaguei aqui sem querer, rapaz. Antes de programar, eu apaguei aqui sua mensagem. É por isso que eu gosto de programar na hora. Depois, caso eu apagar a mensagem, eu não vou lembrar. Ô meu rei, apaguei aqui sem querer sua mensagem, rapaz. Aí manda pra mim de novo esse último áudio que você me enviou, tá, meu rei? Viu, meu rei?
7: Boa noite, Tony.
0: Boa noite.
7: Tá falando.
0: É o Adão.
7: É o Adão de Fortuna.
0: Tudo pelo Adão.
7: Queria que você rodasse pra mim. Aquela música de Correio Paraná.
0: Qual?
7: Tô indo pra Goiânia.
0: Opa.
7: Comer arroz com piqui.
0: Ai, que gostoso.
7: Mandar pra todos os moradores de Fortuna.
0: Aí sim.
7: Pra todas as meninas bonitas de
0: Pará
7: de Minas.
0: Só as bonitas.
7: E de São José da Varginha e de Pitangue.
0: Ah, tá. Só as bonitas, viu, gente? Só as bonitas.
4: Ô, meu rei.
0: Tica
4: na catica, tica, tica na catica. É o menino da porteira, meu rei.
0: É
4: você
0: mesmo.
4: Também tá bom, Will. Fala comigo que eu falo consigo. Manda um abraço pro Rodrigo Reis. Quer dizer, aquele chaminho. Ele tá plantando uma dessa, hein?
0: Está em Belo Horizonte, no Mineirão. Você acredita? Menino da porteira. Porteira. Você sabe se essa porteira é com eucalipto tratado? Você sabe, Edilson? Essa porteira é com eucalipto tratado? Sabe não, né? É, porque acho que tem diferença aqui, meu irmão. Você acredita que o Rodrigo Reis, o Pelejo Oxarim, tá lá no Mineirão agora, rapaz? Tá mandando foto, mandando vídeo aqui, aquele negócio todo. E o homem é pé quente, hein? O homem é pé quente. Toda vez que foi lá no Mineirão, Adilson, foi vitória, hein? Foi vitória.
4: Ô, meu rei, essa porteira é aberta mesmo, que o lugar passa tudo. Vamos tirar o gatinho. Minha gatinho.
0: Ah, meu rei. Ó, agora são 8 horas e 24 minutos. Essa aqui eu vou trazer pro meu rei. Não, menina porteira, não. Menina porteira não é da moda de rancho. Eu vou trazer essa aqui, meu rei, ó.
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0: ver. Vai, meu rei. Vai, meu rei. Vai, meu rei.
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9: Brasil!

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3: 8h30.

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3: Muito bem, galera, tempo e temperatura, eu vou te informar, tempo e temperatura no Pará, ó, nesse exato momento, 22 graus, tá? 22 graus, e a máxima para hoje é 28.

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Tica de caracatá. Tica de caracatá. Ó, tamo de volta, hein? 8h36. Vamos fazer acontecer mais uma vez? Lua Santana pra mim e pra você.

0: Muito bem, bora, vamos trazer essa galera pra cá, participação, ticaragatica, etc e tal. Gosto demais de você, bem pertinho de mim, meu irmão.
1: Oi, Titone.
0: E aí?
1: Boa noite.
0: Boa noite.
1: Passa a Amado Batista aí pra nós.
0: Opa, qual?
1: Secretário.
0: Titone, ah, fala.
1: Meu fofo, Titone.
0: Ah, o fofo tá lá em Pitangui, né?
1: Um abraço pra Ana Maria, Titone. Boa noite.
0: Boa noite.
1: Sucesso aqui sempre.
0: Tamo e onde você estiver? Valeu, Anderson. Ô, Anderson, uma hora dessa, o fofo com certeza tá em casa. Com certeza o Edinho Sanfoneiro tá por lá. Por isso que não apareceu por aqui. Não... Porque o Edinho, o que acontece? Deixa eu te falar. O Edinho é o maior sanfoneiro desse país. Já passou aqui na Espaço FM ontem e hoje de manhã. Mas à noite ele sai pra tocar, certo? Pra fazer os shows dele, aquele negócio todo. Aí o que acontece? Final de semana, no caso, né? Principalmente. Aí, uma hora dessa, ele não saiu pro show ainda. Porque agora que é 20 para as 9, ele não saiu pro show ainda. Que show hoje em dia é 10h30, 11 horas, meia-noite, 1h da manhã, 1h30, né? Depende, né? Mas assim, deve sair de casa, vou dar umas 10 horas, que deve sair de casa pra ir tocar. Aí não tem hora pra voltar, né? Então o fofo, o que que faz? Prepara uma jantinha, dá uma comidinha pro Edinho Sanfoneiro, não é verdade? Pra ele ir bem alimentado, né? Prepara uma jantinha pra ele. Aí o Edinho come gostoso, né? Aquela comidinha bem feitinha, aquele arrozinho com feijão. Um zuiudo, né? Um disco voador, que negócio todo. Aí vai bem alimentado pro show. Aí o fofo não aparece, porque tá cuidando do Edinho. Aí depois, o Edinho vai pro show, o Edinho vai trabalhar e o fofo também, né? Aí no caso o fofo aparece aqui, que negócio todo. Sabe como é que é, né? Rotina, né? Rotina de mulher casada. Ó, deixa eu falar um negócio pra você, meu irmão. Daqui a pouco o fofo aparece, deixa só o Edinho sair pra trabalhar, você vai ver se não aparece aqui. Ô, Chitão, manda lá pra nós aqui. Manda um abraço pro Cristiano, que tá ouvindo a gente, Geralda, Paulinho e a minha nega, a Leninha. Ah, é o Cristiano de Uberaba, gente boa. Ah, não é não? Onde que tá? Em Patos de Minas? Ah, e tá na casa da mamãe dele? Ah, que legal. Meu creme Cristiano, que está em Patos de Minas, na casa da mamãe, ia pedir um Tchão Carreira e Pardinho. Já que você deixou escolher, que falou assim, Titon, pode ser qualquer um do Tchão Carreira e Pardinho. Tô aqui debaixo da árvore ouvindo você na casa da minha mãe. Manda abraço. Dona Geralda, Paulinho, minha nega véia, Aleninha. Ô Cristiano, já que você pediu, né, já que você me deu essa liberdade poética, é o seguinte, meu irmão. Eu vou escolher, eu vou colocar, vou programar a que eu mais gosto do Tchão Carreira e Pardinho, que é Amargurado. Já que você, né, você me deu esse livre-arbítrio, Amargurado. Tá bom, Cristiano? E vai rolar. Vai rolar na moda de rã. Vou começar com ela hoje. Em sua homenagem e homenagem à sua mamãe aí em Patos de Minas e toda essa família maravilhosa. Que Deus abençoe você cada vez mais, super sucesso sempre, tá? Ô, Titon, manda pra gente Tentei Te Esquecer com Mato Grosso e Matias. Adoro vocês. Áurea Souza, da comunidade de Paulas. Eu faço questão. Nós vamos trazer o Mato Grosso e Matias pra você, tá bom, querido? O Matão, a voz mais bonita do planeta Terra. A Leonilda em Antunes, o Anderson também tá na área, né? Pediu aqui o Amado Batista, secretário, nós vamos trazer também. Quem mais tá na área?
2: Tá, a foto minha, meu marido aí.
0: Olha só, tô vendo.
2: Tá bom, Titon?
0: Tá ótimo.
2: Não esquece não, Titon. Um abração pra você, toda aí da rádio, viu?
0: É a Tina e o Carlinho?
2: Meu grande amor, meu filho no bairro Palebeto.
0: Tá bom, Tina.
2: 14 de Palé de Minas.
0: Coisa boa.
2: Pra você da rádio.
0: Ô, oh, coisa boa, Tina.
2: E pra todo o vale aqui, Tina.
0: Valeu, valeu, todo o vale do Jequitinhonha. Ouvindo a gente agora, que sucesso, hein? Um abraço pra você, Tina. Tô vendo a foto, sou do Carlinho. Ô, casal bonito. Deus abençoe vocês cada vez mais. Tina, que nosso Senhor Jesus Cristo te ilumine, te proteja e te guarde.
3: Boa noite.
0: Aí, ó.
3: Mandar um abração pra Creu, pro Bruno Wesley, pro Dineizinho, pro Dinei da Sementinha lá de Uatuba, pro Cremosão, Bombonzão, o Reinaldão.
0: Ah.
3: O Edinho tá aqui preocupado, que hora que eu vou dar o jantar, o Juninho. Agora que é mais tarde. Mas eu quero ver os 10 sanfonadas. Toca pra nós, Leandro e Leonardo, amor dividido.
0: Eu falei, ó. Vai dar comida pro Juninho primeiro, depois que sai pra trabalhar. Eu tô falando. Tá vendo, Anderson? Eu falei com você, meu irmão. Tem que esperar o Juninho jantar. Aí depois a Coedinho vai trabalhar, é assim que funciona. E hoje tem show, hein? Ó, faltando apenas 16 para as 9. Será que o show hoje é na mercearia do Sozé? Sozé, essa é uma apressada aqui hoje com o Igor Araújo, rapaz, que tem forró lá hoje. Será que é show do Edinho? E às 10 horas da noite, você já sabe, moda de rancho, meu xará. E vai ser mais ou menos assim, tá?

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2: 6 para as 9.
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2: 5 para as 9.
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0: Agora são 9 horas.
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0: Bora, vamos trazer ela. Lauana Prado. Que dá com barrigão, né, rapaz? Acabei de ver uma foto da Lauana Prado aqui com meu querido amigo Mauro Lúcio. Que barrigão que a Lauana Prado está. Mamãe linda, hein? Mamãe linda. Lauana Prado pra você e pra mim. Ô, gente, agora são 9 horas do prego, como diz a minha mãe.